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1: 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As notícias do governo federal que movimentaram o país no dia de hoje.
2: Olá, boa noite.
0: Boa noite para você que nos acompanha em todo o país.
2: Segunda-feira, 6 de julho de 2026.
0: Vamos ao destaque do dia na Voz do Brasil.
2: Estudantes podem se inscrever a partir de amanhã no ProUni, o programa Universidade para Todos.
0: A iniciativa seleciona quem busca uma vaga em uma instituição privada de ensino superior. Gabriela Noronha.
3: Para participar, o estudante deve ter cursado ensino médio em escola pública ou como bolsista integral em escola privada.
2: Imunização contra o HPV. Jovens de 15 a 19 anos podem se vacinar até dezembro.
0: Deve ser vacinado quem não recebeu o imunizante na idade recomendada ou não possui registro de vacinação. Nazi Brum.
4: A vacina também está disponível para grupos específicos, como pessoas vivendo com HIV, transplantados, pacientes oncológicos e usuários de PrEP, a profilaxia pré-exposição ao HIV.
2: Canal oferece escuta a jovens de forma humanizada.
0: Pode falar. Adolescentes podem receber de forma gratuita atendimento em saúde mental por meio de plataforma digital. Edinaldo Júnior.
5: A rede Pode Falar é um canal gratuito e anônimo que pode ser acessado pelo celular de maneira fácil, rápida e simples.
2: Hoje na apresentação da Voz do Brasil, eu, Mariana Jungmann e Luciano Seixas.
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2: Estudantes que desejem concorrer a bolsas de estudo em instituições de ensino privadas por meio do ProUni, o Programa Universidade para Todos, as inscrições começam amanhã e seguem até o final da semana.
0: As bolsas cobrem o equivalente à metade ou ao valor total da mensalidade do curso.
3: O programa Universidade para Todos oferece bolsas integrais e parciais em instituições privadas de ensino superior. Duas vezes ao ano são abertas as inscrições para a seleção de bolsistas. E quem quiser concorrer a uma vaga nesse segundo semestre deve ficar de olho nos prazos. As inscrições começam nesta terça-feira e vão até sexta-feira, dia 10 de julho. Para participar, o candidato precisa ter concluído o ensino médio, participado das edições de 2024 ou de 2025 do Enem, obtido no mínimo 450 pontos na média das 5 provas do exame e nota maior do que zero na redação. Além disso, segundo o edital, o estudante deve ter cursado ensino médio em escola pública ou como bolsista integral em escola privada. Para obter uma bolsa integral, a renda familiar bruta mensal por pessoa deve ser de até um salário mínimo e meio. Já para as bolsas parciais, a renda familiar bruta mensal por integrante da família não pode ultrapassar 3 salários mínimos. Lembrando que professores da rede pública têm regras específicas de isenção de renda para licenciaturas. O resultado da primeira chamada será divulgado na próxima semana, em 15 de julho, enquanto a segunda chamada está prevista para 5 de agosto. As inscrições são gratuitas e devem ser feitas exclusivamente pelo site acessounico.mec.gov.br/ProUni. Gabriela Noronha para a Voz do Brasil.
2: E as inscrições para a Prova Nacional Docente 2026 foram prorrogadas até o dia 10 de julho.
0: O novo prazo também vale para solicitações de atendimento especializado e para o uso do nome social.
6: Para efetivar a inscrição, o candidato deve pagar a taxa de R$ 85,00 até o dia 14 de julho. Essa também é a data em que será divulgado o resultado das solicitações de atendimento especial. Em caso de negativa, os recursos podem ser apresentados pelos candidatos até 16 de julho. A aplicação da prova está mantida para o dia 20 de setembro e o resultado final será divulgado em 15 de dezembro. O exame é composto por duas partes, sendo uma voltada para a formação geral docente e outra para questões específicas de 21 áreas da licenciatura. A Prova Nacional Docente tem o objetivo de avaliar a formação dos profissionais que estão concluindo cursos de licenciatura em todo o país. mas o resultado também pode ser usado como parte de processos seletivos em concursos públicos para a contratação de profissionais de educação básica. Priscila Machado, para a Voz do Brasil.
2: As inscrições para a Prova Nacional Docente devem ser feitas pela internet no endereço pnd.inep.gov.br.
0: E as inscrições para o Fundo de Financiamento Estudantil, FIES, do segundo semestre de 2026, abrem entre os dias 14 e 17 de julho.
2: Nessa etapa, o programa oferece mais de 44 mil vagas para estudantes que desejam financiar cursos presenciais em faculdades particulares.
0: Para participar, o candidato precisa ter feito o Exame Nacional do Ensino Médio a partir de 2010, alcançado média mínima de 450 pontos nas provas, sem zerar a redação, e comprovar renda familiar de até 3 salários mínimos por pessoa.
2: O resultado da seleção vai ser divulgado em 30 de julho.
0: A inscrição para o FIES é gratuita e deve ser feita exclusivamente pela internet, no portal único de acesso ao ensino superior, em acessounico.mec.gov.br.
2: A campanha de vacinação contra o papilomavírus humano foi prorrogada até o dia 31 de dezembro.
0: O público-alvo são adolescentes e jovens de 15 a 19 anos e pessoas de grupos prioritários.
2: O imunizante está disponível nas unidades básicas de saúde de todo o país.
4: O objetivo da campanha é alcançar pessoas que não foram imunizadas na faixa etária recomendada ou que não possuem registro vacinal. O esquema previsto no calendário nacional de vacinação é indicado para meninas e meninos de 9 a 14 anos. Na estratégia de resgate, adolescentes e jovens de 15 a 19 anos poderão se vacinar de graça até 31 de dezembro, como explica Éder Gatti, diretor do Departamento do Programa Nacional de Imunizações.
7: A vacina ela é recomendada para pessoas de 9 a 14 anos na rotina, só que tem pessoas que já hoje estão com 15, 16, 17, 18, 19 anos que não foram vacinadas. Então nós demos a oportunidade dessas pessoas colocar a vacinação em dia.
4: A vacina também está disponível para grupos específicos, como pessoas vivendo com HIV, transplantados, pacientes oncológicos e usuários de PrEP, a profilaxia pré-exposição ao HIV. O papilomavírus humano, HPV, é uma infecção sexualmente transmissível e está associada a diferentes tipos de câncer, como os de colo do útero, boca e garganta. Após o encerramento da campanha em dezembro, a vacina continuará sendo oferecida de graça a crianças e adolescentes de 9 a 14 anos e grupos específicos. Os demais deverão ser vacinados em clínicas particulares. Reportagem Nazi Brum.
0: Atenção médicos de todo o país, estão abertas as inscrições para edital de contratação de especialistas para o SUS.
2: Ao todo, são disponibilizadas 1.138 vagas imediatas, que abrangem 309 municípios nas 5 regiões do país.
0: Entre as especialidades, a área de anestesiologia lidera a oferta de vagas com 290 no total.
2: E as demais estão distribuídas entre ecocardiografia, cirurgia geral, endoscopia digestiva, colonoscopia e oncologia clínica.
0: As inscrições devem ser feitas pela internet na plataforma da UNASUS, no endereço acesso.unasus.gov.br.
2: 3 em cada 10 estudantes de 13 a 17 anos se sentem tristes sempre ou na maioria das vezes.
0: E 18,5% dos jovens pensam que a vida não vale a pena ser vivida. É o que aponta o IBGE.
2: Para criar um espaço de escuta e encaminhar esses adolescentes ao atendimento psicossocial no SUS, os jovens contam com a rede Pode Falar.
5: Um canal de escuta acolhedora e sem julgamentos. Essa é a rede Pode Falar, que atende adolescentes e jovens de 13 a 24 anos em emergências psíquicas e emocionais. De acordo com o IBGE, 3 em cada 10 estudantes de 13 a 17 anos se sentem tristes sempre ou na maioria das vezes. 42,9% dos alunos responderam que se sentem irritados, nervosos ou mal-humorados por qualquer coisa. 18,5% pensam sempre ou na maioria das vezes que a vida não vale a pena ser vivida. Os dados são da Pesquisa Nacional de Saúde Escolar, divulgados esse ano. A Rede Pode Falar é um canal gratuito e anônimo que pode ser acessado pelo celular de maneira fácil, rápida e simples. A vice-coordenadora Marina Oliveira fala sobre a importância do projeto.
8: Ele usa a internet, né, usa a possibilidade do online para chegar a adolescentes do Brasil inteiro. E, ao mesmo tempo, ele facilita a escuta acolhedora desses adolescentes jovens, né? Por ter esse sigilo e essa coisa anônima, garantida, ela fica muito mais à vontade para se abrir.
5: Atualmente, 20 instituições compõem a rede Pode Falar em todo o país. As equipes de atendimento são formadas por estudantes de graduação de diversas áreas do conhecimento que são supervisionados por docentes. Todos eles passam por um processo contínuo de formação em saúde mental. Lucas Bonfim, de 31 anos, é um dos atendentes. Estudante de engenharia química na Universidade Federal de Sergipe, ele integra a equipe desde o início deste ano. Mesmo o curso não sendo da área da saúde, ele acredita que o trabalho complementa a sua formação e fala sobre a importância da experiência de escuta.
9: O objetivo do projeto realmente é escutar, a gente conseguir acolher e escutar o que a pessoa tem a falar.
5: A rede Pode Falar funciona como uma espécie de porta de entrada digital para o atendimento psicossocial do SUS, como explica o diretor do Departamento de Saúde Mental, Álcool e Outras Drogas do Ministério da Saúde, Marcelo Kimati.
10: Ele pode criar uma porta de entrada da mesma forma que a gente criou com pessoas com problemas com jogos e apostas, que ela é feita em pequena escala, mas que ele é muito bem avaliado, ele é muito bem sucedido onde ele é aplicado, e articular isso à rede de atenção psicossocial.
5: A rede Pode Falar está disponível pelo site podefalar.org.br e também pelo WhatsApp ou Telegram. Com locução de Edinaldo Júnior, reportagem Luciana Colares de Holanda.
0: O telefone para atendimento no WhatsApp é o 6199-660-8843.
2: E no Telegram, o nome de usuário é @podefalar.
0: E está disponível na plataforma da Universidade Aberta do SUS, curso em saúde de populações expostas a agrotóxicos.
2: A formação é feita à distância e voltada a profissionais do Sistema Único de Saúde e a demais interessados no tema.
0: O curso reúne conteúdos sobre vigilância em saúde, incluindo identificação e monitoramento de situações de exposição a agrotóxicos.
2: As inscrições podem ser realizadas diretamente na plataforma da universidade no endereço unasus.gov.br.
0: Para muita gente, viajar de avião pode ser sinônimo de comodidade, mas...
2: Mas, para outras pessoas, o transporte aéreo pode resultar em muita dor de cabeça.
0: Por isso, a Agência Nacional de Aviação Civil criou uma plataforma para registrar reclamações sobre serviços prestados pelas empresas aéreas.
11: Quem precisar registrar uma reclamação sobre serviços prestados por empresas aéreas pode utilizar a plataforma NAC Passageiro. O acesso é feito com uma conta gov.br e permite enviar manifestações à Agência Nacional de Aviação Civil, ANAC, acompanhar o andamento do atendimento e avaliar a resposta apresentada pela empresa. Durante o processo, a reclamação é encaminhada à companhia aérea, que responde ao passageiro dentro do prazo previsto pela regulamentação da ANAC. O sistema também permite a troca de informações entre as partes até a conclusão do atendimento. Além do registro de reclamações, a plataforma disponibiliza um painel público com indicadores sobre atendimento das empresas participantes. Os usuários podem consultar informações por companhia aérea, período e nacionalidade da empresa, além dos assuntos mais frequentes registrados pelos passageiros. Dilson Santa Fé, para a Voz do Brasil.
2: Agora o cidadão pode conhecer mais sobre seus direitos na hora de ir às compras.
0: A Secretaria Nacional do Consumidor está com inscrições abertas para mais de 30 cursos gratuitos e totalmente online.
12: A iniciativa, realizada em parceria com a Universidade de Brasília, busca ampliar o acesso à informação e fortalecer a proteção dos direitos do consumidor. Entre os temas disponíveis estão práticas abusivas, proteção contratual, proteção de dados pessoais, consumo seguro, educação financeira e prevenção ao superendividamento. A coordenadora da Escola Nacional de Defesa do Consumidor, Ana Cláudia Santana, destaca que os cursos são uma oportunidade de formar cidadãos com um padrão de consumo mais consciente.
13: A plataforma é disponível para pessoas a partir de 16 anos, então é uma possibilidade de que, na descoberta, né, ali da sua identidade, da sua cidadania, ela consiga descobrir de forma consciente a utilização, né, dos seus recursos recursos financeiros.
12: Um dos destaques é o curso voltado para as bets, que vai abordar os direitos dos consumidores diante do mercado regulado de apostas de cota fixa e os impactos das novas relações de consumo envolvendo o setor. Para Ana Cláudia Santana, o crescimento das plataformas de apostas virtuais trouxe a necessidade do cidadão se informar e conhecer os riscos que envolvem a prática.
13: Temos o curso de bets, né, de capacitação para conhecer qual a funcionalidade dessa, e o registro legal dessas empresas que estão crescendo aí cada vez mais e de forma ilegal, então a gente precisa fazer isso. O crescimento é absurdo, a comunicação com o cidadão para que a utilização desses aplicativos de jogos sejam conscientes, né, informe do risco.
12: As inscrições estão abertas até 20 de julho pelo portal da Escola Nacional de Defesa do Consumidor. Os cursos são online e gratuitos e as aulas começam no dia 27 deste mês. Reportagem Thaís de Araújo.
2: Lembrando, as inscrições devem ser feitas na plataforma da Escola Nacional de Defesa do Consumidor, no endereço eaddefesadoconsumidor.mj.gov.br.
0: Ajuda humanitária. Brasil envia carregamento com vacinas à Venezuela para vítimas de terremoto.
2: Repórter Lucília Araújo tem mais informações.
14: Uma remessa com 350 mil doses de vacinas foi enviada no último sábado, dia 4, à Venezuela, para apoiar as ações de resposta em saúde após os terremotos que atingiram o país. A carga reúne 100 mil doses da vacina contra a febre amarela e 250 mil doses da vacina contra a raiva canina, destinadas ao controle de doenças em situações de emergência. Segundo o Ministério da Saúde, as vacinas enviadas não comprometem o abastecimento do Sistema Único de Saúde, o SUS. O transporte foi realizado em voo humanitário com chegada neste domingo, dia 5, para distribuição das doses. Desde o dia 24 de junho, foram confirmados 2.645 mortos e 12.666 feridos. O governo venezuelano já registrou 86.117 famílias afetadas e 15.050 desalojadas. Até agora, 885 edifícios foram afetados e outros 189 desabaram. Lucília Araújo para a Voz do Brasil.
0: Na época de reprodução dos peixes, a pesca é proibida para garantir a preservação das espécies.
2: Durante o período que é chamado de defeso, os pescadores têm direito a um seguro.
0: O pagamento tem início amanhã.
15: O Instituto Nacional do Seguro Social, o INSS, começa no dia 7 de julho o pagamento do seguro defeso para mais de 149.500 pescadores artesanais. Os benefícios referentes aos períodos de defeso anteriores a 2026 vão ser depositados em parcela única para quem já teve o direito reconhecido. Os pescadores que aguardavam apenas a liberação dos recursos podem consultar a situação do pagamento pelo aplicativo Carteira de Trabalho Digital ou pelo portal Emprega Brasil. Já quem ainda tem o pedido em análise deve acompanhar o processo pelo Meu INSS ou pela Central 135. Os benefícios aprovados posteriormente vão ser pagos nos próximos lotes. Claudimário Carvalho para a Voz do Brasil.
2: Estão abertos 5 editais do CNPq voltados para a equidade étnica, de raça e de gênero.
0: As chamadas também incentivam a produção de conhecimento sobre desigualdades.
2: Saiba quem pode participar e até quando é possível se inscrever na reportagem de Graziele Bezerra.
16: O Conselho Nacional de Desenvolvimento Científico e Tecnológico, CNPq, está com 5 chamadas públicas abertas, além de 2 projetos voltados ao tema da equidade étnica, racial e de gênero na ciência brasileira. O presidente do CNPq, Olival Freire Júnior, destacou o conteúdo dos editais.
17: E esses 5 editais, eles têm muito de ações tipicamente educacionais voltadas para a inclusão na área de ciência, tecnologia, tecnologia, engenharia, mas tem algumas ações que são voltadas especificamente para a produção de mais conhecimento, conhecimento novo, conhecimento de qualidade sobre esses problemas que têm que ser enfrentados, tanto quanto os problemas de saúde pública, os problemas do petróleo, os problemas da agricultura e tantos outros.
16: Com inscrições abertas até 10 de agosto, a chamada pública Asas para o Futuro é voltada para a inserção de mulheres de 15 a 29 anos no mercado de trabalho. Já a segunda edição da chamada Atlânticas está com inscrições até 30 de setembro e concederá bolsas no exterior para cientistas negras, indígenas, quilombolas e ciganas. Em outra vertente, o projeto Inspiração é destinado à formação de jovens negras na área da indústria da energia. O programa Lélia Gonçalves vai financiar pesquisas sobre desigualdades étnico-raciais. Também há um edital para fortalecer o Sistema Nacional de Promoção da Igualdade Racial. Serão desenvolvidos ainda projetos voltados para a rede de pesquisa em igualdade racial e para ações afirmativas do Instituto Rio Branco, com concessão de bolsas para pessoas negras candidatas aos concursos de ingresso na diplomacia. As informações completas e os editais estão em gov.br/CNPq. Reportagem Graziele Bezerra.
0: Estão abertas as inscrições para o edital BNDES Periferias Fortes Nordeste.
2: A iniciativa é voltada a organizações da sociedade civil que atuam em favelas e comunidades periféricas da região para atender a população que vive nesses locais.
18: O objetivo é fortalecer organizações da sociedade civil e coletivos ainda não formalizados que atuam em favelas e comunidades periféricas da região. Lançado em parceria com o Instituto Eclos, o edital vai selecionar 85 iniciativas nos estados de Alagoas, Bahia, Ceará, Paraíba, Pernambuco, Piauí, Rio Grande do Norte e Sergipe. As organizações selecionadas vão participar de uma jornada de desenvolvimento institucional executada pelo Instituto Eclos, com capacitações, mentorias especializadas, apoio à formalização e acesso a recursos financeiros de até R$100 mil, no caso das organizações de pequeno porte, e de até R$300 mil para as organizações de médio porte. É o que explica a chefe do Departamento de Inclusão Produtiva e Educação do BNDES, Celina Rangel Tura.
19: Vão receber recursos para desenvolver os projetos, que os planos de negócio que vão ser construídos a partir dessa capacitação e mentoria. Né, o recurso é livre para onde essa instituição entende que vai fortalecer institucionalmente a sua capacidade de executar melhores projetos, captar mais recursos, e aí são vários objetivos que a gente quer.
18: Podem participar do edital BNDES Periferias Fortes Nordeste, organizações sem fins lucrativos formalizadas e coletivos ainda não formalizados, desde que tenham histórico comprovado de atuação em seus territórios. As iniciativas devem promover benefícios para populações de baixa renda, principalmente em áreas como geração de emprego e renda, educação, saúde, esporte e justiça, entre outras. As inscrições estão abertas até o dia 12 de agosto no site eclos.org/periferias-fortes. Atenção para como se escreve Eclos. E-K-L-O-O-S. Reportagem André de Barros Lima.
0: A Defesa Civil Nacional reconheceu a situação de emergência em mais 77 cidades atingidas por desastres.
2: Podem obter reconhecimentos cidades que sofreram com secas ou fortes chuvas.
20: A maior parte dos municípios teve emergência declarada por estiagem. Já Icatu, no Maranhão, e Goiânia, em Pernambuco, foram castigadas por fortes chuvas, enquanto Piauí, em Minas Gerais, obteve o reconhecimento federal por queda de granizo. Cidades com reconhecimento federal de situação de emergência ou de estado de calamidade pública podem solicitar recursos ao Ministério da Integração e do Desenvolvimento Regional. A solicitação deve ser feita por meio do Sistema Integrado de Informações sobre Desastres. A Defesa Civil Nacional oferece uma série de cursos à distância para habilitar e qualificar agentes municipais e estaduais para o uso do sistema. Natália Kozlik, para a Voz do Brasil.
0: autorizada a realização de concursos públicos para a Receita Federal e o Banco Central.
2: Juntas, as seleções vão oferecer 316 vagas para cargos de nível médio e superior. São 146 vagas para a Receita e 170 para o Banco Central.
0: Os editais devem ser lançados em até 6 meses.
2: O prazo mínimo entre a publicação do edital e a aplicação da primeira prova é de 2 meses.
0: E essas foram as notícias do Governo do Brasil.
2: Uma realização da Secretaria de Comunicação Social da Presidência da República.
0: Com produção da empresa Brasil de Comunicação.
2: E agora com as notícias do Poder Judiciário e do Congresso Nacional. Boa noite.
0: Boa noite e até amanhã.
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22: Tribunais devem prestar informações ao STF sobre pagamentos a magistrados.
23: STJ nega validade a testamento por e-mail sem assinatura e sem testemunhas.
22: Defeso eleitoral impõe limites a agentes públicos a 3 meses das eleições 2026.
23: Boa noite, eu sou Arthur Filho.
22: E eu sou Walter Lima.
23: Tribunais de 6 estados e do Distrito Federal têm até 48 horas para prestar informações ao Supremo Tribunal Federal sobre pagamentos a magistrados.
22: As decisões foram tomadas em vários processos diferentes de relatoria dos ministros Alexandre de Moraes, Flávio Dino, Cristiano Zanin e Gilmar Mendes. Repórter Marcelo Della Libera.
24: No documento assinado nesta segunda-feira, os ministros determinaram que os presidentes dos tribunais de justiça do Distrito Federal, Goiás, Maranhão, Paraná, Rio de Janeiro, Rio Grande do Norte e Rondônia prestem informações detalhadas sobre os valores e verbas pagas a magistrados da ativa, aposentados e pensionistas nos meses de abril, maio, junho e julho deste ano, com a discriminação das verbas remuneratórias e indenizatórias. Também deverão encaminhar cópias das folhas de pagamento referentes a esse período. Nas 3 ações, os ministros citaram uma notícia divulgada pela imprensa nesta segunda-feira, segundo a qual alguns tribunais teriam autorizado pagamentos remuneratórios e indenizatórios em desacordo com os parâmetros definidos pelo Supremo. Diante dessas informações, a Corte determinou a adoção imediata de providências para verificar eventual descumprimento da própria decisão.
23: E-mail sem assinatura e sem testemunhas não pode ser reconhecido como testamento particular.
22: Essa conclusão é do STJ, Fátima Uchoa.
25: Um homem pediu a abertura, o registro e o cumprimento de suposto testamento contido em mensagem eletrônica programada para ser enviada 2 dias após a morte da remetente, que havia tirado a própria vida. No texto, ela manifestava o desejo de destinar aplicações financeiras a ele, amigo próximo, e parte dos recursos à entidade de caridade. A Justiça de São Paulo extinguiu o processo sem resolução do mérito. A terceira turma do STJ manteve essa decisão, considerando que, embora seja possível flexibilizar algumas formalidades dos testamentos particulares para preservar a vontade do testador, isso não é possível sem assinatura ou outro meio seguro que confirme a autoria e validade do documento. O relator foi o ministro Moura Ribeiro.
23: Defesa eleitoral impõe limites a agentes públicos.
22: As regras começam a valer faltando 3 meses para as eleições 2026. Mariana Fabre.
26: Entraram em vigor no último sábado, 4 de julho, as principais restrições destinadas a agentes públicos no chamado defesa eleitoral. As regras para a administração pública buscam assegurar a igualdade de oportunidades entre as candidaturas. Está proibido nomear, contratar, dispensar sem justa causa ou transferir servidores públicos, transferir voluntariamente recursos da União aos estados e dos estados aos municípios, fazer publicidade institucional e pronunciamentos em rede de rádio e TV, contratar shows para inauguração de obras e nem comparecer a essas inaugurações. Canais oficiais também precisam omitir nomes, imagens ou slogans de autoridades que estejam em campanha eleitoral. As regras completas estão em tse.jus.br.
23: Legislação e jurisprudência trabalhista buscam combater a discriminação contra trabalhadores que sofrem com o alcoolismo. Além de comprometer o desempenho profissional, a saúde física e mental, a doença pode resultar em dispensa discriminatória.
22: Embora a dependência possa evoluir de forma silenciosa, Ela causa a diminuição da produtividade, faltas repetidas sem justificativas, violência como assédio moral e agressões e aposentadoria precoce.
23: Quando a empresa tem conhecimento da condição, a demissão pode ser considerada discriminatória, de acordo com a súmula 443 do Tribunal Superior do Trabalho.
22: Só em 2025, dos mais de 522 mil processos julgados no TST, 3.641 foram sobre esta situação.
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23: A você, uma boa noite.
22: E até amanhã.
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4: Eu sou Paula Groba.
6: E eu sou Ricardo Nakaoka.
4: E estes são os destaques de hoje do Jornal do Senado, que começa agora.
6: Plenário analisa pena maior para violência sexual digital contra crianças.
4: Violência contra jornalistas nas eleições preocupa especialistas.
6: Prorrogadas MPs que tratam da taxa das blusinhas e de subsídios aos combustíveis.
4: Boa noite.
6: Boa noite.
4: Garantir mais recursos para ações voltadas à infância e à adolescência pode passar a ser uma prioridade no orçamento público.
6: A Comissão de Direitos Humanos do Senado aprovou um projeto que inclui políticas para crianças e adolescentes entre os investimentos obrigatórios das emendas de bancada estadual. Os detalhes com o repórter Rodrigo Rezende.
7: As emendas de bancadas estaduais são recursos do orçamento direcionados coletivamente por deputados e senadores de um mesmo estado para áreas consideradas prioritárias. A lei já prevê uma lista de setores preferenciais e um projeto da senadora Damaris Alves, do Republicanos, do Distrito Federal, aprovado na Comissão de Direitos Humanos, inclui políticas públicas para crianças e adolescentes entre as urgências. O relator, senador Eduardo Girão, do Novo, do Ceará, foi favorável ao projeto. Ele teve seu relatório lido na CDH pelo senador astronauta Marcos Pontes, do PL de São Paulo.
8: Ao prever expressamente as políticas públicas direcionadas a crianças e adolescentes nas ações prioritárias das emendas de bancada estadual, a proposição corrige lacuna significativa e assegura a alocação de recursos indispensáveis à promoção da dignidade e desenvolvimento pleno deste grupo vulnerável.
7: O projeto segue para análise da Comissão de Assuntos Econômicos.
4: A proteção de direitos humanos de crianças e adolescentes também foi tema de um debate na comissão.
6: Os convidados discutiram medidas para aprimorar as políticas públicas voltadas à infância e à juventude. Repórter César Mendes.
9: No debate da Comissão de Direitos Humanos, Juliana de Souza Nunes, do Instituto Mãos Solidárias, que atua no Distrito Federal, contou um pouco da sua própria história de vítima de violência.
10: Eu fui abusada pelo meu padrasto. O delegado, ele me olhou e falou o seguinte para mim: você sabe que seu padrasto, ele pode sair. Sabe o que eu senti naquele momento? Que não tinha proteção.
9: A senadora Damaris Alves, do Republicanos do Distrito Federal, revelou ter sido ela também vítima de violência infantil.
27: A violência que sofremos na infância, ela não nos define, são as nossas escolhas. Eu também sou sobrevivente da violência.
9: Para a juíza Cati do Prado, o maior desafio do Brasil na proteção de crianças e adolescentes é transformar o sistema normativo em direitos efetivamente vividos. Renato Godoy, do Instituto Alana, defendeu a aprovação do projeto da deputada Laura Carneiro, do PSD do Rio de Janeiro, que assegura o direito das crianças à natureza, em análise na Comissão de Meio Ambiente.
4: E o Senado pode dar um novo passo no combate à violência sexual contra crianças e adolescentes na internet. Os senadores analisam nesta terça-feira um projeto que endurece as penas para esses crimes, inclusive quando há uso de inteligência artificial, e cria novos instrumentos para acelerar as investigações.
6: Outro projeto em análise no plenário nesta semana amplia a divulgação divulgação do Ligue 180, canal de atendimento e denúncia de casos de violência contra a mulher. A reportagem é de Pedro Pincer.
5: O Senado pode votar esta semana uma proposta que prevê punições mais duras para a violência sexual digital contra crianças e adolescentes, inclusive nos casos em que é utilizada a inteligência artificial. A pena atual para quem adquire, possui ou armazena material com violência sexual é de 1 a 4 anos de reclusão e multa. O projeto aumenta essa punição para 3 a 6 anos de reclusão e multa. A senadora Damares Alves, do Republicanos do Distrito Federal, deu mais detalhes.
27: Nós vamos dar com esse projeto poder aos policiais de retirar imediatamente essa live do ar. Nós vamos dar poder com esse projeto que o agente policial, o delegado, imediatamente haja na hora de identificar uma imagem no mundo online de abuso de violência sexual contra criança e adolescente.
5: Também pode ser votada a proposta que estabelece diretrizes para as atividades de inteligência no Brasil, definindo conceitos, funções e procedimentos para obtenção, análise e disseminação de informações. Outros itens na pauta da semana tratam da transferência automática do valor da pensão alimentícia diretamente para a conta do beneficiário ou do seu representante legal, da obrigatoriedade da divulgação do serviço telefônico de denúncias de violência contra a mulher, o Ligue 180, e de um acordo de coprodução cinematográfica entre Brasil e China.
25: E o presidente do Senado, Davi Alcolumbre, prorrogou por mais 60 dias a validade de 2 medidas provisórias editadas pelo governo federal. Uma delas acaba com o imposto de importação sobre compras internacionais de até $50, conhecido como taxa das blusinhas.
6: A outra concede subvenções a produtores e importadores de combustíveis derivados de petróleo. Com a prorrogação, o Congresso terá até o fim de setembro para votar as duas propostas.
25: A segurança dos jornalistas na cobertura das eleições gerais de 2026 foi debatida no Conselho de Comunicação Social do Congresso.
6: A audiência destacou as medidas de proteção desses profissionais. Repórter Patrícia Oliveira.
11: Os participantes enfatizaram o ambiente hostil que marca a atuação da imprensa nesse período dentro e fora das redes sociais. Entre 2010 e 2022, ao menos 35 jornalistas foram assassinados no Brasil. O repórter Pedro Rafael Vilela destacou que nas coberturas eleitorais, muitas ameaças partem dos próprios políticos e assessores.
12: É retirar assuntos da agenda pública por meio da intimidação. Por isso que a violência contra jornalistas tem essa dimensão política, né? Ela busca restringir a circulação de informações de interesse coletivo.
11: Daniele Reis, do Observatório da Violência contra Jornalistas, detalhou o protocolo de recebimento de denúncias e investigação dos crimes.
13: Ele institui procedimentos de preservação de prova, inclusive as provas digitais, de escuta adequada, de sigilo das fontes, com vistas à redução da impunidade.
11: Para registrar violações à liberdade de imprensa, as denúncias podem ser enviadas diretamente pelos canais oficiais do Ministério da Justiça e Segurança Pública.
25: O senador Eduardo Girão, do Novo do Ceará, defendeu a revisão da legislação sobre as bets e medidas mais rígidas para conter a expansão das apostas. Segundo ele, o crescimento do setor tem provocado graves impactos sociais e econômicos e a proibição da atividade seria a forma mais eficaz de proteger a população.
6: Os impactos das apostas esportivas no Brasil foram debatidos em audiência pública conjunta das Comissões de Direitos Humanos e de Assuntos Sociais. De acordo com o parlamentar, o encontro reuniu representantes do governo, especialistas e entidades da sociedade civil para discutir medidas de enfrentamento aos prejuízos causados pelas bets.
14: Infelizmente, falta de aviso não foi. Nós votamos contra, fomos minoria, mas temos que consertar. O Senado tem que consertar isso, no meu modo de entender, proibindo a jogatina, qualquer que seja, no nosso território nacional.
25: Já o senador Romário, do PL do Rio de Janeiro, defendeu por videoconferência a aprovação da PEC, que acaba com a escala de trabalho 6-1.
6: O parlamentar que acompanha a Copa do Mundo nos Estados Unidos disse que não se licenciou do mandato para poder votar a favor da proposta, caso ela entre na pauta do plenário do Senado.
4: Todos os anos, milhares de peregrinos percorrem a pé ou de bicicleta o caminho da fé em direção ao Santuário de Aparecida. Agora, esse percurso passa a ter reconhecimento oficial como roteiro turístico.
6: A lei sancionada pelo governo e de autoria do senador astronauta Marcos Pontes fortalece o turismo religioso, cultural e rural em mais de 70 cidades de Minas Gerais e São Paulo. Os detalhes com o repórter Henrique Nascimento.
0: O Caminho da Fé agora é reconhecido oficialmente como roteiro turístico. A rota reúne mais de 70 cidades de Minas Gerais e de São Paulo e tem como destino o Santuário Nacional de Nossa Senhora Aparecida, em Aparecida, no interior paulista. A lei teve origem em projeto do senador astronauta Marcos Pontes, do PL de São Paulo. Para ele, o reconhecimento pode atrair investimentos e melhorar a estrutura para os peregrinos.
2: Isso vai atrair investimentos para essas cidades, mais negócios, mais possibilidades de desenvolvimento. Nós vemos na Europa o caminho de Compostela e por que não a gente ter todo esse desenvolvimento no nosso país também.
0: O ramal principal começa em Águas da Prata, passa por cidades mineiras e paulistas e segue até Aparecida. Segundo a Polícia Rodoviária Federal, cerca de 39 mil romeiros passaram pela rodovia Presidente Dutra em 2025, no feriado de Nossa Senhora Aparecida.
6: Com edição de Paula Groba e trabalhos técnicos de João Lira, o Jornal do Senado fica por aqui. Acompanhe agora as notícias da Câmara dos Deputados. Boa noite.
4: Boa noite e até amanhã.
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15: Avança a proposta sobre adaptação de moradias às pessoas com deficiência.
16: Comissão aprova prioridade para cidades atingidas por eventos climáticos.
15: Deputados analisam criação de Força Nacional para o combate a desastres.
17: Boa noite. Projeto que institui agrupamento especial de bombeiros para combater catástrofes avança na Câmara. A repórter Maria Neves tem as informações.
18: A Comissão de Segurança Pública da Câmara aprovou o projeto do deputado Lúcio Moschini, de Rondônia, que institui uma Força Nacional Integrada de Combate a Emergências. Essa força será composta por bombeiros militares estaduais que deverão receber treinamento especializado para enfrentar qualquer tipo de desastre. Pelo texto aprovado, a Mobilização Nacional de Resposta Integrada em Desastres funcionará em regime de cooperação entre a União e os Estados. Assim como ocorre atualmente com a Força Nacional de Segurança Pública, a Unidade Especial de Bombeiros deverá ser acionada pelo governador do estado atingido pela catástrofe. A atuação do grupo também poderá ser solicitada por um ministro de Estado. Como explica Lúcio Moschini, o objetivo da proposta é equipar o país com um grupo de socorro treinado e com comando centralizado, capaz de dar respostas rápidas em casos de emergências.
19: Essa instituição, ela tem que ter CNPJ, ela tem que ter estrutura organizacional, ela tem que ter treinamento, tem que ter comandante e não precisa fazer nenhum concurso. Basta que os estados se habilitem para fazer parte dessa Força Nacional, envie seus membros. Esses membros serão treinados dentro de uma instituição totalmente regulamentada, com hierarquia. E quando sim houver a necessidade, essa Força Nacional será acionada, vai tomar as providências necessárias de acordo com o desastre.
18: Ainda de acordo com o projeto aprovado, a gestão e o treinamento do grupo serão compartilhados entre os Ministérios da Integração, do Meio Ambiente e da Justiça e Segurança Pública. O financiamento virá de recursos do Fundo Nacional de Segurança Pública, do orçamento do Preve Fogo, que é o Centro Nacional de Prevenção e Combate aos incêndios florestais e do Sistema Nacional de Defesa Civil. Na Comissão de Segurança Pública, o relator, deputado delegado Bruno Lima, de São Paulo, promoveu pequenas mudanças no texto. Dentre elas, alterou o nome do Grupamento Especial de Bombeiros. O texto inicial previa Brigada de Mobilização Nacional. Foi o relator que propôs renomear o grupo para Mobilização Nacional de Resposta Integrada em Desastres. Segundo o delegado Bruno Lima, a alteração visa adequar a iniciativa à realidade federativa e ao Sistema Nacional de Proteção e Defesa Civil. O projeto ainda passará pela análise de 4 comissões da Câmara. Se aprovado, terá de passar também pelo Senado antes de virar lei. Da Rádio Câmara de Brasília, Maria Neves.
21: Meio Ambiente.
1: Comissão aprova a proposta que prioriza municípios atingidos por desastre climático em emendas de bancadas. Vamos saber mais sobre a matéria com a repórter Júlia Lopes.
3: A Comissão de Integração Nacional e Desenvolvimento Regional da Câmara dos Deputados aprovou o projeto de lei complementar que determina prioridade nas emendas de bancada estadual ao orçamento federal para os municípios atingidos por calamidades climáticas reconhecidas pela Defesa Civil Estadual nos últimos 5 anos. As emendas de bancada são destinadas a projetos estruturantes nos estados e no Distrito Federal. Pelo texto aprovado, os recursos poderão ser direcionados a obras de infraestrutura mais resilientes, com uso de tecnologias inovadoras, sistemas eficientes de drenagem, materiais mais duráveis e soluções de energia limpa, reduzindo os impactos de eventos climáticos extremos. O relator do projeto, o deputado Gabriel Nunes, do PSD da Bahia, destacou a importância da correta distribuição desses recursos para fortalecer os municípios mais vulneráveis.
8: Os municípios afetados com problemas climáticos têm diversos problemas para enfrentar. E, naturalmente, a celeridade dos recursos faz com que os prefeitos possam planejar, né, a reconstrução do seu município, possa fazer com que os recursos cheguem na ponta.
3: A proposta também ressalta que infraestruturas adaptadas às novas realidades climáticas ajudam a proteger vidas e patrimônios, além de atrair investimentos, gerar empregos e fortalecer o desenvolvimento local. Em janeiro deste ano, o Ministério da Integração e do Desenvolvimento Regional reconheceu a situação de emergência em 137 cidades afetadas por desastres, como estiagem, seca, vendavais, granizo, inundações e incêndios florestais. O Ministério lembra que municípios com reconhecimento federal de emergência ou calamidade pública podem solicitar recursos para ações de defesa civil por meio do Sistema Integrado de Informações sobre Desastres. A proposta altera a Lei Complementar 210 de 2024, que trata da apresentação e execução das emendas ao orçamento, e agora segue para análise na Comissão de Finanças e Tributação. Da Rádio Câmara de Brasília, Júlia Lopes.
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21: Ciência e tecnologia.
17: Helder Salomão, do PT do Espírito Santo, manifesta apoio ao projeto que proíbe as apostas esportivas online, conhecidas como bets. O parlamentar alega que esse tipo de jogo provoca endividamento, dependência psicológica e problemas de saúde mental.
1: Na avaliação de Helder Salomão, a regulamentação das plataformas digitais é um passo importante para combater práticas que prejudicam as famílias brasileiras. Para ele, a regulação das redes sociais não restringe a liberdade de expressão, mas coíbe o cometimento de crimes digitais.
17: Sargento Faur, do PL do Paraná, também critica as apostas online e ressalta que votou contra a proposta que regulamentou o setor. Segundo o parlamentar, as bets provocam o endividamento e prejuízos financeiros para muitas famílias brasileiras.
5: Sargento Faur alerta ainda para os riscos do jogo compulsivo. O deputado orienta pessoas com sinais de dependência a buscar ajuda profissional.
21: Educação.
17: Ranieri Paulino, do Republicanos, defende a criação da Universidade Federal do Brejo, com sede em Guarabira, na Paraíba. Segundo ele, a instituição atenderia uma demanda histórica da região e pode ampliar o acesso ao ensino superior público, além de impulsionar o desenvolvimento local.
5: Ranieri Paulino propõe ainda que o Hospital Regional Antônio Paulino Filho funcione como hospital-escola. Ele argumenta que a iniciativa contribui para qualificar o atendimento no SUS e ampliar a oferta de médicos e enfermeiros no interior da Paraíba.
21: Habitação.
17: A Comissão da Câmara aprova a proposta que prioriza a adaptação de moradias para pessoas com deficiência em programas habitacionais. A repórter Sofia Peçanha tem mais informações sobre a iniciativa.
7: A Comissão de Defesa dos Direitos das Pessoas com Deficiência aprovou o projeto que sugere moradias extras para pessoas com deficiência em caso de alta demanda em programas habitacionais. A proposta altera o Estatuto da Pessoa com Deficiência, que anteriormente priorizava a pessoa com deficiência ou seu responsável na aquisição de imóvel para moradia própria, sendo reservados no mínimo 3% das unidades habitacionais. O autor do projeto, o deputado Fausto Júnior, do União do Amazonas, entende que não se trata apenas do direito à moradia, mas sim do direito à moradia digna, ou seja, um lar que seja seguro, saudável, habitável e acessível em todos os aspectos. O projeto sugere que a alteração não modifica o percentual mínimo de 3% estabelecido por lei, já que cada programa habitacional apresenta demandas específicas. O texto alerta que o aumento desse percentual poderia gerar custos desnecessários aos entes federativos, sem garantir que todas as necessidades fossem efetivamente atendidas. Dessa forma, a medida propõe que, caso haja demanda superior ao mínimo estabelecido, o responsável pelo programa habitacional promova as adaptações necessárias em unidades já construídas ou em construção, garantindo assim que todas as pessoas com deficiência interessadas sejam atendidas. O deputado Duarte Júnior, do Maranhão, relator na comissão, reforçou que, em relação a edificações multifamiliares, o estatuto já prevê que a pessoa com deficiência e seu responsável tenham acessibilidade garantida nas áreas de uso comum e nas unidades habitacionais.
9: Garantir que essas construções sejam acessíveis. Mais recentemente, a gente aprovou algumas alterações no programa Minha Casa Minha Vida e um ponto que foi inserido foi exatamente esse, para que tivesse a certeza inequívoca de que essas construções fossem acessíveis e as pessoas com deficiência, no caso das moradias verticais, nos prédios, pudessem ter ali os primeiros andares, os térreos, priorização das pessoas com deficiência.
7: O direito à moradia é um direito social assegurado pela Constituição Federal e pela Declaração Universal dos Direitos Humanos da ONU, que abrange diversos fatores, como habitabilidade, acessibilidade, localização adequada, infraestrutura, dentre outros. Agora, o projeto que sugere moradias extras para pessoas com deficiência em caso de alta demanda em programas habitacionais segue para a Comissão de Constituição e Justiça. Da Rádio Câmara de Brasília, Sofia Peçanha.
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21: Votação.
5: Fernanda Melchiona, do PSOL do Rio Grande do Sul, critica parte da oposição por obstruir a votação do projeto que tipifica o crime de misoginia. A deputada considera que a medida é um instrumento de combate à violência e ao discurso de ódio contra as mulheres.
17: Fernanda Melchiona também cobra o avanço de outras pautas em tramitação no Congresso, como a instalação da CPMI sobre o Banco Master e a votação do projeto que prevê a redução da escala de trabalho. Para ela, essas propostas respondem a demandas relevantes da sociedade.
11: cidade.
5: Ismael, do PL de Santa Catarina, manifesta preocupação com a proposta que cria o crime de misoginia. Na avaliação do deputado, a redação da proposta pode gerar interpretações amplas e afetar direitos como a liberdade de expressão religiosa, de consciência e de ensino.
17: Ismael defende, então, o fortalecimento das políticas de prevenção e enfrentamento à violência contra as mulheres, com ampliação da rede de acolhimento, capacitação de agentes públicos, produção de dados, apoio às vítimas e campanhas de conscientização.
5: Carla Dixon, do PL do Rio Grande do Norte, defende projeto que cria o auxílio financeiro mensal para mães atípicas. Na explicação da deputada, a medida oferece apoio financeiro às mães que deixam o trabalho para cuidar de filhos que exigem acompanhamento permanente.
17: Carla Dixon acrescenta que o benefício seria concedido independentemente do benefício de prestação continuada, o BPC. Para ela, a medida reconhece as dificuldades enfrentadas pelas famílias atípicas e amplia a rede de proteção a essas mães.
21: Transportes.
5: Carros com mais de 5 anos de fabricação poderão ser obrigados a passar por vistoria periódica. O repórter José Carlos Oliveira tem detalhes da proposta.
12: A Câmara dos Deputados analisa o projeto de lei que estabelece a vistoria veicular periódica para carros com mais de 5 anos de fabricação. Atualmente, essa vistoria é exigida apenas em ocasiões específicas, como durante a venda do veículo. A proposta consolida no Código de Trânsito Brasileiro várias regras que hoje estão dispersas em resoluções do CONTRAN, o Conselho Nacional de Trânsito. A vistoria passaria a integrar a verificação de itens de segurança com o controle de emissão de poluentes e ruídos. Também seria exigida em casos de recuperação de veículo roubado e suspeita de clonagem. A condução de veículos sem vistoria obrigatória ou com laudo de reprovação se tornaria infração grave na carteira de habilitação, com multa de R$ 195,00 e retenção do carro até a regularização. A proposta é do deputado Fausto Pinato, que rebate algumas críticas que o texto recebeu nas redes sociais.
13: Quando eu propus esse projeto, a intenção nunca foi onerar o cidadão mais pobre ou mais rico. O problema é que

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1: Justiça.
2: Projeto de Paulo Soares, do Podemos de São Paulo, endurece o combate à corrupção sistêmica. A proposta, segundo ele, prevê a responsabilização de agentes públicos e de pessoas envolvidas em esquemas de corrupção, com penas que podem chegar a 20 anos de prisão.
3: O parlamentar afirma que a iniciativa fortalece os mecanismos de transparência e fiscalização no poder público. Paulo Soares também defende a apuração de denúncias de corrupção e diz que pretende atuar no Congresso em defesa do combate aos desvios de recursos públicos.
2: Chico Alencar, do PSOL do Rio de Janeiro, sugere o endurecimento das regras sobre a guarda de dinheiro em espécie por agentes públicos. O deputado sustenta que valores elevados encontrados em operações policiais levantam suspeitas sobre a origem dos recursos.
3: Para Chico Alencar, a manutenção de grandes quantias de dinheiro em espécie, principalmente em períodos eleitorais, compromete a transparência da administração pública. Ele considera que a medida fortalece o combate à corrupção e aumenta a transparência na atuação de agentes públicos.
2: O Tony de Paula, do PSD do Rio de Janeiro, defende as investigações sobre supostos recursos do Banco Master destinados ao financiamento de um filme sobre Jair Bolsonaro. Ele diz que é necessário esclarecer a origem, a destinação e a aplicação dos valores envolvidos.
3: O Tony de Paula reforça que as investigações devem alcançar todos os agentes políticos, independentemente de posicionamento ideológico. Ele também manifesta confiança na condução do caso pelo ministro André Mendonça e defende a transparência na apuração dos fatos.
1: Segurança Pública.
2: Messias Donato, do União do Espírito Santo, defende o enquadramento das facções criminosas, como o PCC e o Comando Vermelho, como organizações terroristas, frente à decisão do governo estadunidense de sancionar cidadãos e empresas brasileiras ligadas a esses grupos.
3: Na opinião de Messias Donato, a medida é urgente para sufocar os negócios ilícitos dessas organizações no país. O congressista critica ainda a relutância do governo brasileiro em classificar como terrorismo as táticas de pânico e de submissão que esses grupos impõem à sociedade.
2: Termina agora o Jornal Câmara dos Deputados, produzido pela Rádio Câmara, com trabalhos técnicos de Everson Urani e apresentação de Val Monteiro e Márcio Aquiles Sardi. Uma boa noite para você.
3: Você fica com as notícias do Tribunal de Contas da União. Boa noite.
1: Minuto do TCU.
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0: noite, está começando o Vila Sertaneja a partir de agora, onde a emoção toma conta das ondas do rádio. 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E é por isso que está começando na Rádio Menina FM o nosso Vila Sertaneja. Eu sou Nilo Deitos, vem comigo ser feliz.
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0: Muito bem, essa é a programação do Vila Sertaneja. 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

0: Muito bem, você está na Rádio Menina, claro, com o Vila Sertaneja, a programação sempre especial para você. A gente escolhe as mais bonitas, as mais bacanas, aquela que você gosta, aqui na programação super gostosa da sua noite. Tá comigo, tá bem, hein? Vila Sertaneja na sua Rádio Menina, uma programação super gostosa para você ouvir do começo ao fim.
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0: meia-noite.
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1: Itajaí projeta movimentar cerca de 270 milhões de reais na economia com a realização da The Ocean Race em 2027. A estimativa foi apresentada durante evento no Marina Itajaí Boat Show. A expectativa é receber até 500 mil visitantes durante a programação, que terá 19 dias de Vila da Regata. O evento deve impulsionar setores como turismo, hotelaria, gastronomia e serviços, além de fortalecer a chamada economia azul. Em 2023, a competição já havia movimentado mais de 195 milhões de reais na cidade. Daiane Valentim para a Rádio Menina.
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1: O Tribunal de Contas de Santa Catarina autorizou a retomada da licitação para a operação do sistema de ônibus do programa Tarifa Zero em Balneário Camboriú. A decisão revoga a suspensão do pregão eletrônico que havia sido aplicada para análise de possíveis irregularidades no edital. Após ajustes feitos pela Prefeitura, o Tribunal de Contas considerou que os pontos questionados foram corrigidos, incluindo mudanças na exigência técnica dos veículos e na planilha de custos. Com isso, o processo volta a tramitar normalmente e segue para as próximas etapas. Daiane Valentim para a Rádio Menina.
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0: 1:39.
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1: Começaram as obras emergenciais de contenção na encosta da Rua Indonésia, no bairro das Nações, em Balneário Camboriú. A intervenção inclui limpeza da área e retirada controlada de rochas com risco de deslizamento sob acompanhamento da Defesa Civil. As medidas foram adotadas após registros de instabilidade na região em abril. O objetivo é aumentar a segurança dos moradores e reduzir o risco de novos deslizamentos, especialmente em períodos de chuva intensa. A área segue monitorada e pode ter novas edições preventivas. Daiane Valentim para a Rádio Menina.
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1: A Prefeitura de Balneário Camboriú recebeu do Instituto do Meio Ambiente de Santa Catarina a licença ambiental para a etapa sul das obras de macrodrenagem da orla. Com a liberação, foi lançada a licitação que vai definir a empresa responsável pela execução do projeto no trecho entre as ruas 2000 e 3950. O investimento total é de cerca de R$ 53 milhões e a obra tem como objetivo ampliar o escoamento da água da chuva e reduzir os riscos de alagamentos na região central da cidade. Daiane Valentim para a Rádio Menina.
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3: Bom dia, meu amigo, bom dia, minha amiga. Terça-feira, eu, Leo Brasil, Edson Valentim, os nossos patrocinadores, chegando para mais uma edição do Sertanejo Bom Demais. 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Agradecendo por mais um dia juntos e pedindo a proteção do Criador para nossa família, hoje e sempre.

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4:13, agora bom dia.

0: Já começou a nossa terça-feira, minha gente. Bom dia, povo. Sejam todos bem-vindos aqui ao nosso Sertanejo Bom Demais. Hoje, terça-feira, como eu disse, dia 7 de julho de 2026. E a gente segue lado a lado com o melhor da música sertaneja raiz. Bom, a previsão para hoje é a seguinte: muitas nuvens o dia todo com aberturas de sol. Temperaturas oscilam entre 11 e 17 graus. O sol nasce às 7 horas 4 minutos e se põe às 17:34. Estamos na lua minguante. Para quem não sabia, hoje é Dia Mundial do Chocolate. Tião Violeiro, dá um bom dia pro nosso povo.
1: Bom dia, bom dia, bom dia. Bom dia, Lio Brasil. Bom dia, Edson Valentim. Bom dia, gente querida.
0: Bom, encontro de hoje tá só começando. E aí, depois do intervalo, eu tô de volta com mais músicas aqui no Sertanejo. Esse é o nosso cantinho, é o nosso ranchinho, minha gente.
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gente, já estou de volta aqui na Rádio Menina 100,5. Demais ter a sua companhia. Muito bom saber que você está aí do outro lado, né? Acordando agora, levantando agora para mais um dia de luta, de trabalho e também de descanso. Segue o Sertanejo Bom Demais aqui na Menina.

0: 4:24. Bom dia.
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0: Muito bom dia, minha gente. Bom dia, meu povo querido. Bom dia, Brasil. Bom dia para você que está acordando agora, amigos e amigas, amantes da boa música sertaneja raiz. Mais uma linda manhã juntos aqui na Rádio Menina 100,5, a sua companhia, onde quer que você esteja.
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3: Ou música boa pra você até às 6 horas da manhã, pode espalhar pra todo mundo aí, conta que a gente tem um encontro marcado diariamente das 4 às 6 da manhã aqui no nosso sertanejo bom demais. Bom dia!

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1: Agora 4:42, a hora certa no Sertanejo.

0: agora 4h48. Bom dia, sertanejo bom demais. Até às 6 da manhã, minha gente.
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0: minha gente bonita, tô de volta trazendo mais música sertaneja raiz pra você que é o melhor ouvinte do mundo e que não abre mão de uma boa música, né? Um bom café da manhã, um bom chimarrão e é claro com uma boa companhia. Eu, Lio Brasil e o Edson Valentim juntos com você até amanhecer o dia. Vamos levantar, gente, bom dia!
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6: Vamos levantar, gente. Bom dia. É o nosso sertanejo bom demais aqui na Rádio Menina. E aquele abraço especial, um abraço do tamanho do mundo pra você, ouvinte. Eu, Lio Brasil e o Edson Valentim juntos com você até amanhecer o dia.

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0: Vamos levantar, povo. Tá começando mais um dia 5 e 6. Bom dia.
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0: já é manhã de terça-feira, minha gente. Fiquem à vontade e aonde quer que você esteja curtindo o nosso sertanejo bom demais, aquele abraço bem forte. Ô Tião, tem o que pro café da manhã de hoje? Conta pra gente.
1: E hoje tem café gostoso com banana frita, pra comer com aquele pãozinho que acabou de sair do forno, minha gente.
0: Que delícia, tá batendo aquela fome. Bem, vamos de informação, olha só, no semestre, venda de caminhões tem queda de 9,4%. Os primeiros seis meses de 2026 mantiveram as vendas de caminhões em baixa, de acordo com dados divulgados pela Federação Nacional da Distribuição de Veículos Automotores, a FENABRAVE. Foram registrados 48.030 caminhões nos seis primeiros meses desse ano. No mesmo período do ano passado, foram 53.009 caminhões, uma queda de 9,39%. A FENABRAVE destaca que a nova etapa do programa Move Brasil, iniciada em 29 de maio, fez o segmento obter uma recuperação importante em junho, mas as vendas ainda precisam subir para não ficar abaixo de 2025. Olha só, gente, não esqueçam de acessar diariamente o nosso portal menina.com.br para vocês ficarem inteirados, né, de tudo que tá rolando na região. portalmenina.com.br. Vamos pro intervalo e daqui a pouco eu volto trazendo mais músicas no sertanejo.
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2: Sim, bora minha gente pro nosso sertanejo bom demais até às 6 horas da manhã. Tem muita música boa pra gente rodar pra você aqui ainda. Aquele grande abraço pros nossos queridos ouvintes do grupo de WhatsApp Fãs da Rádio Menino. Pessoal acordando cedo aí curtindo o nosso sertanejo bom demais. A você que trabalha durante a madrugada toda também sintonizado na Rádio Menino, né? Curtindo o Menina by Night já às 4 horas da manhã, emenda com o sertanejo. Coisa boa, tudo de melhor pra você, que é o melhor ouvinte do mundo, com toda certeza.

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1: Agora 5:21, a hora certa no sertanejo. Bom dia, minha gente.

0: Uma maravilhosa manhã para você ligado e conectado com a gente aqui no Sertanejo da Menina. 5:28.
1: Não esquece, gente, daqui a pouquinho, a partir das 6 horas da manhã, todas as notícias para você começar o seu dia sabendo de tudo. É o nosso Bote a Boca no Trombone, já já, com nossa equipe de jornalismo da Rádio Menina. E segue o baile, segue o Sertanejo Bom Demais.

Feliz demais da conta em ter você por aqui comigo, juntinho até às 6 horas da manhã, Lio Brasil, e você que é o melhor ouvinte do mundo. Tá chegando mais música boa.

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1: Oi, gente, já estou de volta, claro, levando até você o melhor da música sertaneja nesta linda, maravilhosa manhã em que a gente segue juntos até às 6. Aí eu não posso esquecer, claro, de mandar um grande abraço para os nossos amigos, né, do grupo de WhatsApp, os fãs da Rádio Menina. Que bom ter vocês por aqui. Segue o sertanejo bom demais. Um bom dia.

chegando mais música boa aqui no Sertanejo Bom Demais. Só que eu quero lembrá-los que daqui a pouquinho, a partir das 6 horas da manhã, você confere todas as notícias aqui do nosso Bote a Boca no Trombone. Já, logo depois do Sertanejo Bom Demais. Bom dia, povo!

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1: Chegamos ao final de mais um sertanejo. Hoje, terça-feira, dia 7, meu povo. Mas amanhã tem mais, viu? A partir das 4 horas da manhã, a gente se encontra aqui com esse montão de música sertaneja raiz. Tião Violeiro, meu amigo, deixa uma mensagem de inspiração, de otimismo aí pra esse povo pra hoje, terça-feira.
2: Ô, minha gente, a mensagem que eu quero deixar pra vocês hoje é a seguinte: mude o modo que você olha pras coisas. E as coisas que você olha vão mudar. E tenho dito. Bom dia, minha gente. Boa terça-feira.
1: Agradeço demais a sua companhia. Até amanhã, né, meu povo? E tenham todos uma boa terça-feira. Você fica agora com Bote a Boca no Trombone.

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10: Bom dia, bote a boca no trombone, é isso aí, chegando a partir de agora aqui na Menina FM, Balneário Camboriú, 6 horas em ponto, inverno brasileiro, 13 graus a temperatura, até as 8 horas e 25 minutos, o convite para você ficar conectado com a gente, participar dessa roda de conversa que a gente abre o programa até às 6h15, 6h20, batemos um papo aqui, né? Mas traga a sua demanda, traga o seu assunto, já venha fazer parte do programa como você faz parte todos os dias, isso mesmo, é só chegar. Chega, fica tranquilo, traga o seu assunto,

0: há quase 15 anos atrás, o nascimento da Giovana. 11 do 11 do 11.
1: Então, dia 11 de novembro, nós temos uma debutante.
0: Isso, 15 anos de idade.
1: 15 anos, tá certo.
0: O tempo voa, rapaz. Daqui a pouco já tem umas batidas lá em casa, né?
1: Daqui a pouco.
0: Daqui a pouco.
1: Abre a tua geladeira.
0: Aqui não ande na linha pra ver.
1: Abre a tua geladeira. Toma tua cerveja. Faz o churrasco na tua casa. Daqui a pouco tá atirado no teu sofá. Com o teu controle remoto na mão.
0: Já pegando, passou por isso?
1: Comandando tudo.
0: Já passou
1: algumas
0: por
1: vezes. Ainda bem que ela casou de vez agora. Não é fácil, não. É. Mãe de menina, tem que pagar uns pecadinhos também.
0: Eu tenho duas, né?
1: É verdade.
0: Mas uma vai demorar um pouquinho mais.
1: Graças a Deus. Graças a Deus. O Gerson não teve ainda nenhum problema relacionado nesse sentido, né, Gerson? O Gerson ainda está no projeto, né?
2: Por enquanto, tudo dentro dos conformes.
1: Não,
2: nada diferente ainda.
1: Não, nem sabe se vai ser, né? Um menino ou uma menina, não se sabe nada ainda.
2: Um dia vai vir, né? Mas por enquanto a gente deixa aí na espera.
1: Tá,
2: né?
1: Na hora, Gerson, falando nisso, né?
2: Tá, né?
1: Na hora, né?
0: Tá, né?
2: É. Dá mais uma segurada aí, mais um tempo, calma, tudo tranquilo. Bom dia, Dilson, bom dia, Moisés.
0: Vou dar uma dica, não espera muito, cara, porque a energia é bem maior quando o cara é mais novo.
2: E aí também tem uma coisa, né? Além de tudo que você falou, Dilson, o cara vai estar lá com o controle do Moisés na mão. E com a camisa do Corinthians ainda vestindo.
0: Não, esse Deus, não entra.
1: Já pensou?
0: Esse
1: já
0: não pensou. Entra.
2: Vamos ver o jogo do Corinthians aqui na TV. Não, vamos. Mas o do São Paulo, não. Vamos ver o do Corinthians. Não, vamos. Dá pra tratar mal a visita.
1: A vida nos reserva algumas surpresas.
0: Mas teu jeito fazer... é colorado ou gringo?
1: Colorado.
0: Ah, não. Sério?
1: Pior, é colorado e doente ainda, né? E chato ainda.
2: A parte boa é que dá pra dar uma zoada com ele, né?
0: É,
2: ultimamente
0: caso,
2: o Inter não tem tido muita sorte com o Grêmio, aí dá pra dar uma zoadinha pelo menos.
1: É, ele tá quietinho, tá bem pianinho.
0: Mas já incomodou, né? Lá em 2006, 2007, né? Aí incomodou bastante.
1: Mas naquela época eu nem conhecia ele.
2: Aí, né? Aí não
0: conhecia
2: ele.
1: Não.
0: Ah, então tá tudo aquela certo.
1: Aquela época era outro.
0: Fazer o quê, né? Faz parte. Aprendizado.
1: Faz parte, é isso aí.
2: São ciclos da vida, né? São ciclos da vida que a gente vai levando em frente. Primeiro nós somos filhos, né? Depois nós somos pais, depois seremos avós. E assim que as coisas vão caminhando, né? As famílias vão se
1: desenvolvendo. Eu sou os três.
2: Olha aí, ó.
0: É os três.
1: Né? Já fui filho, sou pai e avô.
0: Engraçado, né? Esses dias eu e a Tatiana, minha esposa, a gente tava conversando. Daí ela me disse o seguinte: pois é, né? A gente luta tanto pra ter uma família, daí daqui a pouco essa família não existe mais, né? Porque os filhos vão embora, daí fica só nós dois. E aí começou uma filosofia nessa linha,
1: na real,
0: do tempo.
1: A família, ela continua existindo.
0: Continua, mas assim, tipo,
1: só que...
0: é uma sensação, né, de...
1: Eles voam.
0: Voam, né?
1: Voam.
0: Despertencimento, né? Vão embora, mas faz parte, né? É a vida, fazer o quê, né?
2: Os filhos vão também ter... né, a sua outra parte da família, para que você possa se tornar o avô.
0: E aí depois, né, eles vão embora também. É uma loucura. Nossa vida é uma loucura, né, cara? Se o cara parar para pensar assim, o que eu tô fazendo aqui, meu Deus do céu, né?
1: Se você. Não é isso que eu ia falar. Mas imaginem eu que tem pessoas da minha família, lá da parte da minha mãe, que eu não conheço ainda. Por conta do número de filhos que teve a minha avó, do número de filhos que teve os filhos e filhas da minha avó, que se tornaram meus primos, que fizeram outras famílias, que vem o segundo primo por aí, foram 18 filhos da minha avó. A ramificação foi gigante. Então tem pessoas que eu não conheço ainda.
0: 18 filhos. A minha avó, uma foram 7 e a outra foram 5. 12.
2: A minha avó, são 9 filhos da minha avó. E aí eu fico pensando, né, nesse bate-papo de maternidade. Eu acho que criar um filho, né, mesmo não sendo pai, deve ser a maior lição de desprendimento que existe no mundo, né? Porque você vai criar uma pessoa, vai dar todo o seu carinho.

0: ganha toda a sua atenção e ela vai voar. Né? Você não tem como controlar o que vai acontecer. Você pode controlar o que você vai fazer, né? O que você vai entregar para essa pessoa. Mas o que ela vai fazer, aí realmente, né, vai depender dela, das vontades dela, do que a vida for, né, impor no caminho dessa pessoa. Então é bem bacana, ainda mais no mundo que a gente vive, que a gente acha que a gente consegue controlar as coisas. A paternidade e a maternidade estão aí para mostrar que a gente não tem o controle de nada.
1: A Diana Dietz, ela é tia taravó. Não sei qual a ligação exata no parentesco, né?
0: Explica pra gente agora, Diana, o que é tia tataravó, né? Qual é a ligação familiar?
1: É complicado.
2: A irmã dela tem...
1: Não. Não complica mais ainda, né?
2: Não. A irmã dela deve ter um bisneto? Sei lá, não sei. Não consigo também.
0: Bugou a mente. Logo 6 e pouquinho da manhã, Diana? 6 e pouquinho da manhã...
1: Gente, daqui a pouco eu vou trazer aqui depoimento do Sargento Vermute, do Corpo de Bombeiros de Navegantes, e também de uma das primeiras pessoas que atendeu ontem os dois passageiros da aeronave que acabou caindo ali.
0: Que loucura, hein?
1: Próximo ao aeroporto de Navegantes.
2: Era piloto com piloto, né?
1: Piloto com piloto, né? E um dos primeiros a chegar foi um rapaz... O Ricardo, ele coincidentemente é mecânico de avião. E ele foi um dos primeiros a chegar e ajudar a retirar as duas vítimas daquele acidente aéreo que aconteceu, graças a Deus, com vida. Depois, né, conversei com o sargento Vermute, que é do Corpo de Bombeiros. Enfim, nós tínhamos a Defesa Civil, nós tínhamos o Corpo de Bombeiros, nós tínhamos os bombeiros de aeródromo, que são os bombeiros que ficam dentro do aeroporto, que prestaram apoio, o SAMU, a Polícia Militar, todos lá, área isolada, eu estive lá, acompanhei o momento. Quando eu cheguei, as vítimas já tinham sido encaminhadas para o hospital através do SAMU, né? Aí a gente conversou com algumas pessoas que estavam lá, muita população, muita testemunha popular também, querendo saber o que aconteceu, curiosos, enfim. E ainda se aguarda para ver quais os motivos, né? Daquela aeronave que saiu de Porto Belo e acabou não conseguindo aterrissar na pista e é foi azar, né? Até, mas...
2: Bem pertinho da pista.
1: Eu penso, né, que também foi sorte e até habilidade do piloto, porque eles conseguiram, não sei se a aeronave caiu, se eu falo que caiu, foi um pouso forçado. Eu acredito que o pouso forçado, porque teve o Mayday, teve uma conversa entre torre e piloto e o pedido de ajuda, e eu acho que eles, para evitar o pior, né, viraram em direção a quem sabe tentar aterrissar na faixa de areia ou até mesmo na água, mas acabaram que pousaram ali na restinga. Poderia ter sido bem pior. Já pensou se cai em cima de uma residência ou até mesmo na pista onde as pessoas estavam por ali, carros circulando. Enfim, um susto gigantesco, mas que virou a notícia do dia ontem.
0: O piloto foi encaminhado para o Hospital Maria Taconder Bornhausen, em Itajaí, enquanto o copiloto, né, foi atendido no próprio município de Penha. E a gente fica, quando a gente escuta sobre acidente aéreo, geralmente, né, as notícias são de acidentes fatais. Então,
1: é verdade.
0: Né, apesar de toda a tristeza de um acidente como esse, um milagre que a gente não tenha tido nenhuma vítima fatal. E como vocês comentaram, muito próximo do aeroporto de Navegantes, né? Muito próximo, por mais que o destino final não fosse o aeroporto de Navegantes, e sim Curitiba, mas mostra, né, esse trabalho ali do piloto para tentar evitar algo pior, né, ou uma queda em uma região que pudesse ferir ainda mais os dois ocupantes da aeronave, ou então outras pessoas.
2: O grande problema é que, né, apesar da queda, apesar do avião não ter explodido, não ter pego fogo, é muito grave, né, o acidente, porque o impacto que gera e a força dentro dos os órgãos humanos, cara, é um absurdo. Às vezes a pessoa parece estar bem, mas não está, né? Afetou um órgão, enfim, a gente torce para que... Eu tentei contato com o hospital ontem, mas devido a lei de proteção, então eles só passam informação para a família. A gente não tem, né, o real estado de saúde, principalmente do piloto que está no Marietta Kondratiuk, que foi mais grave, né? Foi a pessoa mais grave, só que sempre assusta, porque é um impacto muito grande.
0: Pode causar uma hemorragia interna.
2: Nosso corpo não é preparado para esse tipo de impacto, né?
1: Um deles, eu não sei qual, já estava se comunicando.
2: É o copiloto, eu acho que estava em Navegantes, né?
1: É.
2: No hospital, é isso?
1: Nós recebemos a informação que ele estava estável, o estado de saúde dele estável, e se comunicava bastante ontem, um pouco mais tarde, né? Fiquei até tarde ontem trabalhando em cima desse caso e recebi essa informação. Tomara que os dois se recuperem bem, né?
0: Tem investigação agora da ANAC também, provavelmente, né? Para entender as causas do acidente.
2: É, agora começa a parte, né? Da perícia, da investigação, enfim. O Serviço Regional de Investigação e Prevenção de Acidentes Aeronáuticos foi acionado também para fazer parte.
1: Isso.
2: Dessa investigação, né?
1: Exatamente. Daqui a pouco, então, tem a fala, né, de uma pessoa, um popular, mas que ajudou a salvar eles na hora. Não se sabia o que poderia acontecer, até mesmo uma explosão devido ao possível vazamento de combustível. E, inclusive, foi toda a área isolada. No momento que eu cheguei lá, a gente já não teve muito acesso até as proximidades da aeronave.
2: O bom que o copiloto, pelo menos se ele está melhor, como você trouxe a informação, ele vai poder relatar o que realmente aconteceu, né?
1: Com certeza. É. Camille Guckert, bom dia.
3: Olá, Dilson, bom dia para você, para o Moisés, para o Gerson, para todo mundo que está acompanhando a gente aqui no Bote a Boca no Trombone. Já tem gente desejando um excelente dia, uma ótima terça-feira para todo mundo. E na entrevista de hoje do programa, a gente vai receber a Elisama de Freitas, ela que é a gerente regional de saúde aqui de Santa Catarina, que é vinculada justamente ao governo do estado de Santa Catarina, para a gente falar um pouquinho sobre o Hospital Ruth Cardoso, o Hospital Estadual também, falar sobre o Hospital Marietta Kondratiuk em Itajaí, que atende diversos pacientes aqui da região. Daqui a pouquinho a Elisama de Freitas para esclarecer algumas dúvidas.
1: Bom, a questão do tia tataravó é o seguinte, né? A Diana, ela tem uma sobrinha que tem um filho e que esse filho já é pai.
0: Entendi.
1: Entendeu?
0: Entendi, agora entendi.
1: Perfeito, né? Exatamente. É tia tataravó. Ela, a sobrinha dela tem um filho e esse filho já é pai. E, consequentemente, a criança que é a relação com a Diana. Tá? Não questionem mais, porque senão a gente vai ficar sem entender nada. Hoje é Dia Mundial do Chocolate.
2: Oh, cadê o chocolate?
1: Você já estourou a tua cota neste ano.
2: Por quê?
1: Porque lembra alguns meses atrás, antes da Páscoa?
2: Eu, né?
1: Quantos chocolates você comeu?
2: Eu, né, Camila?
1: Às 5 horas da manhã você tava comendo, né, chocolate, rapaz?
2: Só eu.
1: Pelo amor de Deus, né? Quem gosta de chocolate aí? Chocolatezinho?
0: Quem que não gosta? Eu acho que é mais fácil perguntar, né?
1: Pois é. Eu não conheço ninguém que diga eu não gosto de chocolate.
0: Tem gente que às vezes não gosta daquele tão doce, gosta de um pouquinho mais meio amargo, né? E tal. Mas é difícil ter uma pessoa que fala assim, não, eu chocolate eu não como. E eu gosto muito.
1: É bom, né?
2: É, todo mundo, né? E hoje é dia da língua Swahili. Sabe que língua é essa?
1: É uma língua africana.
2: Swahili.
1: A primeira língua africana.
2: É. Aonde que fala? Aqui, ó. No Quênia, Ruanda.
1: Mais de 200
2: Tanzânia,
1: milhões de pessoas.
2: Uganda. É.
0: Congo, não?
2: Congo, não.
1: Ó o Congo.
2: Não. É. Madagascar, Moçambique, República Democrática. Ó, do Congo, é.
0: Aí, ó.
2: Também.
0: Tá dentro.
2: Também fala essa língua. Zâmbia, enfim. É a língua.
1: E hoje é aniversário dos municípios de Corupá, que é próximo aqui, eu acho, né? 70K.
2: Depois de Jaraguá do Sul, lá na serra. Corupá subindo a serra para Rio Negrinho.
1: Então não é tão pertinho assim, né?
2: Cara, é perto.
1: 140 quilômetros daqui de Balneário.
2: Não, e outra, tá? Pega a nossa 100.5 lá.
1: É?
2: Para Rio Negrinho, passei por Corupá escutando. Quem que eu tava escutando? Acho que eu tava te escutando, Gerson. Um dia que era o Esporte Total.
0: Bacana.
2: Era isso
0: bacana.
2: Aí, na segunda-feira, eu lá em Corupá, ouvindo a nossa Menina FM.
0: Sinal vai até perto de Joinville, né? Pro norte do estado.
2: É muito legal. E se tiver alguém nos ouvindo nesse momento, dá um alô aí, né?
0: Manda a foto do rádio sintonizado.
2: 99174-1005.
1: Cerca de 15 mil habitantes e é famosa por abrigar lá a Rota das Cachoeiras. E a capital catarinense da banana. Mais uma.
0: Achei que era Luiz Alves.
1: Eu também.
2: Eu também.
1: Não, Luiz Alves é a cachaça.
0: Cachaça, mas achei que também era
1: mas
0: banana.
1: Mas tem uma cachaçinha de banana em Luiz Alves.
2: E colonização alemã. Corupá. Muita cuca. Bom demais, hein?
1: 6h17, vem participar com a gente do
2: Bote a Boca no Trombone.
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1: Ô, saudade do sol. Vê se aparece. Ô, saudade desse sol que não aparece. Parece que ele vai voltar amanhã. Dá uma passeadinha por aqui, mas é só um passeio rapidinho.
2: Só amanhã?
1: Só amanhã, parece. Vamos ver.
2: Se largar fora, deixar a rinite embora. É. Tá incomodando,
1: tudo,
2: rapaz.
1: Tudo, né?
2: Meu Deus.
1: Alô, Marinho, conta aí, e o sol?
6: Bom dia, muito bom dia, Dilson, Moisés, bom dia aos amigos que já estão sintonizados aqui no Bote a Boca no Trombone, um ótimo café da manhã. Frente fria se afasta rapidamente, o tempo volta a firmar no decorrer do período. O sol aparece, mas as temperaturas devem ser destaque. Frio intenso a partir da próxima noite e as madrugadas também bem geladas aqui na região. Daqui a pouco já vamos trazer todos os detalhes da previsão do tempo completa para hoje, já projetando a tendência para os próximos dias. Você acompanha daqui a pouco aqui no Bote a Boca no Trombone.
1: Até daqui a pouco, Marinho. 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
1: Utilidade bolsa daqui a pouquinho, depois do intervalo, e os recados também.
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2: Estamos de volta com Bote a Boca no Trombone, utilidade pública, documentos perdidos do Thiago Yair Montioloni. Contato 984276841.
1: E do Carlos Alberto Mendes Trindade, 997279227.
2: Atenção, atenção, Gabriel Paz Ventura, seus documentos estão aqui na recepção da Rádio Menina, eles foram encontrados.
1: No dia da maré alta, foi perdida uma placa de carro no túnel da Barra Sul, placa MLG 2072. Se alguém encontrou, por favor, entre em contato com ele, com o dono da placa, 999-470220.
2: E doa-se uma cama hospitalar, precisa retirar no local, hein? Se alguém tá precisando de uma... Esses dias tinha alguém precisando de uma cama, Dilson, não lembro quem. Mas se você tiver aí ouvindo o nosso Bote a Boca no Trombone, atenção, anota o telefone aí, 98465-3768.
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2: Olha, bastante vaga para você que tá precisando de uma oportunidade de trabalho. Atenção, hein? Auxiliar de obras, auxiliar de motorista, motorista betoneira, eletricista mecânico de caminhão, pedreiro, analista de engenharia, assistente jurídico, balanceiro e soldador. Envie o currículo para o WhatsApp 98498-1214.
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1: Falando em placas, só que não de carro agora, e sim de identificação de ruas em Camboriú, nós comentamos, né, ontem, inclusive, dizendo onde será que estão as placas novas que foram ditas, que estavam sendo trocadas, colocadas as novas com, né, a identificação visível das ruas de Camboriú. O Rogério, ele mandou um recado dizendo o seguinte: até agora placas só se estejam guardadas lá na Secretaria de Obras, porque nas ruas, nada, nada, nada, nada, nada, nada, né? Só fala, mas não realiza, se não for para o próprio benefício. A Clarice mandou foto também, mesma coisa, né? Clarice, bom dia. As placas da rua Minas Gerais e da rua Curitiba. Deixa eu ver aqui. Dá pra ver? Não. Apagada também, não é nenhuma nova. Outra placa, não. Tudo são placas que não dá para ler a identificação.
3: A secretária de Planejamento de Camboriú, Marcela Eleutério, respondeu a gente ontem sobre essa demanda. Ela falou que foram colocadas 60 placas entre os bairros Santa Regina e o bairro Monte Alegre. Placas de sinalização foram pedidas 500 unidades. Na próxima semana estarão, a prefeitura vai estar colocando no bairro Areias, com as placas de identificação de rua, e aí sim depois eles vão seguir para o Cedro, São Francisco de Assis e também no Rio Pequeno, que vai fechar o quantitativo de 300 unidades.
1: Alô, Santo Expedito! Lembra do Santo Expedito? Eu só acredito vendo.
2: Então, não, esse era o Tomé.
1: Esse
2: é o Tomé.
1: É o Tomé?
2: É, São Tomé.
1: Ah, o Expedito das Causas Impossíveis.
2: Isso.
1: Então é o Tomé.
2: Os dois.
1: Tomé. É verdade, pode ser os dois. Vamos, que um só não tá dando conta, então vamos chamar os dois. Mas, gente, já que tem algumas placas, obrigado, Marcela, obrigado pela atenção. Mas eu preciso que as pessoas tirem uma foto de uma placa, pelo menos uma assim, ó, que tá nova, que dê pra ler direitinho. Porque a gente só recebe de placa apagada.
3: Eu acho que ali na região central, na prefeitura, eu acho que eles colocaram placas novas. Mas é ali perto da prefeitura, daí, né?
1: Aqui na prefeitura todo mundo sabe, né? As ruas que tem ali, né? Em volta deles, dos próprios, né? Dos bairros, gente, né? Onde é que tá?
2: Agora eu não lembro onde é que eu tava circulando em Camboriú, que eu vi umas plaquinhas novas, mas não lembro se era tabuleiro, não lembro.
1: Não acredito que tu viu.
2: Eu vi.
1: Sério?
2: Eu vi uma plaquinha nova.
1: Tu não
2: nova.
1: Fez uma foto?
2: Não, porque na época não tinha essa discussão, né? Aqui no Bote a Boca no Trombone, você não teria feito, com certeza.
1: Bom, se alguém, por favor, tô pedindo, tiver aí na sua rua, na esquina, dá uma passadinha, tem uma placa, tá escrito, você consegue ler, não precisa nem óculos para ler o nome da rua, manda aí pra gente, né, ficar mais tranquilo e saber, de fato, não que eu não esteja duvidando, né, mas é que tantas pessoas falam que, né, que começou, que colocaram, mas, olha, vamos ver, chegou uma foto aqui. Ai,
2: chegou a placa. Nome,
1: deixa eu ver se é verdade.
2: Prepara aí.
1: Deixe-me ver.
2: Prepara
1: aqui.
2: Prepara a trilha sonora, Edson Valentim. Aleluia de Handel.
1: Vou mandar aqui para Camille. Veja aí, Camille, se dá para ver se realmente é nova.
2: Olha aí, ó, viu?
1: Meu amigo. Obrigado, Hans! Tinha que ser lá do Itaqui, né? Pra levantar cedo e ir lá fazer uma foto da placa pra mandar. Qual que é a rua?
2: Não. Oh, conseguiu Acácio ler?
1: Bernardes. Doutora Cássio Bernardes. Vocês estão precisando de óculos?
2: Não, é que ficou embaciada a imagem.
1: Ele mora no Santa Clara, se não me engano, mas ele roda por tudo, né? Centro, né? Ele roda por tudo. Ele tava de carro ali, pelo jeito. Tem que trocar o retrovisor do teu carro, Hans, viu?
2: Deixa eu ver. Tem que trocar. Bota a imagem inteira.
1: Tem que trocar.
2: A placa tá nova, mas o suporte da placa tá torto, ó, lá embaixo.
1: Ah, bom. Não peça muita coisa. Calma, né? E tem que trocar o retrovisor do carro do Hans ali, ó.
2: Meu Deus, não. Ô, Hans, não pode dirigir assim, vai dar multa.
1: Troca aí, Hans, né? Faz favor. Obrigado, viu? Tá aí, apareceu uma placa. Obrigado. Né?
2: Agora, pronto. Marcelo, agora tem que arrumar a haste da placa, o suporte lá que tá torto. Alguém bateu embaixo e deixou daquele jeito mesmo, viu? É brincadeira, hein?
1: 6:30, tem resposta do secretário de obras de Balneário Camboriú, Bola, sobre limpeza da rua Paquistão, que teve solicitação aqui no Bote a Boca no Trombone.
15: Sobre a rua Paquistão, eu conversei com o gerente regional aqui da Ambiental, e cobrei dele porque o serviço não está sendo feito, que na nossa concepção está feito. A partir do momento que a gente passa a demanda para a terceirizada, ela tem que fazer. E ele disse que estaria tomando providência hoje ainda e que a rua Paquistão, sim, receberia o serviço se não estivesse recebendo. Ele ia verificar por que não estavam indo lá.
1: Então, mais uma que eu preciso saber. Tá aí, limparam ou não limparam uma Paquistão, você morador da Paquistão, bairro das Nações? Ontem era para ter sido feito definitivo isso.
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1: Outras placas trocadas.
3: E foi da secretária de planejamento, Marcela Eleutério. Ela mandou da rua Damasco e da rua Cairo, no bairro Santa Regina. Essas daqui são as placas novas de identificação.
1: Mudaram as cores.
3: Que já até aparece o CEP também da rua. E se eu não estou enganada, Dilson, era um dos projetos dessas placas. Cada bairro ser de uma cor.
1: Igual os postes,
2: mas
1: né?
2: Mas ali é divisa entre dois bairros?
3: Bairro Centro e bairro Santa Regina.
1: É. Ali é divisa dos bairros, que uma dos é azul bairros. E outra é amarela.
2: Uhum.
1: Né? Mas ficou bonita, né? Gostei. Tem o CEP, importante, né? Que a gente não sabe o CEP, né? Quando pergunta qual é o CEP da tua rua? Ah, não sei. Tem que pesquisar. Agora é só sair, né? Vai ali na esquina e dá uma espiada. Gostei agora ali, ó. As placas novas. Rua Damasco, e qual é a outra que eu não enxergo daqui?
3: Rua Victor Juvencio Mafra.
1: Victor Juvencio Mafra, muito bem. Então as placas estão sendo mudadas, tá bom, gente? Agora um pouquinho de paciência aí que aos poucos vai acontecendo.
2: Agora esse lance da cor eu acho legal, porque daí você vai acostumando na tua cidade, olha aqui é azul, é Santa Regina, não, é Centro, aqui é amarelo, é Santa Regina. É legal isso, cara, porque às vezes, por exemplo, lá em Itajaí, às vezes eu preciso dar uma informação, por exemplo, ali no Gabriel Colares. Cara, é a divisa entre três bairros, praticamente. O Centro de Itajaí, Vila Operária e São João. Aí você não sabe em qual bairro você tá.
1: É verdade.
2: É legal esse lance aí da placa. Gostei.
1: 6h34. Resposta do Marieto, agora ou depois?
3: Essa é da assessoria de que a gente recebeu a resposta ontem, mas se você quiser da hora que a Elisama chegar.
1: Não, vamos falar sobre isso aqui, porque já foi cobrado, inclusive, né?
3: Tem uma resposta depois também do Hospital Ruth Cardoso já.
1: Sobre o Marieta, teve uma reclamação de acompanhante da paciente Lourdes, que a gente levou pro ar aqui. Inclusive, a assessoria queria responder, então mandou, né? Chegou até eles. Ele mandou para lá, eles mandaram de volta. Diz o seguinte, né? Que, segundo a assessoria, o áudio com a reclamação que mostrava o banheiro todo sujo e a demora para o atendimento foi enviado pela filha da paciente, a dona Marilene. O hospital informa que a paciente, a dona Lourdes, estava internada, acomodada no setor da clínica médica, onde estava recebendo toda a assistência e o acompanhamento necessário. Ok. De toda a equipe multiprofissional. Em relação ao relato, as condições do banheiro da unidade, a instituição esclarece que a situação foi encaminhada ao setor responsável para devidas providências. Né? É que ela reclamou justamente disso, né? A questão do atendimento, a gente não questionou atendimento, a dona Lourdes. Tudo certo, o atendimento estava tudo ok. A questão era o banheiro e as condições do banheiro, principalmente. E aí eles vão tomar as providências. Uma resposta já bastava. Mas, ok. Que bom que a dona Lourdes estava sendo atendida. E eu não poderia esperar outra coisa, né? Sendo atendida.
2: 6h35, vamos de resposta antes então? Do Ruth Cardoso, lembra? Foi o vereador Marcelo Achute que falou do raio-x quebrado?
1: Não, foi um ouvinte.
2: Que daí ele...
1: Que aquela moça que chegou lá com o filho, que tava com fratura.
2: Ah, é verdade.
1: Aí ficou esperando, daí depois veio alguém e disse, olha, o raio-x está quebrado, não tem previsão de arrumar. E depois disso, o vereador também, ele mandou mais informações em relação a esse equipamento.
2: Tem resposta da assessoria da Viva Rio sobre o raio-x quebrado. Vamos lá. A direção do Hospital Regional Ruth Cardoso informa que, conforme os registros da unidade, não procede a informação de que o aparelho de raio-x estava quebrado. O serviço de radiologia permaneceu em funcionamento durante todo o período sem registro de interrupção ou indisponibilidade do equipamento. A direção do hospital instaurou a apuração para esclarecer porque essa informação foi repassada ao paciente e para verificar o fluxo do atendimento. Aí diz que desde o início da atual gestão do governo do estado, sim, aí é propaganda, né? O Hospital Ruth Cardoso reafirma seu compromisso com transparência, qualidade da assistência e melhoria contínua dos serviços prestados.
1: A questão é que, né, segundo o que foi dito pela não foi nem só pela paciente, né? Porque alguém do Ruth que informou a paciente. E aí depois o vereador Achute disse que eles estariam utilizando um portátil, que é o que não é permitido. Então, segundo ele, estou falando o que o vereador passou, né? E eles estão dizendo que não procede a informação, então estão dizendo o quê? Entendo desta forma, que a paciente estaria mentindo ou a pessoa que informou a paciente estaria mentindo para a paciente e que o vereador Achute também estaria mentindo. Em relação ao equipamento que não estaria funcionando. Por quê? Eles dizem aqui que não procede a informação e que o aparelho de raio-x não está quebrado. Está funcionando.
2: Mas aqui na nota não fala em momento algum do raio-x portátil.
1: Não fala.
2: Não.
1: Só falaram que o equipamento está funcionando.
2: Isso.
1: Qual dos equipamentos? O que é de fato o equipamento apropriado para fazer o raio-x que estaria sendo utilizado? Bom, é isso que precisa ficar bem claro, né? Porque é estranho, né? A pessoa simplesmente vai chegar e vai inventar uma história. Eu não consigo imaginar por que motivo a pessoa inventaria. Olha, eu fui lá no hospital, o doutor fulano falou que o raio-x estava quebrado. Eu não pude fazer o raio-x. Aí a pessoa mentiu. Por quê? Não vejo. Até... Né? Se a gente levar um pouquinho para algum lado político, a gente pensa que pode existir mentira. Mas eu não estou levando para esse lado, eu estou levando na parte técnica, né? Está queimado ou não está queimado? Está quebrado ou não está quebrado? Não, não está quebrado. Ah, mas a fulana que falou que estava. É mentira.
2: 6h39, são mais de 30 anos de tradição. 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
3: 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Avião que caiu em Navegantes pertencia a empresário e seguia para Curitiba. IMA libera licença para obra milionária contra alagamentos em Balneário Camboriú. Prefeitura anuncia data das férias de inverno para alunos da rede municipal de BC. Operação em Camboriú flagra adolescentes em bares e venda de alimentos sem licença sanitária. 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
1: Vamos lá que tem recado sobre o raio-x do Ruth. Bom dia, Adilson. Quem é que mandou? O Adilson, o Xará. Vamos lá.
18: Bom dia, Adilson e Moisés. Um ótimo dia de trabalho a todos aí. Aqui é Adilson de Batim de Camboriú. A respeito do equipamento, vocês não pensaram, mas pode ser que o equipamento esteja mentindo também, né? No nosso país acontece de tudo, então quem sabe o equipamento não está mentindo. Um bom dia.
1: Valeu, Adilson. 6h41. Tem resposta sobre saúde de Itapema? Antes da gente falar em esporte, depois do intervalo, porque teve um questionamento em relação à escola do bairro Ilhota, né? Inclusive com goteiras e a estrutura sendo comprometida. Quem respondeu? Assessoria, Camille? Assessoria lá da prefeitura de Itapema sobre a escola Luiz Francisco Vieira. Eles aqui na nota dizem que eles já sabiam e que a equipe técnica estava tomando providências antes mesmo do pessoal divulgar nas redes sociais. Bom, o problema das redes sociais é deles lá. Nós somos um veículo oficial aqui e recebemos a informação, a gente busca a resposta. E a informação do engenheiro da secretaria foi que não há qualquer comprometimento estrutural nessa unidade. Tipo, né, o problema identificado é de infiltração pontual no telhado, sem risco à segurança. Tá certo, né? Não vai cair o telhado da sala. Ou da escola, isso não vai.
2: Será que é a mesma empresa que prestava serviço aqui em Balneário?
1: Mas que compromete, compromete, né? Você tem uma infiltração, chove demais, começa a entrar água e tinha fotos, inclusive, da sala alagada. Não compromete, eu não consigo entender como não compromete. Compromete, no mínimo, as aulas. A manutenção já foi contratada e aí tem aquela lá, cronograma de revisão em todas as escolas, papapá, patati, patatá, que a gente sabe disso aí, todo mundo responde a mesma coisa. E, bom, tem esse cronograma para fazer a intervenção. Aproveitem, então, as férias aí, né? Já que vai ter um recesso, pelo menos uma semana, e consertem a infiltração da escola aí da escola Luiz Francisco Vieira, no bairro Ilhota. Tá bom, pessoal da cidade de Itapema? Um abraço, Kleber, na escuta, um abraço.
2: 6h43, depois do intervalo, Gerson Felipe chegando com os destaques do esporte.
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2: Gerson Felipe, a Copa do Mundo continua e continua reservando alguns espetáculos à parte, hein?
6: É verdade, Moisés. Ontem tivemos mais duas equipes que avançaram para a próxima fase da competição, fase de quartas de final. Num grande jogo, Portugal e Espanha se enfrentaram. A partida, ela estava se encaminhando para terminar em um 0-0, mas a Espanha marcou o seu gol aos 45 do segundo tempo. Mikel Merino, meio-campista do Arsenal e, obviamente, da seleção espanhola, marcou o gol salvador que fez a Espanha avançar de fase na Copa do Mundo. E Cristiano Ronaldo, aos 41 anos de idade, encerrar a sua participação em Copas. Pelo menos é o que a gente acha que vai acontecer, porque não dá para duvidar do Cristiano Ronaldo que ele apareça com 45 anos para disputar mais uma Copa do Mundo, mas ao que tudo indica, foi realmente a última dança de Cristiano Ronaldo na Copa do Mundo, uma geração portuguesa muito forte, mas que não conseguiu derrotar a seleção espanhola, que até o momento na Copa do Mundo não sofreu nenhum gol. Teve aquele início com um empate diante de Cabo Verde, mas desde então a Espanha venceu todas as suas partidas e agora está nas quartas de final da Copa para enfrentar a seleção da Bélgica. Teve toda aquela polêmica, né, do cartão vermelho do Balogun, que foi anulado a pedido do presidente Donald Trump, mas dentro de campo parece que o Balogun não conseguiu marcar os gols que se esperava dele. E a Bélgica venceu e venceu bem. Goleada belga para cima dos Estados Unidos pelo placar de 4-1. O De Ketelaere, ele foi o grande jogador da Bélgica, marcando 2 gols aos 8 do primeiro tempo e aos 32 também do primeiro tempo. Os Estados Unidos chegaram a empatar. Aos 30 do primeiro tempo, Tillman contou numa cobrança de falta, mas aí no segundo tempo, Van Haken e Lukaku marcaram os gols da seleção belga, que venceu por 4-1. Goleada da Bélgica, que agora pega a Espanha na próxima sexta-feira, 4 horas da tarde, em Los Angeles, para definir mais uma equipe que vai à frente na Copa do Mundo. Por falar em equipes que vão à frente, hoje nós temos mais 2 jogos que fecham a fase de oitavas de final do Mundial. E um jogo vai movimentar Balneário Camboriú. É o duelo entre Argentina e Egito, a partir da 1 hora da tarde, em Atlanta. E aí quem está se perguntando, ué, por que que vai movimentar Balneário Camboriú? Porque a torcida argentina tem tomado conta do calçadão ali da Avenida Central, tem se reunido em grande número para acompanhar as partidas, e a expectativa hoje realmente é de muitos argentinos aqui em Balneário Camboriú, torcendo por sua seleção, né, ali no calçadão da Central. Mais de 500 argentinos a gente deve ter com certeza acompanhando essa partida contra o Egito. Quem passar de Argentina ou Egito vai encarar o vencedor de Suíça e Colômbia, que jogam às 5 horas da tarde em Vancouver, no Canadá.
2: E aí, algum palpite, Gerson?
6: Olha, eu acho...
2: E o nosso bolão?
6: Hoje vai dar lógica, né? Tem a caneta aí, Moisés? Me alcança uma caneta aí pra gente já... Pega ali aquela da Camille ali, ó. Pode pegar aquela caneta da Camille. Vamos voltar, né? Vamos voltar a dar os palpites aqui. Ontem foi um dia de muita tristeza para palpitar. Mas hoje a gente pode voltar, até porque temos os hermanos na disputa, temos a Suíça também na disputa, né? Vamos lá. Argentina e Egito. Tá fácil, pra mim tá fácil, é 2-0 pra Argentina.
2: 2-1 pra Argentina.
1: 3-0.
6: 3-0.
1: Primeiro gol do Messi.
6: Vale ponto extra. E a gente tem a Suíça contra a seleção da Colômbia.
2: Ai, ai. Eu vou na Colômbia. 2-1.
1: 1-0, Colômbia.
4: 1-0 Colômbia. E eu acho que vai dar. Só pra ser diferente, eu vou no 2-0 pra Colômbia. E a Camille não está aqui nesse momento, gente. Senão eu estaria pedindo o palpite dela também. Tá aí então os jogos.
2: Daqui a pouco ela participa.
4: Os jogos da Copa do Mundo, né? Hoje finalizando então as oitavas de final da competição. O Brasil ficou pelo caminho e o que nos resta agora é acompanhar as outras partidas.
2: Vamos falar dos catarinenses na Série B e C?
1: O Guilherme falou assim, primeiro gol do Messi e os outros também.
4: Tem sido assim, né? Tem sido assim para a seleção da Argentina.
2: Ele tá com 7, o Messi?
4: Tá com 7. Inclusive, Mbappé, Haaland e Messi estão todos empatados com 7 gols. E o Harry Kane também. Todos empatados 7? Aí na artilharia da Copa Nossa. Do Mundo.
1: Se pegar é só eles, tem mais gols todos juntos que da Copa toda.
4: Ah, se for somar essa turma aí, é difícil seleções aí que cheguem perto. Vamos falar da Série B então, porque o Avaí jogou ontem, o Avaí tá na zona de rebaixamento, é o 17º colocado, e o Avaí ele perdeu mais uma, perdeu fora de casa contra o Botafogo de Ribeirão Preto, derrota por 3-1 da equipe do Avaí. Na Série C do Campeonato Brasileiro, o Brusque venceu o Figueirense, vitória do Brusque pelo placar de 3-1, e com este resultado, o Brusque assumiu a liderança da Série C. É o líder com 24 pontos, né? O Figueirense com a derrota caiu para a 15ª colocação com 16, e o Barra, que venceu na rodada, vem logo atrás, é o 16º colocado com 15 pontos somados. Camille Guckert, vai deixar os seus palpites também no nosso bolão?
3: Posso deixar, vamos lá. É só eu abrir aqui.
4: Argentina e Egito.
3: Ah, queria muito que o Egito passasse.
4: Então aposta no Egito.
3: Vou colocar 1-0 Egito. Gol de Mohamed Salah.
2: Você foi a única que apostou no Egito, hein?
4: Suíça e Colômbia.
3: A Colômbia vai passar. 2-1.
4: Aí, então, os palpites do nosso bolão e as informações do esporte aqui no Bote a Boca no Trombone.
1: Beleza. Valeu, Gerson Felipe. Daqui a pouco, circulando pelas ruas da cidade e o trânsito.
4: Tá combinado.
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2: Marinho Stringari está chegando aqui com imagens da BR-101, bairro Salseiros, em Itajaí. O sol está aparecendo, Adilson. Olha, está bem nublado, mas a gente vê uns raios de sol nessa imagem na manhã desta terça-feira. E o Marinho está chegando com o detalhe da previsão.
8: Mais uma vez, bom dia aos amigos que estão acompanhando aqui o BBT. A frente fria já se afasta rapidamente, permitindo que um ar seco e gelado tome conta de todas as regiões. Vai fazer muito frio a partir de agora, onde teremos queda brusca nas temperaturas. Frio intenso, as temperaturas devem ficar abaixo de 9 graus até 5, 6 graus nas próximas madrugadas aqui na região do litoral, Baixo Vale do Itajaí, também com frio bastante forte. Chance de geada em praticamente todas as áreas do estado, com formação de nevoeiros isolados nas primeiras horas, que restringe a visibilidade, mas logo o sol já deve predominar, aparecer para os próximos dias, onde teremos então a temperatura máxima girando em torno de 20, 22 graus, subindo gradualmente ao longo das próximas tardes, já que o sol vai aparecer. Mas à noite, nas madrugadas também, a temperatura volta a declinar rapidamente, com frio intenso, é o destaque para a semana. Os ventos terão variação, agora entre o minuano, oeste, sudoeste, no decorrer da semana passa noroeste, nordeste. É um vento que deixa a sensação de frio um pouco menor no decorrer das tardes, porque ao amanhecer o frio vai ser bastante forte aqui na região. Na área marítima, a visibilidade restrita deve melhorar, o estado do mar também é agitado, ligeiramente agitado, mas deve acalmar também para os próximos dias, permitindo a navegação e também a prática da pesca em toda a costa norte catarinense. Ondas entre leste e sudeste com pico de 1,5 metro e tendência de baixa nos próximos dias. Desejando a todos um bom dia, Dilce Moisés, com as primeiras informações da previsão do tempo, os dados da Univale, Marinho Stringari para o Bote a Boca no Trombone.
1: Obrigado, Marinho, um abraço para você, bom trabalho, 5 minutos estão faltando para 7, 5 para 7. Vamos dar mais uns recadinhos aqui, aproveitar sobre os locais sem placa de identificação, o Antônio. Bom, primeiro dizer que o Christopher também me mandou foto da rua Damasco. Damasco tá trocada, bem trocada, né? Porque voltou de novo com foto da Damasco. E da Victor Juvencio Mafra. O Antônio do Santa Regina, em Camboriú, as placas próximas aos bombeiros, Polícia Militar e Polícia Civil, aquelas ruas ali estão todas apagadas. Então tá, se tem local que foi trocado, tem local que ainda não foi trocado, então fica a dica aí do Antônio, que mandou um recadinho pra gente. Obrigado, Antônio.
2: E atenção, Bola Pereira, secretário de obras de Balneário Camboriú, a Priscila tá reclamando de um buraco na Alvin Bauer, ela é moradora, inclusive, da rua. O mesmo questionamento da semana passada, a EMASA ainda não resolveu. Fica bem em frente à minha residência, Alvin Bauer, entre a 4ª e a Avenida do Estado. É um buracão lá, e de acordo com ela, aberto pela EMASA.
1: Quem está acompanhando a gente logo cedo é o diretor de fiscalização e posturas, o Arthur Geyer, aqui em Balneário Camboriú, está pela Santa Catarina. Hora boa, né, Arthur? Não tem movimento, já deve ter saído da Santa Catarina, ele mandou um pouquinho mais cedo, agora que a gente está vendo aqui, mas passou por ali. Obrigado. E o Evaldo Hoffman, que é o nosso diretor, presidente da BC Trânsito, teve reclamação sobre a forma de conduzir, foi isso? O ônibus, né?
2: Sim.
1: O motorista da BC
2: muito
1: Bus.
2: Rápido e freando e não sei o quê.
1: Tem resposta.
9: Bom dia, Dilson de Souza, bom dia, Moisés, forte abraço a todos os ouvintes do BBT. Sobre essa situação do BC Bus, que o ouvinte fala, faz a reclamação no dia de ontem, eu gostaria de informar que imediatamente o Departamento de Engenharia de Tráfego da ABC Bus notificou a empresa Autoviação Suzano sobre essa reclamação e que gerou a seguinte resposta do gestor da empresa aqui em Balneário Camboriú.
10: Bom dia. Conforme notificação do BC Trânsito e acompanhamento junto à Rádio Menina, Bota a Boca no Trombone, já identificamos o condutor que estava dirigindo esse veículo. E já chamamos eles para poder dar uma advertência por escrito por essa atitude. Nós fazemos sempre reciclagem, iremos chamá-lo novamente, não só ele, como os demais motoristas, para poder conversar e fazer uma nova reciclagem, onde a empresa Autoviação Suzano não compactua com esse tipo de atitude, né? Não é da empresa essa parte, mas vamos tomar as devidas providências junto a esse motorista e os demais motorista também.
1: Tá aí uma resposta bem dada, né? Que é do coronel dizendo que ia notificar a empresa, notificou, e a resposta já veio através do próprio diretor presidente da BC Trânsito, o coronel Evaldo, com a resposta do funcionário, do responsável por este setor na empresa Suzano, da aviação Suzano. Muito bom. Parabéns aí, coronel. Obrigado pela resposta e também a empresa que vai tomar as devidas providências.
2: Capítulo 557 da novela dos autopropelidos aqui em Balneário Camboriú.
1: Tindom.
2: Abre aspas. Bom dia, Dilson. Bom dia, Moisés. E aos colegas ouvintes. Infelizmente, o assunto são os patinetes elétricos. O Altamiro participando conosco, tá? Mas eu quero perguntar ao comando maior da polícia ou da guarda e do trânsito. Vou relatar as cenas que presenciamos várias vezes. Duas ou três pessoas no meio da pista, uma viatura logo atrás, com visão. Em cima da calçada, também com presença da guarda. A pergunta é, os elétricos só são abordados somente em blitz? Se não pode ser a reverias? Sei que estão fazendo o que podem, mas me veio esta dúvida. Acho que muitos de nós já presenciamos estas cenas. Obrigado. Ele está reclamando de que as irregularidades acontecem em frente às viaturas, às forças, às autoridades, à guarda, à polícia, e ninguém faz nada disso.
1: Pelo que eu entendi ali do Altamiro, né? a viatura andando. Isso. Daqui a pouco aparece um autopropelido, faz peripécias ali na frente deles e eles não abordam. Eles só abordam quando existe uma montagem de uma blitz e coisa nada toda aí que eu entendi dessa forma. Acredito que você também. Sim. E o ouvinte também, né?
2: É isso aí.
1: Então, quando tem uma viatura e vê, pega e dá um sinalzinho sonoro. Para, né?
2: O cara não vai parar.
1: Ei.
2: Vai picar.
1: Mas mula. Vai atrás dele.
2: Vai picar mula.
1: Não, pode ir atrás dele. Aí já aciona então alguém, uma outra viatura, aciona reforço, moto, pra ir atrás e segurar.
2: Mas não adianta, ontem eu ia falar, acabei esquecendo, durante a unidade móvel do Gerson, as informações de trânsito na 4ª Avenida, ele tava ali na frente da EMASA.

0: Agora tu imagina se não tivesse a fiscalização.
1: Pois é.
0: Né? Mas eu acho... Com fiscalização e com o recolhimento de alguns equipamentos, mesmo assim, os outros ainda não respeitam. Tu imagina se não tivesse. Mas... Pelo menos existe o recolhimento de alguns. Então, para alguns tem punição. Para alguns que eu digo, não há uma...
1: Uma punição branda.
0: Ué, mas recolher não é branda.
1: É branda, mas quanto é que paga alguma coisa para retirar?
0: Não importa, só a incomodação. Eu não gostaria de ter meu carro guinchado, vou ter que ir lá, vou ter que buscar. Pelo menos fazer alguma coisa. Recolhe. Mas o cara fica a pé, depois ele vai buscar de novo. Mas não importa.
1: Mas teu carro, tu vai pagar multa, tu vai pagar o guincho, tu vai pagar o pátio, vai
0: doer no bolso. E o propelido vai pagar também.
1: É, mas tá doendo o bolso?
0: Acho multa que não, né? Não, mas tem que pagar o pátio, tem que pagar o recolhimento, sim.
1: Pois é, mas...
0: Tem preço, tem, inclusive tem preço, já foi mandado o preço pra gente aqui.
1: Eu não lembro quanto custa.
0: Não importa.
1: Coronel, ajuda nós aí.
0: Não importa quanto custa, mas o fato de recolher e o fato de fazer o cara se incomodar e deixar ele a pé ali no centro, seja lá onde for a blitz, já ajuda, não resolve? Não vai resolver, porque tem um monte de mal educado que não consegue obedecer as leis de trânsito. Mas pelo menos faz com que alguns se incomodem um pouquinho, perca pelo menos um tempo. Pelo menos um tempo do dia, que é tão importante hoje em dia, o tempo. Ninguém quer perder tempo, né? Tá todo mundo com pressa, ele perde tempo.
1: Falando em tempo, 7:03, intervalo, daqui a pouco as informações de segurança.
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1: Adilson, você esteve ontem no finalzinho da tarde, início da noite, próximo ao Aeroporto Internacional de Navegantes para ver de perto esse acidente que acabou movimentando, né? Diversas forças de segurança no local.
0: Cheguei lá, né? Cheguei pouco depois que as duas vítimas tinham sido encaminhadas aos hospitais da região pelo

0: Amu, por pouco a gente não chegou no momento, mas é que estávamos não tão próximo de navegantes e o trânsito depois ficou bastante complicado, até pela movimentação do que aconteceu ali, da aeronave de pequeno porte, um bimotor que acabou caindo próximo à pista do aeroporto de Navegantes, que movimentou as forças de segurança, este pequeno avião que saiu de Porto Belo e que tinha destino à cidade de Curitiba, no estado do Paraná. As imagens aí estão mostrando justamente a movimentação e o momento da queda.
1: Foi rápido, hein?
0: Foi muito rápido, a gente não tem noção. Quando você vê um avião planando, parece que ele está tranquilo, mas na realidade a velocidade está muito acima, mesmo um avião de pequeno porte. E aí quando envereda para cair, né, como se diz, que vai, que não tem controle, realmente é muito rápido e graças a Deus esses dois conseguiram sair com vida. Estão no hospital? Sim, mas saíram com vida pelo atendimento. Nós vamos fazer um apanhado agora, né, de algumas informações que temos em relação a este acidente próximo à cabeceira da pista do aeroporto de Navegantes, na área de Restinga. Você vai ouvir agora, você que está acompanhando e tem imagens já aqui na TV Mocinha e também no nosso YouTube, Menina Play, do avião já no chão, já lá no, na área de Restinga, mas quando ainda o piloto e copiloto estavam em contato com a torre do aeroporto Navegantes pedindo socorro. Mayday quer dizer socorro, SOS na linguagem, né, dos aeroportos, na linguagem aérea. Acompanhe só a conversa de piloto e torre.
2: Atenção.
0: Peraí que eu errei aqui o áudio. Vamos lá.
3: Mayday, formador nosso, já tomou.
4: Já tomou, controle, prossiga.
3: No motor inteiro, vai prosseguir, solicitar prioridade para pouso navegante.
4: Obrigado, Oscar Delta Romeu, está autorizado a critério para o último ou a final da 08, reportando estabilizado na final no procedimento.
3: Muito boa tarde, para fazer o Oscar Delta Romeu em emergência, solicita pouso imediato.
5: Oscar Delta Romeu, tráfego abaixo do senhor, a baixa altitude, helicóptero. Informe intenções em ingressar na final de qual pista?
3: Via litoral.
5: Via litoral, pista 26, chegando na base pela esquerda na final. Tráfego já livrando o eixo e já na proa do Galeta. Atento ao morro do Galeta a 900 pés à direita do eixo da pista 26. Vento 030 graus, 9 nós, altímetro 017.
3: 17 reportará na final, Oscar Delta Romeu.
5: Papatango, Oscar Delta Romeu, está sendo providenciado já auxílio ao solo. Pessoas a bordo da autonomia e se possui material perigoso.
3: Bordo, senhor, autonomia de 330, ingressado na final. Pousar na praia, Oscar Delta Romeu.
5: Pouso na praia, Oscar Delta Romeu, vento 030 graus, 7 nós. Oscar Delta Romeu na escuta? Oscar Delta Romeu na escuta? Delta Romeu na escuta?
0: E aí, neste momento, não se teve mais comunicação, né? Foram três chamados, Delta Romeu na escuta, nada, porque aí o avião já tinha se chocado ao solo, né? E houve ali a solicitação para que desse, na realidade vai haver investigação para saber como que eles não conseguiram chegar, porque estava tendo uma orientação da torre com os pilotos para eles pousarem na pista, tentando a liberação quanto antes para que eles fossem para a pista, eles não conseguiram. Né? Teve depoimentos, inclusive, de pessoas que viram esse avião ele circulando. Daqui a pouco ele veio rápido e acabou colidindo ao solo. Bom, eu cheguei lá e conversei com uma das primeiras pessoas que atendeu justamente as vítimas. Ele é mecânico de... A coincidência é que ele é mecânico de avião. Né? Não esqueci o nome dele agora. Bom, eu escutei no áudio ali, mas enfim, a pessoa que esteve lá e atendeu, ajudou a retirar as duas vítimas de dentro do avião. Acompanhe só o relato dele.
6: A gente viu a aeronave foi perdendo altitude e aí assim que a gente entendeu aonde que ela tinha caído, a gente veio dar aí um apoio, tentar ajudar de alguma forma, né?
0: Qual o cenário que você encontrou no momento?
6: Cara, tava bastante crítico, né? Tipo, com as duas pessoas lá dentro, né? Sem muita consciência. E aí eu consegui, junto com o pessoal que veio junto, a gente conseguiu abrir a porta da aeronave, quebrar um vidro. E conseguimos orientar o que estava consciente para sair. E o outro a gente esperou a ajuda do resgate, né, pessoal especializado.
1: O que estava consciente chegou a falar alguma coisa?
6: Cara, ele estava muito confuso ainda. A gente também não perguntou nada. A preocupação era com o bem-estar dele mesmo, né? Então a preocupação foi, já que ele conseguia sair, ajudar ele a sair dos destroços ali e sentar um pouco, respirar. E é isso. Espero que eles estejam bem, né?
0: Tá aí o Ricardo Campos, é o nome dele, né? Ele é mecânico de avião, estava ali nas proximidades e ajudou a retirar as vítimas. Conversei também com o sargento Vermutti, do Corpo de Bombeiros. E a primeira pergunta que eu fiz a ele foi, né, que cenário que eles encontraram na hora da chegada do Corpo de Bombeiros?
2: Então, quando a gente chegou aqui, a gente já se deparou com as equipes do SAMU, a ambulância, a Alfa, eles já estavam no local, o pessoal do aeroporto também. Então, de certo modo, a cena já estava controlada e segura dentro do possível, né? Porque com o vazamento de combustível, a gente tinha essa preocupação para tirar as vítimas o mais rápido possível, em função do, principalmente do querosene inicial, também do inflamável, né? Aí a gente já se encontrou com um piloto, estava fora, né, da aeronave, e o passageiro estava lá dentro, a gente auxiliou na retirada dele ali. E assim que a gente teve o acesso para tirar ele lá de dentro, a gente mobilizou ele na maca e tirou da zona quente, né, e já conduziu para a ambulância para ele ser conduzido ao hospital, né? Então agora ele está sob os cuidados da equipe médica do SAMU. Então esse foi o cenário que a gente se deparou quando chegamos aqui no primeiro momento, né?
1: Bom, após isso, como é que está a situação agora? Porque a gente vê as forças de segurança todas envolvidas ainda num trabalho que está sendo realizado. Que trabalho é esse?
2: Então, agora a questão é, a preocupação é manter o local isolado, né? Até pela questão do risco ainda de incêndio em função do querosene, né, que vazou aí. E aí, com o pessoal do aeroporto, que nos informou, eles fizeram contato com o órgão responsável, que vai vir agora para o local para fazer parte de investigação, analisar os motivos e circunstâncias dessa queda, né? Então, no primeiro momento agora, a gente vai manter isolado aqui, se preocupando com essa questão do risco ainda de um possível incêndio, por mais que a gente já tenha isolado, né, mas para evitar que isso possa vir a acontecer, né? E aguardar agora as forças de segurança responsáveis, né, pela investigação e tudo mais, para ver como fazer parte da investigação e também a questão de remoção dessa aeronave daqui, que daí não faz parte ao corpo bombeiro e tal, essa questão de retirada, né? Então é provavelmente o proprietário, enfim, não sei se é Canac, o pessoal está tentando.
1: No momento em que o piloto que estava consciente estava saindo ou saiu da aeronave, o senhor tem informação, o que foi dito, alguma coisa do que poderia ter acontecido?
2: Não chegamos a perguntar, né? A gente se preocupou mais em atender ele, ele estava consciente e um pouco desorientado, né? Bem confuso, né? Então acreditamos que foi em função da que ele estava com ferimentos na cabeça, né? Então ele estava um pouco desorientado, né? Então a preocupação era o bem-estar dele, a gente estava questionando ele sobre o ocorrido, o que aconteceu, não. Estava mais preocupado em tentar tirar ele dali, tentar imobilizar o quanto antes possível para tirar da zona quente ali e deixar ele num local seguro, né?
0: Tá aí, sargento Vermutti, Corpo de Bombeiros, navegantes, dando detalhes daquele momento, né? A hora que a gente estava lá, inclusive, o local está isolado até agora, né? Passou durante toda a madrugada e hoje deve ter um desdobramento maior em relação a investigação e até a possível remoção, porque não vai ser fácil, né? Para fazer a retirada, ali existe uma grande logística da retirada daquela aeronave que ficou no meio da restinga. Vai ter que ter um equipamento grande e uma logística também depois que for feita a perícia, inclusive, que tem que ser feita. Então não é tudo assim simplesmente rápido. Os dois estão hospitalizados, né? A gente tem pouca informação com relação ao estado de saúde. Um deles, ontem à noite, eu recebi informação que ele estaria já bastante comunicativo, estaria estável, mas felizmente é que os dois saíram com vida deste incidente aéreo que aconteceu ali na cidade de Navegantes. E durante o dia, e também no próprio Portal Benina, tem mais informações, essa matéria especial, durante o dia a gente vai atualizar a situação desta ocorrência que foi atendida ontem na cidade de Navegantes, né? Corpo de Bombeiros, SAMU, Polícia Militar, Defesa Civil, os próprios órgãos da Prefeitura, Secretaria de Segurança, também os bombeiros de aeródromo, vai um grande abraço para eles também, que o pessoal deu um suporte, que são aqueles profissionais que ficam dentro do aeroporto esperando qualquer ocorrência, sempre torcendo para que nunca aconteça, mas como foi nas proximidades, eles empenharam uma viatura também, alguns profissionais, para fazer o suporte e dar aquele apoio também às outras forças de segurança no momento.
7: É, o que se tem apurado também até o momento é uma possível falha, né, no motor esquerdo da aeronave.
0: Isso, exatamente.
7: Que pode ter causado, então, essa queda. E claro, né, agora a investigação vai apontar o que realmente aconteceu. A aeronave do empresário de Curitiba decolou do aeroporto ali Costa Esmeralda, em Porto Belo, e tinha destino a Bacacheri, que é o aeroporto em Curitiba, né, um dos aeroportos de Curitiba, não o internacional, que é o Afonso Pena, mas o Bacacheri, que fica no meio da cidade, que é um aeroporto justamente para aeronaves de menor porte. E agora a gente aguarda, então, o desenrolar desta perícia, desta investigação, que vai apontar aí qual foi a possível falha. E também a aeronave, Adilson, estava toda regularizada.
0: É isso aí. Dá o nosso recadinho?
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0: O GAECO está nas ruas, hein? Desde ontem, porque tem uma operação que foi deflagrada pelo Grupo de Atuação Especial Combate às Organizações Criminosas contra empresários do setor de eventos. É isso mesmo. Ao todo, são cumpridos 50 mandados de busca e apreensão em 19 municípios, sendo eles 18 municípios catarinenses e um gaúcho, além de um mandado de prisão preventiva contra um empresário. Operação que está acontecendo e durante o dia a gente vai trazer mais desdobramentos. Pois bem, ontem também, no momento que eu estava ali em Navegantes, eu conversei com alguns integrantes da Polícia Militar e ao mesmo tempo me relataram que teve um crime bárbaro ontem também, uma ocorrência de homicídio lá no bairro São Paulo. A Central Regional de Emergências foi acionada até uma área de mato, foi localizado um corpo sem sinais vitais, o corpo apresentava diversas lesões, diversas perfurações, inclusive sinal de degolado, né? Tinha sido degolado. Foram realizadas buscas, né, para tentar localizar algum resquício, né, alguma pista, até a própria arma, mas nada foi encontrado. A polícia científica compareceu no local. Já temos a identificação, inclusive, Agência de Inteligência do 25º Batalhão de Polícia Militar. Grande abraço ao comandante Delaite, é o comandante do 25º. A informação da identificação é de que trata-se de Maxwell Rocha Barbosa, natural do Acre. Segundo a polícia, ele já tinha passagens na polícia como ameaça, tráfico de drogas e também tinha sido frequentemente abordado na região conhecida como Favelinha do Aeroporto. O corpo foi encontrado numa região ali na estrada chamada Estrada do Grau, Bairro São Paulo, ali em Navegantes. Agora a Polícia Civil também vai investigar e a própria Polícia Militar com informações para se chegar, quem sabe, à motivação e aos autores desse crime bárbaro que aconteceu também ontem em Navegantes.
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7: Gerson Felipe com as informações do trânsito.
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9: Unidade Móvel, reportagem em movimento. Estamos chegando com as informações do trânsito aqui no Bote a Boca no Trombone, falando da Marginal Oeste. Hoje, Marginal Oeste em Camboriú, esquina com a Rua Camboriú, inclusive, aqui no bairro dos Municípios. E o Tribunal de Contas do Estado de Santa Catarina autorizou a retomada da licitação para contratar a empresa que irá operar os ônibus do programa Tarifa Zero aqui em Balneário Camboriú. Essa decisão acabou revogando a medida cautelar que havia suspendido o pregão eletrônico e agora permite, então, que o processo volte a tramitar. A suspensão ela tinha sido determinada para que o Tribunal de Contas pudesse analisar os questionamentos relacionados ao edital, principalmente sobre possíveis restrições à concorrência e pontos do orçamento de contratação. Após as análises apresentadas pela Prefeitura, o TCE concluiu que as alterações realizadas atendem às exigências e eliminaram as irregularidades apontadas. Entre as principais mudanças está a redução da potência mínima exigida para os motores dos ônibus, que passou de 260 para 255 cavalos de potência, e também o edital passou a permitir ônibus de até 14 metros de comprimento, em algumas situações específicas de até 15 metros, desde que os veículos possuam terceiro eixo e a suspensão a ar ou mista. Outra mudança também foi a retirada da exigência de equipamentos para a leitura de cartões de crédito e débito. Como o transporte será gratuito, a bilhetagem eletrônica vai ser utilizada apenas para registrar a quantidade de passageiros e acompanhar a demanda do sistema. Na parte financeira, a planilha de custos também foi atualizada. O percentual referente ao IPVA foi retirado dos cálculos, já que a frota utilizada no serviço é isenta de imposto. O valor de referência dos ônibus também foi revisado com base na tabela FIP de abril de 2026. Com a revogação da suspensão, a BC Trânsito fará as modificações previstas no edital e vai dar continuidade, então, às próximas etapas da licitação para que a gente conheça a empresa que será responsável pela operação do transporte coletivo com tarifa zero em Balneário Camboriú. Vamos aguardar aí as novidades em relação a este edital, porque é um edital importante, né, que vai acabar determinando os rumos do transporte coletivo em Balneário Camboriú. 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Temos também algumas ocorrências de acidentes para a gente atualizar. Por exemplo, ontem à tarde, por volta ali de 5 horas da tarde, um pouquinho antes das 5, teve acidente com vítima que aconteceu na Avenida Panorâmica. Uma equipe da Guarda Municipal estava passando ali pelo início da descida da avenida quando acabou se deparando com uma saída de pista de um Onix de cor preta. Ele acabou colidindo ali naquela área de encosta da Estrada Rainha e tombou na pista. A equipe da Guarda Municipal acionou os agentes de trânsito, que auxiliaram então no atendimento da ocorrência, e o condutor do Onix, ele acabou ficando ferido e foi atendido pelo SAMU. A gente teve também uma outra ocorrência, e essa aqui, infelizmente, está virando rotina, hein? Mais um caminhão que ficou preso lá no viaduto da Rua 3700. Foi ontem pela parte da manhã. Lembrando que teve um caminhão que ficou preso na sexta-feira, outro no sábado pela manhã. E ontem pela manhã, mais uma vez, eram 10h50 da manhã, quando o caminhão acabou ficando preso, né? Ele ficou preso ali por cerca de 20 minutos, né? Um pouquinho antes das 11h10, ele já estava sendo retirado da via. Nenhuma pessoa ficou ferida, né? Mas ele acabou sendo multado, né? Um caminhão Volkswagen de cor azul, justamente por desobedecer a sinalização de altura máxima permitida, que naquela região ali do viaduto da Rua 3700 é a altura máxima de 3 metros e 10 centímetros. Ou seja, se o seu veículo é mais alto que isso, não passe, porque ele vai ficar entalado. Ainda aproveito para destacar também que teve durante a tarde de ontem uma ação dos agentes de trânsito na rua Panamá, no bairro das Nações, removendo veículos abandonados. Chegando no local, os agentes de trânsito encontraram um Fiat Uno e um Renault Clio, ambos com placas do Rio Grande do Sul, que estavam em más condições e abandonados já há um tempo na via. O guincho foi acionado e os veículos removidos ao pátio conveniado. Detalhe, essa remoção, ela aconteceu após uma denúncia, né, de moradores ali da região que acionaram os agentes de trânsito que foram até o local e fizeram a remoção. Para fechar as informações, aproveito para destacar também a movimentação de momento, até porque a gente tem já trânsito intenso em algumas localidades e também nós temos acidente, né? O nosso ouvinte informou e a Camille me passou aqui a informação de um acidente que aconteceu na rua Biguaçu, próximo ao cruzamento com a Sexta Avenida. Uma motociclista, uma mulher, né, acabou levando a pior neste acidente. Não temos ainda muitos detalhes aqui sobre a ocorrência, mas como eu estou próximo, eu vou sair daqui e vou dar uma passada lá. Mas a gente tem também acidente que está acontecendo em Itajaí. Foi agora há pouco, às 7h20 da manhã, Oswaldo Reis, carro e bicicleta, com uma vítima relatando dores nos braços, com possibilidade de fratura, né? Então, Oswaldo Reis, bairro Fazenda, em Itajaí, com este acidente. Deixa eu ver que acho que tem mais um acidente que está chegando para a gente aqui agora, né? Do nosso ouvinte Juliano Busato, né? Acidente, ele fala também do acidente da rua Biguaçu, esquina com a rua Bombinhas, né? E a motociclista ainda aguardando a chegada das equipes de resgate. Vou falar então um pouquinho sobre a movimentação de momento, porque a gente tem sim trânsito lento já em algumas localidades. Por exemplo, quem está em Camboriú está enfrentando lentidão na Avenida Santa Catarina e também na Marginal Oeste, entre a Rua Peroba e a própria Santa Catarina. Rua Peroba é outra com trânsito lento e Avenida Santo Amaro, lá no bairro Barranco. No centro de Camboriú, o destaque fica por conta da Rua Henrique Coppe. Na BR-101, no trecho de Balneário Camboriú, um pouquinho de lentidão no sentido norte, aqui naquela região próxima do Expo Centro. Em Itajaí, tem lentidão também, lentidão no sentido sul, entre os quilômetros 117 até a proximidade ali do trevo da rodoviária. E no sentido norte, tem lentidão também. Essa lentidão começa na região de entroncamento da 101 com a rodovia Antônio Rael e vai persistindo até as proximidades ali da chegada ao acesso à rodovia Jorge Lacerda. Também tem lentidão no sentido sul em Navegantes, ali próximo do entroncamento da 101 com a BR-470. Estas as informações do trânsito com o repórter Gerson Felipe.
7: Valeu, Gerson. Obrigado pelas informações. Daqui a pouco ele retorna com unidade móvel aqui no Bote a Boca, no Trombone. Agora 7h29. Tem recadinho, Adilson de Souza, Cartilã. E você, ó, presta atenção. Para tudo que você tá fazendo. E se você tá sentindo uma dor chata nas articulações, tá sofrendo com dor no ombro, dor no joelho, dor nas juntas, não aguenta mais, tem um recado super especial para você aqui no Bote a Boca.
0: Do seu Juraci sobre o tratamento dele e da mãezinha dele. Vamos acompanhar?
10: Boa tarde. 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
0: Bom dia, eu estou pedindo um auxílio. Quem é que tá pedindo um auxílio? Deixa eu ver aqui. A Vitória tá pedindo uma ajuda para sua mamãe, a dona Marilise. Ela é técnica de enfermagem no Ruth Cardoso. Olha que engraçado. Deixa eu entender. Será que o Ruth não consegue ajudar ela com isso? Meu Deus do céu. O que ela está precisando? De uma bengala. Será que dentro do hospital Ruth Cardoso, ela é técnica de enfermagem no Ruth Cardoso e ela está pedindo para nós tudo certo, ok? Porque o nosso papel é esse, ajudar as pessoas. Mas teve que vir aqui pedir porque lá no Ruth não ajudaram, será? Será que ela pediu? Ok, vamos fazer a nossa parte então. Vamos pedir, porque ela está pedindo emprestada uma bengala. Ela sofreu um acidente de moto na BR ontem à noite e quebrou a perna, meu Deus. E estamos precisando para ajudar ela a conseguir se locomover. Porque ela colocou gesso, enfim. Ela manda o atestado, inclusive, comprovando. O nome da filha é a Vitória. A mãe é a Marilise. Ela tem 45 anos, técnica de enfermagem no Ruth Cardoso. São de Balneário Camboriú. E ela consegue buscar, inclusive, né? Não tem problema onde. Tem o número do telefone dela aqui, tudo certinho. Uma bengala, ela tá precisando de uma bengala, né, para se firmar, para poder, né, caminhar um pouquinho, se locomover. Agora eu me admiro, poxa vida, né, ela é técnica de enfermagem, trabalha no Ruth Cardoso, ninguém tem alguma bengala, alguma coisa para ajudar ela lá dentro do Ruth Cardoso? Tudo certo, tomara que apareça alguém aqui pelo Bote a Boca e a gente ajuda.
7: Por falar em Ruth, estava quebrado o raio-x, Adilson?
0: Olha, agora tá esse disque-disque, né? Já ouviu falar no disque-disque, né? Um diz sim, outro diz não. Um diz sim, outro diz não. O vereador de novo, né? Tá dizendo que tá quebrado, sim. Estão usando o portátil. É. E naquela nota não disse se estão usando o portátil ou estão usando o oficial.
7: Ele diz, inclusive, que quem falta com a verdade tenta esconder a realidade dos fatos. A organização Viva Rio também mente ao tentar negar uma situação que todos sabem que existe. As notificações da Vigilância Sanitária não surgem por acaso. Elas existem porque há problemas que precisam ser resolvidos com responsabilidade, transparência e respeito à população. Mandou um vídeo ali com a parede toda quebrada, é isso?
0: Uhum.
7: Meu Deus do céu, cara. E agora?
0: É uma briga que vai longe, hein, pelo jeito, né? Essa questão aí da estadualização do RUT e o serviço que está sendo prestado para a população. 7h33, tem intervalo?
7: Isso.
0: E depois a gente volta então com entrevista.
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0: Vamos lá, estamos de volta, 7 horas e 37 minutos. Vamos continuar falando sobre saúde, né? Porque os hospitais que atendem a Foz do Rio Itajaí, como o RUT, aqui em Balneário Camboriú, temos Marieta, Itajaí, região, né? E a gente sabe que tem alguns problemas, sempre existem algumas dificuldades para absorver pacientes dos municípios da região. É sobre isso que a gente vai falar, Moisés.
7: Pois é, ainda mais nesta época do ano, né? Frequentemente enfrenta uma superlotação devido, né, alguns problemas como síndrome respiratória aguda grave e aí alta demanda por atendimentos e dificuldades para absorver pacientes em diversos municípios da região acaba acontecendo, né? A entrevista de hoje busca justamente esclarecer isso. Qual que é o papel do governo do estado no apoio a essas unidades e quais ações estão em andamento para reduzir justamente essa sobrecarga? Como é que está o planejamento também para ampliar a capacidade da rede hospitalar na região da ANFRE? Por isso está conosco Elisama de Freitas, gerente da 17ª Regional de Saúde de Santa Catarina, que é vinculada ao governo do estado. Adilson.
0: Ex-secretária de Saúde de Camboriú, já conhecida da gente aqui de algumas entrevistas, né, Elisama? Bom dia, bem-vinda.
20: Bom dia, Dilson, bom dia, Moisés.
7: Bom dia.
20: Bom dia a todos os ouvintes. Eu sempre que volto aqui, sempre falo que tenho saudade, porque a gente fez esse trajeto, como você falou, né, todos os dias. Nós aqui da região, quem é secretário aqui na região, sabe que todo dia tem uma demanda diferente e a gente tem que dar atenção, né? Eu sempre estive aqui, sempre falei, sempre dei atenção, porque a população merece respeito, merece resposta. E sempre foi o jeito da gente trabalhar. Hoje, né, estou no governo do estado, como gerente regional de saúde. Atendemos 11 municípios da região da ANFRE. Somos um braço do governo do estado. E o governo do estado também agora, né, assumiu o Ruth Cardoso, desde o ano passado. Então, o secretário Diogo me chamou e pediu também que desse uma assistência especial ali no Hospital Ruth Cardoso, principalmente as demandas, as mudanças, as reclamações, aquilo que o governo tem de projeto para o Hospital Ruth Cardoso, o Marieta também, toda a regulação de cirurgias. Hoje nós montamos na Regional de Saúde a CERA, que é a Central de Regulação Ambulatorial, e todas as regulações de cirurgias eletivas, elas passam pela nossa Regional Itajaí. Nós temos uma sede ali em Itajaí, na Rua Jorge Matos, número 21, quem quiser um dia conhecer a Regional de Saúde, o braço do estado, e ali a gente regula também todas as cirurgias, além de vigilância sanitária, atenção primária, toda atenção que os municípios precisam, nós fizemos ali. É claro que sim, né? Falando, respondendo a pergunta do Moisés, a nossa preocupação nessa época é realmente a rede hospitalar. A gente acaba nos preocupando mais sobre a ocupação de leito de UTIs. Hoje nós estamos com 92, aqui na nossa região, 92% dos leitos ocupados. Falo para vocês que é um bom número, né? Nós passamos por dificuldade, Adilson, você sabe disso. Quantas vezes eu dei entrevista aqui para você falando de 100% de ocupação de leito no inverno.
0: Já tivemos.
20: Não é, claro, isso, com isso que não possa vir a acontecer, nós estamos iniciando o inverno, mas a preocupação do governo do estado, do governador Jorginho, do secretário Diogo, foi de ampliação de leitos de UTI. Hoje nós contamos com mais de 1.300 leitos de UTI espalhados em Santa Catarina. Todos os hospitais receberam atenção especial de ampliação, tanto de leito como de ofertas de cirurgias, pelo governo do estado, isso a gente pode comprovar, vocês podem acompanhar na mídia, e também nas páginas das redes sociais da Secretaria do Estado da Saúde, a quantidade de leitos que foi aumentada, justamente preocupamos, né, preocupados com essa situação, das síndromes gripais agudas, dos problemas respiratórios, que no inverno tende a aumentar bastante.
0: Vamos às dores, então, né? Vamos começar pelo Rudy Cardoso, porque a gente tem acompanhado aí diversas denúncias, especificamente, vou citar nome aqui, porque ele faz isso todos os dias e está sempre acompanhando o programa, que é do vereador Marcelo Achute. Teve uma denúncia agora há pouco também de um raio-x queimado. Teve uma resposta do próprio hospital, através da Viva Rio, dizendo que não é verdade, sendo que existe uma afirmação do vereador e de paciente que recebeu informação de dentro do RUT. Você recebe todas essas reclamações lá na regional? Como é que está a situação, afinal?
20: Eu recebo todas as informações e também acompanho de perto, né, o Hospital Rudy Cardoso, como eu falei, a pedido do secretário Diogo. A secretária Cristina, ela tem estado muito próxima aqui, sempre que pode. A secretária adjunta, ela vem a cada uma vez por semana, a cada 10 dias. O estado tem se feito presente até para estar junto, orientando e cobrando, né, as demandas que foi proposta pela empresa do que o governo necessita. Isso não procede. Eu, no mesmo dia, eu acompanho também o programa Rádio Menina todos os dias, eu sou fanzaça, porque
0: o raio-x não está queimado.
20: Não está queimado, nunca esteve, na verdade.
0: Quebrado,
20: o que teve,
0: queimado,
20: o que pode acontecer, e nesse dia em especial, essa reclamação está um pouco atrasada, né, do dia que aconteceu, nesse dia em especial, houve uma falha técnica de um raio-x. Ele para consertar, para arrumar, e você sabe como acontecia em Camboriú, no hospital. Desde que a gente contratou uma empresa, hoje o Rudy Cardoso, ele tem engenharia clínica própria, nunca teve, tá? Para que vocês fiquem cientes, o Rudy Cardoso não tinha engenharia clínica, hoje tem engenharia clínica própria. Qualquer aparelho que estragar vai ser arrumado como uma manutenção de um veículo e vai ser de volta colocado em funcionamento. Só que, claro, que sempre existe um plano reserva. E aqui eu sou obrigada a falar do vereador que disse que não pode ser usado raio-x portátil. Pode sim, eu também tinha. Todo hospital tem um raio-x portátil para emergência.
7: O raio-x portátil é utilizado
20: não somente para substituir, mas para paciente que está no leito, que não pode sair, o raio-x portátil, ele vai até o leito.
7: Ele
20: pode ser usado para abdômen total, para pelve,
7: segurança para o paciente,
20: para membros inferiores, superiores. Não há nada de regulamentação que proíbe o uso do raio-x
7: portátil.
20: Porém, ele tem uma limitação de peso, pessoas muito obesas precisam da maca, ou se for raio-x de coluna, que precisa, né, a pessoa está mais na vertical. Então, o raio-x portátil, ele atende diversas demandas de situação de emergência. Não só ele deveria, tem que ter, como deveria ter, porque muitos pacientes não podem se locomover. Tem pessoas que chegam ali no estado que não podem ir até a máquina do raio-x, mesmo numa maca. Fazer essa transição para uma maca não tem condições. Então, o paciente é levado o raio-x até a câmara, o leito do paciente, é feito lá o raio-x. Então, e foi, eu estive lá no mesmo momento, na mesma hora que teve, eu pego o meu carro, eu vou com o assessor, eu vou com a minha equipe lá. Olha, Elisama, deu uma hora, hora e meia do tempo de conserto que a gente usou o raio-x portátil. Então, o que acontece, eu vi na tua fala, escutando no caminho, vindo para cá, você falou, mas um funcionário falou, e não, né? Sempre é isso, né? Um funcionário falou que alguém disse, e o vereador Marcelo, eu tenho um prezo, uma amizade por ele, a gente já foi do mesmo partido e temos, eu conheço o Marcelo Achute numa trajetória, né, também de luta pela população há muito tempo. Mas quando eu estive ali no Rudy Cardoso, eu falei, você chama o Marcelo, chama ele aqui. Ele teve aqui uma vez, uma reunião. Eu falei, mas ele deveria estar mais presente, porque desde que, igual agora teve a reclamação da Dola, que eu acho que eu também deveria falar, e eu vi um vídeo circulando, porque a Dola não pode participar. Na mesma hora, Deus, quando você me pergunta, vocês estão participando e você me conhece, eu sou de cobrar, eu vou em cima, eu não vou passar pano quente, se estiver errado, vai ter que arrumar, vai ter que responder, já cobrei atendimento de paciente que mandaram embora, assim, vai voltar e vai fazer o atendimento que tem que ser feito. Se alguém não deu atenção de vida, tem que dar, porque o saúde pública é isso, é estar atento, é atender as necessidades da população. Eu sempre falei da gestão humanizada, da gestão qualificada, de atender bem as pessoas. As pessoas têm que chegar num lugar, eles têm que ser no mínimo acolhidos, é o mínimo que a saúde pública deve oferecer. Uhum. Então eu cobro e falo o que tem que ser feito. Só que a Dola, eu na mesma hora liguei, eu falei, chegou para mim a denúncia. Chegou lá na Regional de Saúde, eu falei, como assim? Está sendo proibido a Dola de participar? Ela é federal? E o Rudy Cardoso falou, não, Elisama, é lei federal. Inclusive, nós estamos tendo um programa de acolhimento, que eu não sei se vocês têm acompanhado, maravilhoso, que também nunca teve para gestante. Todas as gestantes são convidadas, e se elas estiverem me ouvindo, elas vão falar, a irem ao Rudy Cardoso, a participar de um dia interativo, de conhecerem a maternidade, de como será o parto. O acolhimento hoje na maternidade do Cardoso é coisa extraordinária. As crianças têm recebido os depoimentos, vocês verem, o quanto tem sido trabalhado isso para mudar essa história de que a maternidade não quer nascer no Ruth, porque você sabe, o histórico que eu não
0: estou... A gente
20: tô,
0: tem
20: não...
0: um histórico...
20: Mas hoje o que tem se trabalhado para acolher as mamães, para acolher a família, o pai, inclusive a doula. Porém, a lei permite ao médico, se há um parto de emergência, que coloca em vida o risco numa cesariana, por exemplo... de urgência, que coloca em vida o risco da mãe, da criança, e que o médico tem que tomar alternativas ali na hora para salvar a vida, ele pode definir de ficar com menos pessoas possível na sala. Neste momento, ele pode dizer, olha, por favor, eu preciso trabalhar e tenho que salvar a vida, e quanto menos pessoas, melhor. É o único momento salvo pela lei que permite que a doula não participe, porque é dali, naquele momento, o médico tem autoridade médica para dizer, neste momento eu preciso de espaço, essa criança corre risco de vida, a mãe corre risco de vida. Fora isso, todas as mamães que estiverem ali são convidadas a trazerem, se tiverem, as suas doulas, a participarem, a acompanharem o parto. Então é bom que antes que a notícia saia, a chegou a mim. Gente, chega a mim também. Nós somos um órgão fiscalizador também. O Estado fiscaliza as unidades sanitárias, as unidades que funcionam, para ver se está funcionando bem, para ver se tem alvará, para ver se está tudo correto, para ver se o atendimento é correto. Essa é a nossa função. Então, nós também vamos cobrar. Eu só não posso dizer, chegou a mim e eu vou. Não, eu preciso de uma informação, eu preciso concreta, eu preciso comprovar, eu preciso ir em loco. É muito importante, e aqui eu chamo a atenção não só do vereador Marcelo, mas de todos os vereadores, vai em loco, gente. Eu tive uma conversa com o Rudy Cardoso, nós sentamos lá com a equipe que da Viva Rio, que está tocando.
0: Todas as denúncias que chegaram, perdão, a senhora já comprovou alguma, foi lá ver, de fato existia?
20: Já existiu de atendimento de paciente, como eu te falei, o paciente voltou para casa, mostrou para mim, olha, eu estive lá, fiquei horas, não estava bem, o médico mandou para outro lugar, eu vim para o Marieta, voltei de volta, fiquei, nesse momento eu intervi. Aí eu fui lá, eu chamei o médico, conversei com o médico que atendeu a paciente, pedi o prontuário da paciente, de todos os atendimentos, que eu queria rever qual foi o momento que disseram para a paciente, olha, não é aqui, né? Vai para outro lugar. Conseguimos, sentei com toda a equipe da Viva Rio, com a direção do hospital, com a diretora Tatiana, com todos os diretores que têm nos atendido muito bem, o Estado tem cobrado isso, porque eles são uma empresa que presta um serviço para o hospital. E o hospital, que é um serviço bem feito, entregue, e a gente não tem dificuldade de comunicação, Adilson, posso te falar com toda certeza que já tive empresas que trabalharam com a gente em outras gestões, que a gente tem dificuldade de comunicação, não tem. A gente chama, na mesma hora, eles vão lá, mostram, e me mostraram todo o prontuário, eu falei, olha, o erro está aqui. Nesse momento aqui, essa paciente era para ter sido acolhida, ter dito para ela só mais um minuto, que nós vamos resolver, o paciente se evadiu do local na época. Ela se evadiu, ela não quis esperar o tomógrafo, fazer a tomografia, mas mesmo assim, faltou um pouco mais de acolhimento. Então, a gente não passa panos quentes. A gente teve erro no atendimento, principalmente no atendimento. Porque a gente tinha reclamações do Rudy Cardoso, o aparelho não está estragando de estudo dinâmico, está estragado de estudo dinâmico. Hoje, nós temos a sala de imagem, né? Centro de imagem totalmente renovado. Convido vocês a estarem lá para verem as mudanças que têm acontecido. Colonoscopia funcionando, endoscopia funcionando, estudo urodinâmico funcionando. O Rudy Cardoso hoje já está com as especialidades completas, buco, urologia, cirurgia geral. Eles conseguiram montar a equipe, né? Como eu falei aqui um dia para o Tigrão, eu falei assim, é uma casa, né? Uma casa que a gente comprou usada, o Estado comprou uma casa usada, e a gente não pode fechar as portas da casa, dessa casa usada, porque a gente precisa morar nela, os pacientes precisam usar. Então, as transformações estão acontecendo com moradores dentro da casa. Agora, mudou todo, vai ser feito, né, nessa etapa nova de mudanças que o Estado solicitou, a recepção nova. Então, vai ser toda transformada, a parte interna já começou as obras. O centro cirúrgico de 3 salas vai aumentar para 5 salas. As ofertas vão ser maiores. Toda a reforma e projeto que tem de transformação do governo do Estado para o Ruth Cardoso já começou. Existe uma transição. Vocês podem ver que também a melhora na reclamação, né? As pessoas pararam. Eu escuto rádio todo dia. Uhum. No começo era todo dia uma reclamação. Hoje as pessoas já estão vendo que está tendo mudança. Se você entrevistar um pai, uma mãe, uma criança que foi lá, a não ser, é o que eu volto a falar, um mau atendimento, se houver, no acolhimento, na hora de receber, que a gente tem trabalhado muito isso. Por isso que está sendo feito, começamos primeiro, o Estado, o governador Jorginho esteve ali, o Diogo, o secretário Cristina, para começar primeiro pela recepção. Por quê? Porque as pessoas precisam já se sentir acolhidas. Aquela recepção era pequenininha, daquele tamanho, tudo cheio de... vai ficar transformador. Vai ser muito bonita, já está começando, e eu acredito que nós estamos no caminho certo. É muito difícil pegar algo que já está em andamento, mas eu tenho certeza que com os projetos, com a força de vontade do governo do Estado, do secretário, a nossa, e nós estamos aqui na Regional de Saúde, vocês me conhecem e sabem que eu sou também de estar em cima lutando, nós vamos conseguir. Milagre, né? A saúde pública é difícil. O SUS sempre tem aquela, não deveria de ter, uma pessoa que atende mal, que a equipe toda sofre por isso, né? Às vezes é um atendente que não responde correto, que não explica, não dá a informação correta. Mas nós vamos cobrar, o Estado vai cobrar, nós vamos estar juntos para que nós possamos oferecer para a saúde de Balneário Camboriú, para Camboriú, para a nossa região aqui da Microsul, Bombinhas, Itapema, Porto Belo, que são os que mais usam o Ruth Cardoso.
0: É verdade.
20: Possam ter um atendimento digno.
7: Lisama, uma das reclamações que mais chegam aqui no Bote a Boca no Trombone, e as pessoas não entendem, eu acho que por falta de orientação e informação, é a questão da regulação, né? A demora para processos seletivos, enfim, alguns procedimentos mais urgentes também, e as pessoas não entendem a fila. Ah, uma hora estão numa posição mais avançada, outra hora elas retornam para uma posição menos adiantada, enfim, qual que é o trabalho que você faz em conjunto com todos esses municípios, as unidades, para absorver e para agilizar essa fila dessa demanda que é gigantesca e muitas pessoas esperam 1, 2 anos para realizar um procedimento?
20: Moisés, boa pergunta. Eu falo da Lei 17.066 desde 2017, quando ela foi criada, que regulamenta a regulação, né? Não foi nós que criamos, porém, nós temos que organizá-la, né? Hoje, a Regional de Saúde, ela consegue regular, nós temos a CERA, que é a regulação ambulatorial, a gente não tinha, o Estado era na SES, como eu falei para vocês, hoje a gente já consegue fazer a regulação ambulatorial e também a de urgência e emergência. Porém, o que acontece? As pessoas muitas vezes não entendem. Lá no município, lá no começo, porque tudo começa, as pessoas têm que entender, eles sempre começam numa unidade de saúde, a pessoa tem que ir lá na regulação do município, mas é estadual. A entrada tem que ser via regulação do município. Na hora que o receptor que vai receber o encaminhamento médico para falar da prioridade da pessoa ou o que a pessoa está buscando, vou usar uma consulta em urologia, mas que não é urgente. Quem vai atendê-la vai descrever, vai colocar no sistema, essa consulta vai para o município, o médico do município vai regular e ele vai regular verde, amarelo, azul, vermelho, conforme a urgência. E ela sobe para ser agendada numa fila de espera. Porém, o que pode acontecer, né? Um paciente também precisa da mesma consulta de urologia, mas é de urgência. O paciente não pode mais esperar. O paciente acabou de descobrir que está com problema na próstata, está urgente, precisa de um urologista urgente. O mesmo receptor, lá na unidade de saúde, ele tem que descrever todas essas urgências e ele tem que dizer, o senhor já tem uma carta de prioridade, porque o caso do senhor é urgente, eu não posso mexer na fila. Ele não pode. Quem vai estar manipulando, né, manuseando ali a sua senha, o seu usuário do SUS, não pode escolher quem vai passar na frente. Mas se tiver uma carta de prioridade e ele colocar junto, anexar junto, o médico que vai regular aqui no município já vai regular ele como vermelho, urgente, ele sobe para uma regulação vermelho. Aí aquele paciente que a gente pode regular, aquele paciente que estava na 2000, que era um eletivo, um verde, ele pode ir para 2001 porque entrou uma urgência pacificada, tá, gente? Seguida por fila regulada, não tem outra maneira. Ele entrou na frente, ele ficou 2001. Então, o que acontece na falta de entendimento dessas filas é isso. Mas é a única maneira legal que existe, é na classificação de urgência. Não existe outra maneira, não pode. É proibido que alguém mexa numa fila de espera a pedido do paciente ou porque o meu estado é pior do que o outro. Quem vai ver isso é o médico regulador através dos protocolos de regulação.
0: Elisama de Freitas está conversando conosco. A gente vai continuar o papo, a gente tem que fazer um break, tá? Tem um tempinho pra gente ainda?
20: Tem sim.
0: Então
20: faz
0: tá,
20: tempo
0: tem
20: que eu não venho aqui.
0: Tem participação dos ouvintes. A Elisama, que é a gerente da 17ª Regional de Saúde de Santa Catarina. Mas antes temos um recadinho, né, Moisés?
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0: 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Break, já voltamos.
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24: O reservatório residencial é um componente essencial para garantir o conforto e a segurança das famílias. Em Camboriú, a concessionária Águas de Camboriú destaca que manter uma caixa d'água com capacidade adequada é a melhor forma de assegurar o abastecimento contínuo, mesmo durante períodos de manutenções na rede ou picos de consumo comuns em cidades turísticas. Para famílias de 1 a 3 pessoas, por exemplo, um reservatório de 500 litros é suficiente para suprir as necessidades diárias.
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0: De volta, o Bote a Boca no Trombone, batendo papo aqui hoje com a secretária, a gerente secretária, ela já foi, agora é gerente da 17ª Regional de Saúde de Santa Catarina, Elisama de Freitas. Vamos às demandas do ouvinte? Vamos lá, Francine, no dia 25 de junho, Elisama, esteve com o filho no RUT, semana passada, atenderam o filho muito rápido, em 20 minutos fizeram uma tomografia, suspeita de apêndice. Os principais, muito atenciosos, né?

0: Você entendeu esse questionamento da Francine?
1: Eu entendi, sim. Bom dia, Francine. Ele até tem que ser um pouquinho mais rápido em relação a isso, mas já confirmei com o hospital, não tem falta de contraste. O que pode acontecer, né? Não precisar, nem todo exame precisa de contraste. Como ela mesma relatou, ela teve um atendimento rápido, logo foi feita a tomografia, o tomógrafo então estava funcionando, né? Que muitas vezes a gente escuta, não tem exame, não tem tomógrafo, ela foi atendida. Porém, o contraste não é todos os pacientes que necessitam. O que que acontece? Vamos ver se precisa de contraste. Vamos ver se vai usar. E nessas falas de profissionais, inclusive, eu já chamei eles para isso. Muitas coisas eles falam na frente do paciente, o paciente muito não entende. Aí daqui a pouco, não.
0: É como falar.
1: Não precisou de contraste. O paciente, é porque não tinha, né? Muitas vezes é isso. Se precisasse... E eu sei, porque quando você for fazer um exame, você sabe quando precisa de contraste ou não. Eu falei com a Tati lá, que é a diretora do Rude Cardoso, ó... Ela deixou bem claro, ela falou, Elisama, apendicite, que era o caso deste paciente, porque eles estão em cima, tá? Uhum. A gente tem cobrado muito e eles estão em cima do paciente. Ela sabe até qual paciente que é, não precisa do contraste. Mas nós temos sim, e se precisar, vai ser utilizado. É a resposta do Rude Cardoso. E aí, quando eu tenho essas respostas, eu vou atrás. Se é, se não é, eu vou ver. Não tem, não tá aqui, me mostram. Eles me mostram, tá? Eu vou atrás.
2: Tem o Rogério, tem o Altamir antes ali, vamos ouvir o que ele diz.
3: Bom dia, Deus. Bom dia, Moisés. Vou fazer uma pergunta para a secretária, não sei se vai ser possível. Que você, Adilson, falou ontem, se eu não me engano, ou foi sexta, que uma mãe foi com a criança ali no hospital Rude Cardoso, foi no UPA, do UPA foi para o hospital Rude Cardoso, e ali não tinha raio-x, se eu não me engano, se não me falha a memória. E ela teve que fazer particular. Então, cadê o raio-x remoto? Onde ele estava nesse momento? Que uma mãe precisava atender uma criança. Seu filho.
0: Fiz o detalhe, né? Se tem o portátil, por que que ela pagou R$900, né? R$900 para fazer fora do hospital.
1: Como é o nome dele mesmo?
0: Altamir.
1: Então, seu Altamir, bom dia. O que que eu trago para o senhor, né? Estivemos ali constatando, o raio-x não está estragado e quando ele para manutenção, há o raio-x portátil. Por que não foi feito? Posso investigar. Até vou querer que o Adilson me passa a reclamação dessa paciente, nome, cartão do SUS, porque a gente vai querer entender o porquê não foi realizado o raio-x desta criança. E se a Tatiana que estiver nos ouvindo puder me responder até o final do programa, por que dessa criança específica não foi, eles tiveram que pagar, porque o raio-x está em funcionamento.
2: Rogério também participando aqui conosco. Bom dia.
4: Bom dia, bom dia, pessoal da Rádio Menina, tudo certo? Só para falar desse negócio da maternidade do hospital aí. Olha, meu filho fez o parto aí, quer dizer, minha mulher fez o parto do meu filho aí, né? E demoraram para fazer, induzir o parto e tudo mais. E resumindo, hoje ele faz tratamento, está tendo que ir para o pai. A gente não sabe se ele vai andar, se vai falar, sabe? Então, assim, tem muitas coisas que deixa a desejar, né? Demoraram para fazer o parto dela. Um parto a seco, né? Que eles falam que já tinha estourado a bolsa. Então, assim. Não são todos, né? Mas ainda acontece coisa errada nesse hospital. Ainda acontece. Isso aí pode ter certeza. Não adianta falar que é o melhor, não sei o quê, não sei o quê, pois não é, não. Tem muita coisa a desejar.
0: Rogério, a pergunta que a gente faz a você também é quando que foi feito?
2: Três anos atrás?
0: Pois é. Aí é uma...
2: Não era estado ainda.
0: Uma outra realidade de 3 anos atrás... Quem que estava
2: não
0: ainda?
2: Era
0: na época do Fabrício ainda, Fabrício. Né? Prefeito Fabrício ainda.
1: Aqui. E Rogério, só para reforçar o que eu já havia dito antes, né? Hoje, todas as mamães, elas recebem a preparação antes. As doulas também são convidadas para participar de um dia no hospital. Elas fazem um dia interativo, conhecem o ambiente, conhecem o local. Os pais são convidados. Então, há um atendimento diferenciado, né? Eu estou aqui hoje para falar... Desde o dia 8 de dezembro, que foi quando o Estado assumiu, foi dezembro?
0: A transição,
1: né, que começou e que a gente está trabalhando nessas melhorias. É claro, como você falou, muitas coisas...

0: precisam melhorar, mas a gente não pode responder por 3 anos atrás, né?
1: Disse que ficou sem oxigênio.
2: Pois é. E o Marieta, Elisama, como que está a situação do Marieta, que também é um hospital de alta complexidade, inclusive, que faz um atendimento para toda a região?
0: O Marieta tem recebido diversos investimentos também do governo do estado. O Marieta, ele reformou todas as alas novas, inclusive ganhou uma recepção nova com recurso público do governo do estado. O governador Jorginho tem feito essa parceria. Nós estamos também num processo de gestão compartilhada. A intenção do governo do estado, do Marieta, o maior hospital de Santa Catarina, ele ser totalmente estadualizado também. Porém, né, a gente tem esse processo, a gente já pegou ali a regulação, já está regulando as cirurgias, estão abrindo tudo o que acontece no Marieta. Inclusive, teve uma reclamação que eu escutei aqui outro dia, estava sujo, e eu mandei,
2: isso,
0: na mesma hora eu mandei para a irmã Simone, falei, irmã Simone, olha o que está acontecendo, isso é lá na Rádio Menina, ela falou, Elisama, já vou ver com a equipe, vou ver o que está acontecendo, porque eles contratualizam. Como o Marieta é um hospital, né, que ele recebe recurso público, ele tem essa gestão compartilhada, né? Não é gestão compartilhada, é público, privado. Ele contrata as empresas. Já vou cobrar da empresa, da pessoa que não limpou e que o que aconteceu, porque nós prezamos por isso. E, inclusive, a Dilce, eu também vou muito presente lá, Moisés. E eu vejo a transformação que tem lá dentro, sabe? As alas estão sendo transformadas. Marieta tem um hospital de muito mais de 50 anos, com alas muito antigas. E se vocês verem o que está acontecendo agora, a inovação, às vezes tu chega lá dentro de alguns espaços do hospital, a oncologia, por exemplo. A
1: ala nova está maravilhosa.
0: As alas novas que têm sido transformadas. O governador Jorginho, o secretário Diogo, ele veio pessoalmente aqui, nós tivemos segunda-feira passada, inaugurando a nova recepção às 7:30 da manhã, inaugurando a nova recepção do Marieta, e aí já demos uma passadinha ali no Emosc, que também está em pleno funcionamento.
2: Esse ano termina?
0: Ah, eu espero que sim. É uma cobrança do secretário, nós temos lá em cima da obra. E o que eu vejo.
1: Cobrança da população, viu,
0: Elisama? Mas não, da empresa, porque pela.
1: Tem muita gente querendo doar sangue aqui e não consegue.
0: O governador queria que fosse entregue até setembro. Tá uma cobrança, então a gente está em cima, estamos acompanhando essa obra também. E o Marieta, no setor de oncologia, no setor de oferta, esse mês eles ofereceram 300 cirurgias cardiológicas de alta complexidade, que havia uma fila parada, isso é para todos os municípios. Agora contrataram uma equipe nova de neurologia, neurocirurgia, que vai ser apresentada para a equipe de urgência e emergência da RUI, que a gente chama de RUI, na sexta-feira. Nós estamos cobrando com reunião também semanal, nós estamos lá no Marieta, o estado está presente, e eu ouso dizer, né, aqui sem pretensão nenhuma, mas já falando a verdade, porque eu sempre trabalho a verdade, que nunca o estado esteve tão próximo da nossa região, dos nossos municípios, como nessa gestão. Eu fui secretária de saúde, eu sofri sozinha, muitas vezes, sozinha quando eu digo eu e município ter que arcar com tudo, sem o estado nem ao menos dar um aporte, dar uma ajuda.
2: Eu não sou político, né? Você sabe muito bem, tantos anos que eu tenho de Rádio Menina, mas se a gente resgatar, em cima do que você está falando, época do Moisés, governador Moisés, ele sumiu, ele não apareceu aqui em Balneário. Olha, a região aqui, o Moisés.
0: Os prefeitos e os secretários tinham que se virar para gerar saúde pública.
1: Mas não só aqui, lá em Blumenau ele desapareceu também.
0: Nós tínhamos que fazer saúde pública com recurso público que a gente tinha. E muitas vezes o prefeito tinha que assar as pernas lá em Brasília para conseguir recurso. Eu sei porque é assim que o meu amigo doutor Elcio fazia. E hoje não. Hoje nós chamamos o governo do estado. Na chincha, os municípios chamam, os secretários, os municípios fazem. O que que a gente precisa? A gente precisa contratualizar isso. A gente precisa que o hospital abra mais UTI. A gente precisa de leitos de retaguarda. E o estado vem presencial, que é o mais importante. Eles correm o estado todinho, mas vem e nos dá também esse suporte, sabe? Eu estando ali na regional, eu consigo estar em todos os municípios. Quando os municípios chamam, eu faço uma correria que também é danada. Às vezes eu estou num canto e vou no outro e me solicitam para que a gente possa tentar, né? Não é o que a gente... Não, eu sempre falo isso, a gente não tem razão sobre tudo, não é dono de tudo, mas o SUS, ele é tripartite, é município, estado e união. A nossa parte do estado de Santa Catarina, do nosso governo, está sendo bem feito. Eu me orgulho de dizer que faço parte dessa gestão, porque o governador Jorginho tem olhado para a saúde pública com um olhar diferenciado. Os investimentos na saúde pública aqui da nossa região, as solicitações dos nossos secretários, dos nossos prefeitos, elas têm sido atendidas. Precisa melhorar? Precisa muito, né? Mas eu vejo um avanço. Hoje a gente tem pai, a gente não tinha. gente era obrigada a cuidar do município sozinha.
2: Elisama de Freitas, gerente regional de saúde do estado de Santa Catarina, obrigado pela visita. Vamos aproximar mais esse contato, porque a gente precisa de respostas semanais, pelo menos aqui, em relação à saúde da nossa região, tá bom? Muito obrigado.
0: Eu que agradeço, Adilson, agradeço, Moisés. Me coloco à disposição, vocês podem ligar também, né? Eu sempre estou ligadinha, acordo muito cedo no programa, então se houver alguma demanda, naquele momento precisa de uma resposta imediata. Se a gente não tem a resposta, a gente busca a resposta, mas nos colocamos à disposição e a Regional de Saúde também à disposição de todos vocês. Muito obrigado.
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3: Já voltamos com mais informações depois do intervalo.
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8: O Estádio Azteca entrou para a história e recebeu hoje a sua terceira partida de abertura da Copa do Mundo. Depois de 1970, 86, em 2026, a seleção mexicana venceu a África do Sul por 2 a 0. O primeiro gol da Copa foi marcado pelo mexicano Quiñones aos 8 minutos do primeiro tempo. Na etapa complementar, Jiménez fez o segundo gol e o México venceu por 2 a 0 os africanos. A partida teve mais expulsões do que gols. Dois jogadores da África do Sul foram pro chuveiro mais cedo, enquanto o mexicano também recebeu o cartão vermelho. 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Às 11 horas da noite, em Guadalajara, também no México, a Coreia do Sul enfrenta a República Tcheca pelo segundo jogo do Grupo A. Boletim da Copa com Gerson Felipe.
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13: E a gente tem detalhes daquele acidente que aconteceu mais cedo na rua Biguaçu, bem na esquina com a rua Bombinhas, bairro dos Municípios, em Balneário Camboriú. Foi uma queda de motocicleta. Uma mulher que estava conduzindo uma motocicleta Honda CG acabou caindo da moto. Conversei com o marido dela, ele informou que ela acabou machucando ali a região dos braços e foi atendida pelo SAMU. Então, isso que aconteceu ali no bairro dos Municípios, por volta de umas 7h05, 7h10 da manhã. Também aproveito para atualizar mais acidentes. Infelizmente, né, o nosso trânsito ele acaba sendo violento e nós temos um outro acidente que aconteceu na Avenida Coronel Marcos Konder, no centro de Itajaí. Uma colisão que envolveu duas motos com uma pessoa ferida, relatando ali dores nas pernas e também dores nos braços. A equipe do Corpo de Bombeiros fez o atendimento deste acidente que aconteceu por volta das 7h30 da manhã. Já aproveito para trazer as últimas do trânsito também em relação à nossa movimentação de momento no perímetro urbano de Balneário Camboriú. Por enquanto, não temos o registro de pontos com congestionamento, apenas pontos de lentidão. Ali na região da Rua Dom Afonso, a popular via gastronômica, trânsito lento por lá. E também tem lentidão na Avenida Brasil, ali no cruzamento com a Avenida Central. Em Camboriú, aí temos mais pontos de trânsito intenso. Eu começo destacando a Avenida Santa Catarina, para quem está saindo de Camboriú, o trânsito é lento. Também tem lentidão na Rua Peroba e na Marginal Oeste, entre o posto de Estriboi e a Avenida Santa Catarina. Outro destaque também é o trânsito na Avenida Santo Amaro, no bairro Barranco. BR-101, no trecho de Balneário Camboriú, por enquanto, trânsito fluindo bem em ambos os sentidos. E lá em Itajaí, lentidão no sentido norte. Essa lentidão começa no entroncamento da 101 com a rodovia Antônio Raio e vai persistindo até as proximidades do acesso à rodovia Jorge Lacerda. Estas são as informações do trânsito com o repórter Gerson Felipe.
3: Valeu, Gerson. Obrigado pelas informações. 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
2: Oi, Sandro, bom dia, tudo bem? Vou pegar um pedacinho do recado do Sandro aqui, que não vou ler tudo, né? Porque não vale a pena. Diz o seguinte, né? Bom dia, meus queridos. Não querendo criar discórdia com ninguém, mas é impressionante como todos os dias tem alguém na rádio falando mal da administração do Fabrício. Pronto, não vou ler mais, né? Até porque ninguém falou mal do Fabrício. A Elisama nem tocou no nome Fabrício. Quem tocou no nome Fabrício fui eu. Dizendo que aquele caso, daquele cidadão, aconteceu 3 anos atrás, que era na época que o Fabrício era prefeito. Ponto.
3: E por isso
2: eu culpei alguém? Responder. Eu não culpei ninguém. Eu gosto do Fabrício. Fabrício, né? Uma pessoa que tem um carinho também, como todos os outros prefeitos, né? Eu gosto do Periquito, eu gosto do Fabrício, né? Gosto da Juliana, Pavan, todo mundo. Ah, mas as pessoas levam assim para o lado politicagem, assim, não existe isso aqui, cara. Ah, dá licença, obrigado, tá, pela participação, mas não tem, ninguém falou mal do Fabrício.
3: É, só falamos que ela não conseguia responder porque não... Ela assumiu agora, né? Depois da estadualização do Ruth Cardoso. 8h21.
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2: Vamos lá, tem recadinho? Vê um recadinho aí enquanto eu passo uma foto aqui para Camille, por favor.
3: Vamos lá, vamos até os recados. Tá aqui, ó. Sobre a situação da Estrada Geral do Brás em Camboriú, Evandro mandou uma foto. Bom dia, será que dá para colocar um material bom nesse trecho? O movimento vai aumentar com o aeroporto de Camboriú. Faltam só 500 metros de asfalto, mas tá difícil. O Evandro fazendo a foto da buraqueira lá na Estrada Geral do Braço, bem pertinho ao futuro aeroporto de Camboriú.
2: A foto que eu recebi é da Elisama, que saiu agora, né? E inclusive encaminhou pra gente aqui atendimento no dia 2 de julho, né? Da paciente de 15 anos, acho que ele é aquele menino, não? Não é? Aquele era menor, né? Bom, atendimento dia 2, 15 anos. Chegou 12h31. 12h55 foi solicitado o raio-x. Demorou para realizar. Alguém disse que estava quebrado e ela foi embora. Isso que aconteceu. Alguém disse que estava quebrado e ela foi embora. Alguém. Eu queria conversar com esse alguém. Quem é o alguém que chega para criar discórdia e dizer assim, ó, o raio-x está quebrado. E o raio-x não está quebrado. Agora está ali, ó, a foto. Inclusive, o que tem ali? É um pé. É um pé, né? É uma pessoa fazendo o raio-x. É complicado, gente, hein?
3: É, em todo lugar tem, né? Então, tem que também se analisar e saber o que acreditar, né, Adilson?
2: É. Principalmente, né, em ano eleitoral. Exato. E mais essa também.
3: Vambora?
2: Vambora, né?
3: Acabou.
2: Fechando a edição de hoje do BBT com Forte Atacadista.
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2: Oralzinho.
3: Farmácia Brasil Popular.
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3: Globo Nissan.
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2: Até amanhã.
3: Tchau.
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17: Bondade é uma expressão de amor. Quando nós somos gentis, através de gestos ou palavras, demonstramos aos outros o nosso carinho e compreensão. E ainda sendo gentis conosco mesmos e com os outros, não estamos renunciando a nenhum bem que nos é destinado. Contudo, há momentos em que a bondade exige que renunciemos a algum desejo pessoal em favor de algo que irá beneficiar os outros. Enquanto a compaixão e o amor são sentimentos internos, a bondade é a expressão externa desses sentimentos. A calma e o equilíbrio surgem quando agimos com bondade e carinho, pois essa atitude elimina o estresse, a ansiedade, nos creditando um sentimento de gratidão, porque sabemos que receberemos de volta de alguma forma e em algum tempo o bem que praticamos. A bondade se fortifica e se expressa quando existe estabilidade e firmeza na nossa mente, não estando baseada na censura e nos pré-julgamentos. E mais, na expansão do amor, propiciada pela bondade, os milagres dos momentos felizes se repetem com maior facilidade e mais constância. Por isso, não hesitemos em sermos bondosos com os outros, sem esquecermos de nós mesmos. O amor, a compaixão e o conhecimento que advém da bondade são joias preciosas a coroarem a nossa vida, acumulando garantias da premiação divina ao final da nossa jornada terrena. Que tenhamos um excelente dia com um coração carregado de justa bondade. Reflitam sobre isso. E tenham todos um ótimo dia.
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3: Ô potência, bom dia, boa manhã, excelente terça-feira, 7 de julho de 2026, e cá estamos, senhoras e senhores, para começar mais um Show da Manhã. E claro, você é o meu convidado, é minha convidada pra gente ficar juntos, fazer uma manhã deliciosa aqui na programação da menina. Como diz o ditado, o dia melhor é a gente que faz, então vamos fazê-lo, né? 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E claro que a gente começa agradecendo, né?
4: Por isso eu digo obrigado, Senhor, por mais um dia.
3: Obrigado, Senhor, por mais um dia. Obrigado, Senhor, por mais uma manhã, pela oportunidade de viver mais um dia, de abrir os olhos, de ir em busca dos nossos sonhos através dos nossos esforços. Livra-nos, Senhor, de todo o mal que pode atrapalhar o nosso caminho. Livra-nos, Senhor, dos pensamentos negativos. Livra-nos, Senhor, das pessoas negativas. Dai-nos luz para que sejamos luz pelo caminho que nós percorrermos no dia de hoje. Queremos te agradecer pela oportunidade que temos de começar a nossa manhã. Te agradecer pelo nosso trabalho, pela nossa família, pelo trânsito. Às vezes a gente fica indignado com o trânsito, mas ainda bem que a gente tem um carro, ainda bem que a gente tem condições de, através do nosso trabalho, pagar a parcela, pagar os boletos e continuar a nossa vida. Obrigado, Senhor, pela nossa família, pelo nosso trabalho, pelos nossos amigos. E dai-nos, Senhor, um dia de paz, de alegria, de luz, de energia positiva. E que o nosso pensamento seja sempre um pensamento de realização. Que o nosso desejo seja também o seu desejo. Por isso, aproveite seu dia, agradeça e viva! E tá começando aqui na menina.
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3: Vamos lá, galera, bom dia!
5: Bom dia!
3: Bom dia! Bom dia! Vamos começar assim, ó.
6: Daniel Santa Cruz. 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

0: mais do nosso inverno pra deixar o seu dia mais quente aqui na Menina.
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0: O som do Delon, Canto de Engenho, mais uma regueira daquelas que a gente gosta. Abraço pra rapaziada do reggae, moçada das Canoas aí, vem o encontro de Canoas novamente, né? Vamos tá junto.

0: Canto do Engenho. É mais uma das canções do inverno, menina, pra você. Uma excelente manhã, uma ótima terça-feira, galera.
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0: Tem música nova da Ana Castela, gente.

0: Só pra começar, né, gente?
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0: Rádio Menina, 8h44, uma ótima manhã.
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0: Boa terça-feira! Estamos juntos por aqui. E claro, juntos com você, ó. Na melhor audiência. Líder absoluto em todos os dias, todos os horários da semana. Alô, litoral catarinense. Alô, você que nos acompanha através do aplicativo, através dos agregadores também, Alexa, TV, streaming, enfim. Que legal que a galera tá com a gente, né, Adilson? Bom dia.
1: Bom dia, Bertoldo. E a galera do Show da Manhã, tamo na área, né? Firme e forte, vamos seguindo aqui com uma temperatura de 14 graus.
0: Tá quente hoje.
1: Quente?
0: Tá não. Quente aqui
1: no quente tá em Manaus, tá 26 graus, né, cara?
0: O que que tem a ver Manaus?
1: Porque eu tô olhando todas as temperaturas aqui, ó. Por exemplo, lá em Gramado tá 4 graus. Boa, aí boa. Tá frio, em Caxias também tá 4.
0: Vamos fazer assim, peraí, volta lá.
1: Em Miami deve estar uns 40.
0: Quais as cidades ou estados que você tem aí nas suas temperaturas?
1: Eu tenho.
0: Vamos lá.
1: Cidades. Eu tenho Balneário Camboriú, eu tenho Brasília.
0: Não, mas diz a temperatura de cada uma. Eu vou falar as minhas daí.
1: Brasília, 20. É. Fala uma, eu falo outra.
0: Balneário Camboriú, 14.
1: Recife, 26.
0: Lages, 4.
1: Manaus, 26.
0: Urubici, 5.
1: Florianópolis, 13.
0: Camboriú, 14.
1: Itaqui, 5.
0: Canoinhas, 8.
1: Torres, 11.
0: Brasília, 20.
1: Caxias do Sul, 4.
0: Recife, 26.
1: Urupema, 2.
0: Manaus, 26.
1: Porto Alegre, 7.
0: Rio de Janeiro, 21.
1: Curitiba, 12.
0: Terminou os meus.
1: São Joaquim, 2 e Gramado, 4. Por que a gente tem essas cidades? Aí é que está. Cada uma tem uma história aqui.
0: Pois é.
1: Por exemplo, né? E tá aqui, por que que será? É. Óbvio, né?
0: Canoinhas.
1: Óbvio. Por que será? É. Tá bom, né? É. Caxias do Sul, também. É. Né?
0: Rio de Janeiro, gosto muito.
1: Pois é, mas Manaus, por exemplo.
0: Manaus, eu nunca fui.
1: Eu já fui.
0: Não.
1: Mas não agora, faz muito tempo que eu fui em Manaus.
0: É.
1: Né? Agora, Brasília.
0: Brasília
1: foi. Eu também, já fui algumas vezes. Mas por que que tá aqui na minha temperatura? De repente.
0: Sei lá.
1: Na época acho eu nem tinha fone naquela época que eu fui a Brasília.
0: Eu acho que vem algumas temperaturas ali no tempo do telefone. Não pode.
1: Só vem uma. Depois você escolhe as outras. Aí Gramado, São Joaquim, essas aí é por informação jornalística também, né?
0: Essas aí é porque de vez em quando também gosto de ir na Serra Catarinense e até porque a gente também. Tinha a nossa menina FM lá em Lages e por muitos anos na festa do Pinhão, a gente sempre esteve lá fazendo barulho, fazendo a bagunça no palco também, né?
1: Bom.
0: Vamos lá.
1: Boa notícia é que vai pintar um solzinho hoje.
0: Não, disseram que ia ser o dia mais frio, vim casacado de touca, de...
1: Má notícia,
0: já tirei a metade da roupa, velho.
1: A má notícia é que amanhã vai estar mais frio. Hoje tá menos frio, então, amanhã tá mais frio.
0: Então eu antecipei as roupas de amanhã já.
1: Exatamente, você tá vestido de amanhã.
0: Pois
1: é. Mais ou menos isso, né?
0: Só faltou vir de pijama por baixo. Hã? Cirolão. Cirolão. E aí, Gerson? Tudo bem? Tudo certo agora, já quer participar, já chega aí, né, filho? Bom dia.
2: Bom dia, Bertoldo, bom dia, Dilson.
1: E aí, Gerson?
2: Bom, vocês que também moraram em Caxias do Sul vão lembrar também do cuecão, né? O cuecão. É item básico para enfrentar as baixas temperaturas.
1: Faz tempo que eu não tenho mais.
2: Eu aqui em Santa Catarina ainda não usei o cuecão, mas se for necessário, a gente reativa ele. Para quem não sabe, o cuecão é como se fosse uma cerolona, uma calça mais fininha que bota por baixo.
1: Agora tem umas coisinhas mais modernas, sabe? Que é aquela, tu tinha que amarrar ela com a meia junto pra não subir. Aí agora tem umas mais moderninhas, térmica, que você fica coladinho no corpo e coisa arada. Não fica aqueles nó todos.
0: Coladinho no corpo.
2: Eu vou ficar com a minha meia estragada. Não é leg.

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2: Então, se liga nessa aqui, ó. Quem deixa carro na rua pode bailar, hein? Dois veículos em estado de abandono foram removidos aqui em Balneário Camboriú, na rua Panamá, bairro das Nações, ontem à tarde. Depois de uma denúncia, os agentes de trânsito constataram que tinha um Fiat Uno e um Clio, ambos com placa lá do Rio Grande do Sul, em más condições de conservação.

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8: A seleção espanhola está classificada para as quartas de final da Copa do Mundo. Ontem, os espanhóis eliminaram Portugal de Cristiano Ronaldo pelo placar de 1-0. Com a vitória, a Espanha segue sem ter sofrido nenhum gol na Copa. Apesar do empate na estreia em 0-0 contra Cabo Verde, nos jogos seguintes, a Espanha venceu todas as partidas sem ser vazada. O adversário espanhol nas quartas de final da Copa do Mundo será a Bélgica, que eliminou os Estados Unidos, os únicos donos da casa que seguiam vivos no torneio. A bola vai rolar na próxima sexta-feira, a partir das 16h, em Los Angeles. Gerson Felipe para Esporte Total. 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
5: Ô, potência! A gente começou a nossa resenha aqui pra falar de esportes, futebol, e a única coisa que a gente não falou
6: foi de esporte.
5: Foi de esporte.
6: Mas agora a gente vai falar porque o Gerson já deu um recado aí, que a Espanha passou.
5: Passou e passou com o rolo compressor, praticamente.
6: É, mas foi 1-0 aos 45 do segundo tempo.
5: Sim, mas segurou, cara. Olha, jogão. Jogão com raça, com vontade, coisa que faltou pro Brasil.
6: E também quem ficou, eu não esperava que eles fossem ficar já no meio do caminho. Estados Unidos.
5: Pois é.
6: Depois que o Trump se meteu no negócio do cartão.
5: Mas eu gostei,
6: lá,
5: Caio.
6: Bem feito, né?
5: É, bem feito.
6: Bem feito. É. Eu achei que com o negócio de meter a mão lá no negócio do cartão vermelho lá que o brasileiro deu, eu achei que eles iam arrumar um jeito de enfiar os Estados Unidos até a final. Mas não, já caíram fora.
5: É isso aí. Bem feito.
6: Socou eles.
5: Volta pra casa também.
6: 4-1. Eita, nós. E hoje tem mais gente que vai embora. E gente que vai passar.
5: Pois é, e agora, hein?
6: Eu já dei meus palpites.
5: Dos dois jogos de hoje.
6: Argentina e Egito, 1:00 PM.
5: Ah.
6: E às 5, Suíça e Colômbia.
5: Vai, Argentina
6: passa,
5: e Egito.
6: Argentina quando? E Colômbia passa.
5: Colômbia, legal.
6: Eu, na minha opinião, né?
5: Uhum.
6: No bolão nosso ali do BBT, eu apostei na Argentina, acho que foi 3-0.
5: Ah.
6: E na Colômbia, 1-0.
5: Tá aí. São os dois de hoje, né? Aí vai pras quartas, é isso?
6: Isso, exatamente.
5: Aí é só nos finais de semana, né, os jogos aí.
6: Tem moleza.
5: Não, é dois finais de semana, né? Pra terminar agora o Mundial, né?
6: É, tem mais jogos de hoje, terça.
5: É, hoje é 7, vai ser 10 e 11.
6: Depois vai ter sábado e depois domingo.
5: É, domingo 19 encerra a Copa do Mundo. Aí a gente volta os trabalhos pra... Volta os olhares pra outras...
6: O Damião tá ouvindo, argentino. Cadê minha cadeira, Damião?
5: É, o Damião.
6: É hoje, né?
5: Eu vou. A minha eu usei já.
6: Vai, agora eu vou rogar uma praga, se não aparecer a cadeira, o argentino não vai ganhar.
5: Já que você falou de Copa, vamos entrar no clima da Copa. Shakira, ela que se tornou aí a voz das Copas, né? Porque a terceira música de Copa que tá na voz da Shakira. E toda vez que o time entra em campo nesse Mundial, você ouve essa canção aqui.

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0: 7:38.
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5: É coisa boa demais, terça-feira, meu filho. Tem gente com frio aqui no estúdio. Eu já tirei a jaqueta aqui.
6: É que tu tá na... Meu nome do negócio?
5: É, vai, vai, campeão.
6: Andropausa. Ah, você começa a dar uns calorão nele, cara. É do maluco, eu tô aqui todo encasacado aqui.
5: Tá 25 graus aqui dentro do estúdio.
6: Ih, 25 o quê?
5: Aqui, ó.
6: Tá aqui, não, isso aí, só um aparelho isso aí, não é, o aparelho mas não tá é aqui. Casaco, não, não, isso é, é mentira, esse ar condicionado aí, né?
5: Mentiroso. É, mas é.
6: É, não, tá. Não funciona. É. Eu tô com frio.
5: Bom dia, Julie.
7: Bom dia, Bertoldo. Bom dia, Dilson. Bom dia a todos os ouvintes.
6: Ó,
7: eu tô
6: a Julie
7: com
6: tá
7: frio,
6: tomando
7: né?
6: chimarrão.
7: É, eu tô tomando chimarrão pra esquentar.
5: Ah, mas eu também tô.
6: Eu?
5: Então, eu tomo todo dia.
7: Eu também.
5: É.
7: Ah, eu tenho uma novidade, não é novidade, é uma lembrança aqui no meu Instagram. Hoje faz 1 ano que eu estou na Rádio Menina.
6: Valeu.
7: Faz 1 ano que eu tô aguentando essa loucura.
5: É, loucura.
6: Agora já ficou
5: bolo,
6: louca também.
5: Vai ter festa hoje então.
6: Agora já tá bem louca.
5: É, pra comemorar, né, o aniversário de 1 ano aí.
6: Isso aí.
5: Vamos lá que tem promoção rolando, né, Julie?
7: Tem várias promoções. A gente hoje vai sair os 10 ganhadores do aquecedor com a Valdir Móveis. Eles
5: Opa.
7: Abriram uma nova loja.
5: Adilson, participa lá.
7: Vamos participar, né, Adilson?
5: Participa
6: aquecedor.
5: Lá.
6: Aquecedor. Aquecedor. Ah, é comigo mesmo. Vou lá. Eu quero um aquecedor. Vou botar aqui no estúdio aqui.
7: Pra colocar no pé vai ficar bem quentinho.
6: É. Isso mesmo.
7: Então corre lá que daqui um pouco eu vou fazer o sorteio.
5: É.
7: Nós também temos um kit térmica, cuia personalizada e erva com o grupo Chimarrão. Ali na foto não dá pra ver, Bertoldo, mas a cuia ela é personalizada com o grupo e na parte de trás tem a logo da menina. Então é
5: gente,
7: os dois.
5: Pra quem gosta do chimarrão, é a térmica, a cuia.
7: E um pacote de erva.
5: Tem a bomba também ou não?
7: Tem
5: a bomba.
7: Acho que tem.
5: Tem a bomba e acho que tem um negócio ali pra quem gosta de... Chacoalhar a erva ali.
7: Uhum, os viramate, né?
5: O viramate. É o kit completo, gente. É uma promoção exclusiva com o Tchê Menina, que acontece sábado, né? O Nilo Deitos. É, já deve estar rolando o vídeo do Nilo e do Osmar. E também com o Osmar, do Rancho de Taura, os domingos, né? Daqui a pouquinho os vídeos devem estar no ar aí pra convidar a galera pra participar. E o que mais, Julie?
7: Aí, ontem a gente lançou o sorteio da cervejada com o Luan, né?
5: Opa, verdade, a gente...
7: Tá chegando a festa, né?
5: É, todos os amigos aí que se encontram na Atlântica, sempre próximos do dia do aniversário de Balneário Camboriú, esse ano vai ser no dia 18, né?
6: 18.
5: É um sábado.
7: Um sábado.
5: E a gente vai estar junto com a cervejada do Luan e tem promoção rolando lá no Instagram, então, pra ganhar.
7: Dois abadás, uma bola da Triondas réplica da Copa, né? E um pacote de ingressos também das atrações que a gente tem em parceria.
5: Olha aí. O que é?
6: Alexa, como estará o tempo e a temperatura no dia 18 de julho?
8: Informações sobre o clima dos próximos 10 dias.
6: Tá bom. Então, vou
5: não, tem, um não tem informação?
7: Ainda não
6: já
7: tem.
6: Já queria saber, já.
5: É, tu Alex vai estar desatualizado.
6: Tomara que tenha sol, pelo menos, sol. Né? No dia, através dos amigos.
5: Exato.
6: Sempre tem, né? Nunca tá chovendo hoje.
7: Não.
5: E tá rolando também uma promoção com os nossos parceiros, inclusive quem participa do nosso teleouvinte, né? Tem participado aí, que tem essa semana na sexta-feira, dia 10, é o dia mundial da pizza. E tá valendo pizza aí, né? Porque nesta sexta, também é na sexta também que ele vai fazer
7: isso,
5: o,
7: na sexta.
5: A maior pizza linear. Vai de novo, né? São dois recordes que ele quer quebrar agora. É pro Fernando vir aqui daqui a pouco pra gente conversar sobre a Big Italia aí, que tá com essa, novamente com essa campanha. O ano passado foi sensacional e ele, então, vamos fazer de novo, vamos deixar maior que o outro ano.
7: Vamos fechar legal, a Atlântica, legal. Né?
5: É, vamos embora. Né?
7: Vamos embora.
5: Cabeça de pizza. Ei, coisa boa. Vai, Fernando, vai lá, meu sal da Big Italia. Agora tem Zé Neto e Cristiano aqui no Show da Manhã.
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0: Bom dia, bom dia, bom dia, bom dia mesmo pra você, minha querida. Bom dia mesmo pra você, meu querido.
1: Bom dia, Áries. Hoje é um ótimo dia para você cuidar de assuntos pessoais e resolver pendências. Confie em suas ações para ampliar seu círculo social e avançar no trabalho. No amor, o dia traz boas chances, mas ó, evite o apego excessivo e aproveite o momento de forma equilibrada. Sua cor do dia é rosa e os palpites para hoje são 31, 51 e 22. Oi, Touro! Aproveite sua sensibilidade hoje para refletir e recarregar as energias, tá? Cuidado com mal entendidos à tarde e escolha suas palavras com atenção. Foco no trabalho é importante com a lua minguante. No amor, mantenha a confiança para fortalecer a sua relação. Sua cor do dia é amarelo e os palpites para hoje são 43, 52 e 27. Gêmeos. Alô, Gêmeos! Hoje boas energias nas amizades incentivam sonhos e planos audaciosos, especialmente na manhã, tá? Cuidado ao lidar com dinheiro à tarde para evitar prejuízos. Um crush apresentado pelos amigos pode surgir, fortalecendo as conexões amorosas. Sua cor do dia é magenta e os palpites para hoje são 45, 36 e 9. 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
5: Coisa boa ter você com a gente aqui na programação da menina. A galera tá pedindo aqui, ó.
6: Que?
5: Pra gente parar de zoar a Alexa.
6: Ah.
5: É. Vamos parar?
6: Peraí.
5: Vai lá então, Adilson.
6: Só um pouquinho. Cadê ela?
5: Ah.
6: Vem cá, filha.
5: É. Cadê?
6: Alexa, quem será a seleção campeã da Copa do Mundo?
7: A Argentina, atual detentora da Copa do Mundo e campeã sul-americana, defenderá o título que conquistou por pouco sobre a França no Qatar em 2022.
6: É, Argentina.
5: Alexa, volume máximo.

0: roça vence mais uma vez o Michel voltando às suas origens, né? Também teve Dino Fonseca com Malta e Love for Two com Something About You. Uma das grandes canções aí que faz parte do nosso inverno também. Eu vou mandar um bom dia pra galera que a gente fez tanta zoação aqui, não falamos com os outros.
1: Cadê a galera, gente? Cadê a galera?
0: Clésio Karatê, bom dia lá em Navegantes. O Ivan em São José, bom dia.
2: Bom dia, Bertor, bom dia, Deus a todos.
1: Oi, tudo bem? Como é que vai? Tudo bem?
2: Vento sul forte.
0: Tava acelerado aqui.
2: Estamos levando.
0: Simone Bajuque, bom dia, salve pra galera do Panclube, abraço. Leonardo Nene, apagou as mensagens, por quê, Nene?
1: Nene!
0: Nene! Oh, bom dia, abraço, Nene, pra vocês, Deus o comando sempre, Dirlene. O Alberto de Itajaí, fala Alberto, dá um salve aí.
3: Bom dia a todos da Rádio Menina FM.
0: Valeu, Alberto. Selma, cadê a Selma? Oi, Selma.
4: Sempre eu vivo esse momento com o Bertoldo e o Adilson todas as manhãs.
1: Tá faltando a Ariana. Sempre.

0: Patrícia Moura, bom dia, que tenhamos um dia abençoado. A Sueli Terezinha Lima, bom dia, bora trabalhar. Nicolau Olhari, bom dia, Bertoldo Adilson. Celuína Cunha, bom dia, Bertoldo Adilson. Começando bem a terça-feira com assuntos cuecas. Ah, cuecas, rapaz. Porque a Graça estava falando dos pijamas e coisa arada, agora que eu entendi. Nádia cueca. Machado, bom dia, meus queridos. Gostaria de mandar um feliz aniversário para a nossa maravilhosa integrante do grupo, a Isabela.
1: Isabela, parabéns. 17
0: anos, ela é filha do Renato Farias e a Carla. Ô, Isabela!
1: Felicidades!
0: Parabéns aí pra você, Ivonete Oliveira. Atenção, Ivonete.
2: Bom dia, Dilson e Bertoldo. Ô, potência.
0: Ô, potência.
2: Bertoldo vem deixar um feliz dia para todos os ouvintes da menina e para todos nós, fãs da Rádio Menina.
0: Valeu, Ivonete. Bom dia. Abraço pra você, pro baiano. Bom dia. Sabe o procedimento para retirar o prêmio adquirido por vocês? Tem que passar na rádio, o próprio ganhador, posso... Osvani, o que você ganhou? Você ganhou a pizza da Big Itália? Eu vou te passar o número depois para você entrar em contato com eles e eles, aí você vai saber quando é que você pode retirar, que tem que ir lá buscar, como é que vai ser, tá bom? Já vou ver com a Julie do marketing aqui também, né? Daqui a pouquinho o Fernando acho que vai estar por aí, a gente também já tira as dúvidas com ele. Cida, bom dia!
3: Bom dia, Dilson, bom dia, Moisés.
1: Bom dia!
3: Eu tenho uma pergunta aqui pra Elisama.
0: Ah, já foi.
1: Eu já fui.
0: Renato Farias, bom dia. É um dia muito especial, a Isabela tá de aniversário, parabéns, filha querida, te amo muito. É o recado do Renato. O Renato, você manda áudio, cadê o áudio? Parabenizando a filha, rapaz.
1: Meu Deus do céu. Vamos?
0: Bom dia, Angélica Monteiro. Vamos aqui, que mais aqui? Vim aqui pedir ajuda. Tenho meu filho de 11 anos, já vou passar aqui pro Adilson, tá bom? Priscila, bom dia, até a Alexa torcendo pra Argentina.
1: Até a Alexa, né?
0: Fernanda Big Itália tá aqui na recepção, sobe. Ah, olha aí, viu? Sabia que ele vinha. É? Quem mais? O Osvani, valeu Osvani, tamo junto, meu querido. Eu já vou chamar o Fernando Santos que tá lá no Imperatriz. Fala, Fernandão.
4: Bom dia pra você, Bertoldo. 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Fernando Santos, pra você que está ouvindo o Show da Manhã da Rádio Menina, a rádio que está o tempo todo com você.
0: Valeu, Fernando, obrigado galera que tá participando, ó. Já o Dilson tem informação e daqui a pouquinho a gente vai falar com o Fernando da Big Itália, né? Porque mais uma vez a Big Itália tá fazendo uma grande festa nesse final de semana, sexta-feira.

0: Feira, o Dia Mundial da Pizza, meu amigo, e vai ter um mundo inteiro de pizza pra você comer a sexta-feira, porque mais uma vez vamos pro Guinness com a Big Itália, com a maior pizza linear, e um monte de história que a gente vai contar pra você aqui daqui a pouquinho. Então fica ligado, por isso que essa semana, galera que tá participando também tá ganhando aí, pizza da Big Itália, segura!
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0: De menina 19, bom dia.
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2: E o susto ontem, hein, Bertudo? Meu Deus, a aeronave de pequeno porte que caiu ali ontem à tarde, por volta de 3:30, na região da Meia Praia, em Navegantes, pertencentes a um empresário catarinense que realizava um voo particular de Porto Belo até Curitiba. O modelo do avião também foi identificado e o acidente foi próximo à cabeceira da pista do aeroporto de Navegantes. O avião perdeu altitude e caiu. Tem a informação todinha no Portal Menina, você pode dar uma chegada lá. Participação do Corpo de Bombeiros, do SAMU, estrutura de emergência do aeroporto também participou, a Defesa Civil e também agentes da Secretaria e da Prefeitura de Navegantes. É só conferir lá com fotos e vídeos, inclusive, dessa ocorrência que deu um susto em toda a região de Navegantes e foi notícia nacional. Lá no portal você pode acompanhar também, tem mais informações sobre segurança. Suspeito morre em confronto com a PM durante recuperação de caminhonete furtada em Penha e um carro que tombou após colidir contra uma encosta na Avenida Panorâmica aqui em Balneário Camboriú. Tá cheio de informações, vai lá que eu volto daqui a pouquinho, 11 e pouco.
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6: O sonho do Hexa vai esperar mais uma vez. Com a derrota para a Noruega e eliminação da Copa do Mundo, a seleção brasileira igualou o seu maior jejum de títulos da história. Já são 24 anos sem levantar a taça mais importante do futebol, repetindo o intervalo entre o tricampeonato de 1970 e o tetra conquistado em 94. O último título mundial do Brasil foi em 2002, quando o capitão Cafu ergueu a Copa. Agora, a próxima chance será apenas em 2030, na Copa disputada na Espanha, Portugal e Marrocos. Se conquistar a taça, o Brasil vai encerrar um jejum que somará 28 anos sem colocar uma nova estrela na camisa. Nas últimas 6 Copas, curiosamente, o Brasil perdeu sempre para seleções europeias. Eliminações para a França em 2006, Holanda em 2010, Alemanha em 2014, Bélgica 2018, Croácia em 2022 e, por último, a Noruega na Copa deste ano.
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12: Câncer. Seu foco na carreira pode trazer reconhecimento e conquistas importantes, tá? Aproveite para mostrar a sua responsabilidade no trabalho, mas cuidado com rivalidades à tarde que podem gerar conflitos. No amor, uma conexão atraente pode surgir e no relacionamento é hora de fortalecer a confiança. Sua cor do dia é roxo e os palpites para hoje são 30, 9 e 3. Leão. Oi, Leão! Hoje, trabalhar em equipe e trocar ideias potencializa sua produtividade, mas ó, cuidado à tarde para evitar distrações e perder prazos. Seu lado curioso se destaca, favorecendo boas conexões. Manter o bom humor no amor fortalece os relacionamentos e quem busca conquista pode se abrir para alguém de longe. Sua cor do dia é pink e os palpites para hoje são 60, 22 e 51. Virginiana, virginiano, hoje é um dia para investir em mudanças e ter mais foco nas tarefas importantes, tá? Aproveite para refletir e encerrar ciclos que não te satisfazem mais com a energia da lua minguante. A paixão fica em alta, trazendo emoções intensas, tanto na conquista quanto na relação a dois. Sua cor do dia é bege e os palpites para hoje são 15, 33 e 44.
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0: curtindo aqui o som da Shakira, que a gente comentava com a Dilson há pouco, novamente é o terceiro ano que a Shakira se tornou a voz oficial dos temas de Copa. Tiveram outros temas, a gente também estava ouvindo aí outras canções, mas a Shakira é realmente a figura que conseguiu levar a voz dela e dar esse clima diferenciado de Copa do Mundo, né, para todas as Copas. São três já, né, Gerson Felipe, mais uma vez, junto com a gente aqui, bom dia, né?
1: Muito bom dia, Bertoldo. A Shakira se tornou a voz das Copas do Mundo, quem não vai lembrar do Waka Waka, lá em 2010, na Copa da África do Sul.
0: Foi a primeira que ela arrebentou já, né?
1: Tudo começou e parece que agora...
0: Eu fiquei curioso, porque era pra ela ter vindo aqui, não pro Rio de Janeiro, né?
1: Pô, imagina a festa que a gente ia fazer com a Shakira aqui na
0: Praça. E tinha gente que não queria, não acredito nisso. Mas enfim.
1: Pelo amor de Deus.
0: É, não, mas não dá.
1: Mas a Shakira apareceu numas...
0: Não, ela teve,
1: umas ruas aí, uns cartazes da Shakira apareceram.
0: De alguma forma ela veio pra Balneário.
1: É verdade.
0: Agora, o que vem pra Balneário novamente esse ano é o recorde.
1: Verdade.
0: Nós vamos de novo pro Guinness Book Balneário Camboriú.
1: Porque tem gente assim, Bertô, tem gente que acha assim, Balneário Camboriú vai lá e bate um recorde. E aí tem gente, né, ainda mais essa gauchada, né? Essa gauchada aí, né? Eu como gaúcho sei como é que eles funcionam. Não, nós vamos lá e vamos bater o recorde. Então vamos ver então se vão bater o recorde.
0: Vamos ver se é bom
1: mesmo.
0: Né?
1: Vamos ver se é bom mesmo, porque vem recorde ainda maior.
0: Tá certo. Fernando da Big Itália, seja muito bem-vindo. Bom dia.
2: Bom dia, Bertoldo. Bom dia, Gerson. Bom dia, audiência da Rádio Menina FM. Prazer estar aqui novamente. É isso aí. Foram lá bater o recorde, então.
0: Vamos de novo.
2: Esse ano vamos fazer um pouco mais difícil.
0: Desafiar a Big Itália de novo.
2: Serão apenas 162 metros, tá?
0: Então, nossa senhora!
1: E um detalhe, Bertoldo, ontem eu tava conversando com o Fernando Esporte Total, o pessoal lá do Rio Grande do Sul, eles colocaram 10 metros a mais do que a Big Itália fez ano passado.
0: Sim.
1: Que foi uma pizza de 61 metros. Uh-huh. Eles foram pra 71.
0: Ah,
1: aí o Fernando falou assim, então vamos ver então. Vamos ver agora se vocês vão pra 162.
0: Eu ia perguntar agora, quantos metros a pizza desse ano?
2: 162 metros esse ano. 10.800 fatias de pizza.
0: Caraca, mano. 162 metros. Por que o número 162?
2: O 62 é em alusão ao aniversário de Balneário Camboriú, que 62 anos esse ano. E os 100 metros é pra dar aquela brincadeira no recorde ali também. E esses 100 metros a mais vai dar pra Big Itália o recorde da maior distribuição de fatias de pizza do Brasil.
1: Então,
2: serão dois recordes no mesmo dia. Serão dois recordes nacionais. Isso. A maior pizza linear do Brasil com 162 metros. E a maior distribuição de pizza do país.
0: Tá, agora vamos fazer um convite para quem tá na audiência, Fernando, que vai precisar de público, além de assistir isso tudo, para comer essa pizza, né?
1: Ah, mas eu, Bertoldo, eu sozinho, ainda mais se é da Big Itália.
0: Você come 62 pedaços.
1: Não, 62 eu não digo, mas uns 10 eu garanto, tá? Uns 10 aqui eu garanto, a caixa já tá grande, aqui tá crescendo, vai dar boa.
0: Sabe que o apelido do Gerson aqui na rádio, Fernando?
1: Pô, vai me entregar agora.
0: É cesta básica.
1: Cesta básica.
0: É, tem de tudo menos carne.
1: Pô, mentira,
0: não,
1: tá,
0: mas,
1: gente?
0: Não, mas enfim, mas... Todas as pessoas que estiverem lá assistindo, primeiro, é na sexta-feira que é o Dia Mundial da Pizza, né? Vamos começar pelo dia.
2: Sexta-feira, dia 10 de julho, né? Esse evento é o segundo ano que ele participa do calendário
0: de aniversário
2: do município. Uhum. E é 10 de julho porque é o Dia Mundial da Pizza.
0: Exato.
2: Então, para comemorar o Dia Mundial da Pizza, serão distribuídos gratuitamente para a população de Balneário Camboriú e região, e visitantes e turistas, mais de 10.800 fatias de pizza.
0: Uhum.
2: E assim, é na Avenida Barra Sul, bem ali no teleférico.
0: Uhum.
2: A partir das 7h30 já começa ali a cerimônia.
0: O pessoal pode ir cedo, pode ir chegando.
2: Pode ir cedo. A partir das 6h30 a pizza já vai estar homologada pelo Ranking Brasil. Então, você quer tirar uma foto, você quer viver esse momento, porque é um momento histórico.
0: Levar a família, levar os amigos.
2: Levar a família, tirar foto, falar assim: olha, eu estava lá na maior pizza do Brasil, que foi feita em Balneário Camboriú. E aí, às 20 horas e 9 minutos. Começa a distribuição. Aí tem gente que me pergunta por que 20 horas e 9 minutos? Porque a Big Itália foi fundada em 2009.
0: Daí tem o Marco.
2: A gente fez essa simbologia também, das 20 horas e 9 minutos é feito a distribuição.
0: Agora um detalhe: quanto vai custar para quem estiver lá assistindo, Fernando?
2: Vai custar viver uma experiência única, porque vai poder falar assim: eu comi a maior pizza do Brasil, eu estive lá nesse momento. Porque, né, Gerson, eu espero que esse título e esse recorde fique com a gente, né? Vai ficar.
0: Porque... 100 metros a mais, né?
1: Mas assim também, né, Bertoldo? Se não ficar, ano que vem, São 163
0: vão
1: já.
0: Vão pra 200 daí.
1: Já aí já a coisa já vai faltar, vai fazer a Avenida Atlântica inteira de pizza.
0: Não provoca o homem, né, Jair?
2: Não, se o ano que vem a gente tá preparado, eu falei pra equipe esse ano, né, Bertoldo? 61 uhum. pulou pra 162, eles me olharam assim, você tá doido? Eu falei, não, vamos, a gente consegue. E realmente, a gente tá fazendo estudo a semana toda, hoje, terça-feira, quarta-feira, amanhã. Uhum. Na quinta-feira já começa a produção das massas, na sexta de manhã a montagem. A gente está estimando em 25 horas de trabalho para terminar essa pizza. Então a Big Italia tem uma equipe muito boa por trás também.
0: Parabéns,
2: está envolvida nisso para fazer esse evento ser um sucesso.
0: Eu sou testemunho já também, porque a gente gosta de pedir pizza, tanto em Itapema quanto Camboriú, quanto Balneário, quanto Itajaí.
1: Eu lá de Camboriú, lá eu bato ponto, lá, sempre pedindo.
0: Não, eu é aqui em Itapema, de vez em quando, Fernando, tô em Itapema hoje, Fernando, tô no sítio, até lá no sítio me entrega um pizza, velho, isso aqui é o quê? Né?
1: Verdade.
0: É. Mas, Fernando, mais uma vez, reforçar esse convite, é sexta-feira.
2: Sexta-feira.
0: Então, a partir das 7 da noite, o pessoal já pode ir chegando.
2: Pode ir chegando lá.
0: 8 e 9.
2: Começa a distribuição.
0: 29, a distribuição de pizza é gratuita. Leve a sua família, leve o seu celular para filmar, para fazer foto, para publicar, para mostrar para o mundo o que está acontecendo em Balneário.
2: É verdade. E assim, o ano passado o Gerson esteve presente ali no evento anterior. É uma organização muito bem feita da parte da prefeitura também. É, esse ano serão mais de 80 voluntários para distribuição das pizzas.
0: Uhum.
2: Big Italia vai levar mais umas 40 pessoas internas. Então vai ter uma pessoa, muitas pessoas ali trabalhando para que a galera não fique muito tempo na fila e que consiga ser um evento melhor do que foi o ano passado.
1: Sabe o que é legal, Bertoldo? Porque às vezes tem, né, o bolo de aniversário lá de São Paulo.
0: Sim.
1: Em 10 segundos acaba o bolo, né?
0: Exato,
1: porque eles abrem, o pessoal vai todo mundo por cima. A Big Italia, ela organiza uma fila, então todo mundo tem a oportunidade
0: comer,
1: de pegar uma pizza. Então
0: legal.
1: Você que tá pensando agora, poxa, será que eu vou? Uhum. Vou chegar lá, não vou conseguir comer uma pizza? Pode ir, que você vai sim conseguir comer. É tudo muito bem organizado, não tem erro, né? A fila vai sendo feita ali um por um, vai pegando a sua pizza e dependendo, dá até para pegar dois pedaços.
0: Boa, boa, boa. Fernando, te parabenizar mais uma vez.
2: Obrigadão, né? Obrigado por estar aqui novamente.
1: Eu tenho uma história boa com a Big Italia, Bertoldo.
0: Diga.
1: Um dia eu estava de plantão lá no meu apartamento em Camboriú e aí para fechar o plantão eu falei o quê? Vou pedir uma pizza da Big Italia.
0: Sim.
1: Ok, pedi a pizza, chegou rapidinho porque eu moro perto ali do centro. E aí quando o motoboy chegou pra me entregar a pizza, ele falou assim: ei, eu acho que aconteceu alguma coisa na esquina ali da tua casa. Aí eu peguei, levei a pizza pra cima correndo. Quando eu fui olhar, tinha acontecido mesmo, me ajudou até no meu plantão.
0: Até
1: aí eu tive que escrever mais uma notícia. Mas o motoboy foi repórter também da Rádio Menina.
0: Olha aí, o entregador, repórter por um dia.
1: Repórter por um dia. E tinha treta mesmo lá na esquina lá de casa.
0: Fernando, quem quiser mais informações, tá tudo lá no site, lá no Instagram
2: da
0: Big Italia.
2: Tá no nosso Instagram, pizzaria underline Big Italia, está tudo lá, inclusive os bastidores a gente está postando ali.
0: Ah, legal.
2: Está postando ali também no Instagram, porque não é fácil fazer esse feito aí que estamos trabalhando.
0: 162 metros de pizza.
2: 162 metros.
0: Então, quantos mil pedaços?
2: Serão em torno de 10.800 fatias de pizza.
0: É muita pizza. Gente, vamos lá, hein?
2: Então, estão convidados.
0: Toda a nossa audiência, todo mundo convidado para a gente registrar esse momento e mostrar, né, a força da nossa cidade, né, dos empreendedores, igual o Fernando está mostrando aqui, e toda a equipe da Big Italia, parabéns à sua equipe. Sempre a gente é muito bem atendido, né, Gerson?
1: Verdade.
0: E além do sabor e da entrega, que é sensacional.
1: Vai ficar marcado, Bertoldo, no coração, na memória e no estômago.
2: Verdade.
0: E no Guinness Book.
1: E no Guinness Book, principalmente.

0: ter essa promoção.
1: Então tá certo. Fernando, mais uma vez, parabéns.
0: Eu que agradeço.
1: O Gerson vai estar lá, vamos estar lá, nossa equipe vai estar lá. Você que é de Balneário Camboriú, de Camboriú, de toda a região, venha participar desse momento. Sexta é o Dia Mundial da Pizza. E para fazer um recorde mundial, é aqui de Balneário Camboriú, é a Big Itália. Obrigado, Fernando. Obrigado por estar com a gente também no nosso boletim, né, da Copa, né, Gerson, durante toda a Copa do Mundo aí.
0: Deixando todo mundo muito bem informado do que está acontecendo nos Estados Unidos, no México e no Canadá. Não tem Brasil, mas tem informação diariamente aqui na Rádio Menino.
1: A seleção brasileira não tá com nada, mas a Big Itália é show de bola.

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7: Libriana, Libriano, hoje a cooperação é fundamental para se destacar, tá? Especialmente em parcerias. Relacionamentos ficam em alta, trazendo novidades e boas oportunidades. No amor, uma relação mais séria pode surgir com paciência e harmonia. Aproveite o dia para fortalecer vínculos. Sua cor hoje é verde, os palpites são 40, 23 e 33.
8: Escorpião.
7: Alô, alô, escorpião. A terça chega com energia extra para o trabalho, então aproveite o dia favorável para suas metas. Cuidado à tarde para não se perder nos detalhes importantes, tá? Saúde pede atenção à dieta e cuidados especiais com o corpo. No amor, foco nas atividades e fique atento a possíveis novas paixões. Sua cor hoje, preto, e os palpites são 42, 44 e 24.
8: Sagitário.
7: Oi, Sagita, hoje sua sorte brilha, especialmente em jogos. Mas, ó, não confie só na sorte para resolver pendências, tá? Sua criatividade, bom relacionamento no trabalho podem te levar ao sucesso. No amor, o dia é favorável, com boas chances na manhã e na noite. Mantenha o coração aberto. Sua cor do dia é goiaba e os palpites para hoje são 55, 46 e 1.
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1: Opa, vamos lá, vamos lá. Continuando por aqui o nosso show da manhã, obrigado você pela sua audiência aqui na Menina Rádio de 1 milhão de amigos. Até o meio-dia tem muita coisa boa pra rolar. Hoje é o Dia Mundial do Chocolate. Você é daqueles que é viciado em chocolate? Sim ou não? Conta pra gente aí a nossa enquete de hoje pra galera. Hoje teve bastante muvuca, bastante informação boa pra gente, né? Vamos lá, vamos lá, vamos participar desse recorde novamente que vem pra Balneário Camboriú, da maior pizza linear do Brasil e da maior distribuição de fatias de pizza. Sexta-feira no Dia Mundial da Pizza. Hoje é o dia do chocolate. Gosta ou não gosta?

0: Mobinotti. Danilo e Davi, número chato. Quero ver se eu consigo conversar com o Léo essa semana. É. Essa música explodiu no Brasil inteiro, gente. É loucura. É bom demais, né? Também tivemos o Safadão, né? Com a participação do Rei Vaqueiro. Inclusive, na viagem que a gente fez, eu e a Ari, tá tocando muito lá no Nordeste. E ele tá, na verdade, aí com esse novo projeto, tocando no Brasil inteiro também. Claro que a gente não ia deixar fora a audiência aqui da menina, né? A Sabrina, da cidade da Penha, abençoado terça. Valeu, obrigado. Ana Carolina dos Santos, Zimmerman, participar do sorteio, ligadinha com vocês. Eu, meu esposo Gabriel Lubisco Zimmerman. Ó, sobre a enquete, eu amo chocolate, principalmente quando estou estressada ou ansiosa. Vamos distribuir chocolate aí pra galera, né? Vamos, né? Pra ficar tudo bem, viu? Gostaria de pedir a música que eu não tinha esquecido. Ah, já tocou aqui, acabou de tocar, Bruna. É linda demais essa música nova da Ana Castela, né? Angélica Monteiro, gosto muito de chocolate, principalmente o amargo. Elias, o nosso amigo churrasqueiro, ê, meu amigo. Sabia da notícia para os amigos desse ano, a rádio vai participar. Vamos estar lá. A gente sempre vai junto, Elias, na barraca da cervejada do Luan, tá? 5.
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0: Rádio Menina 10:50, bom dia.
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0: Israel Rodolfo, vamos lá, mais mensagens da galera por aqui sobre a enquete. Eu amo chocolate, principalmente quando estou estressado. A Priscila, sobre a enquete, adoro chocolate. É, a Arlete por aqui também. Chocolate, quero, cadê? Elias Moraes, bom dia. Vou querer comprar a camiseta para os amigos. É no meuingresso.com.br, lá com a cervejada do Luan, tá, Elias? Angélica, bom dia.
1: Bom dia, menino da menina.
0: Bom dia.
1: Aqui é a Angélica do Navegantes.
0: Tudo certo, hein, Navegantes?
1: Só para comprovar a audiência e desejar um bom e abençoado dia para todos nós.
0: Para todos nós.
1: Tá? Que Deus abençoe, Deus guarde, Deus proteja cada um de nós.
0: Amém. Obrigado, Angélica. Tá? A Maria Aparecida faz bom dia, ótima terça. Rubão, fala, meu querido.
2: Bom dia, bom dia, bom dia, bom dia, Bertão.
0: Bom dia.
2: Bom dia, Dilson. Tem uma música que diz assim, ó, quem não gosta de samba, bom sujeito não é. O elan da cabeça ou do entra no pé. Quem não gosta de chocolate é o quê?
0: É.
2: Não conheço ninguém. Um grande abraço pra todos aí, fica com Deus. Pra cima dele, Flamengo.
0: Vamos que vamos.
2: Fica louco. E bom resto de semana. Fica
0: vamos
2: com
0: que
2: Deus.
0: Vamos. Valeu, valeu.

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2: Hoje na festa da Tainha, né, Bertoldo? A 15ª edição encerrou com a programação no último domingo, lá na Praia do Estaleiro, e olha, se consolidou como a maior.

0: Pior edição de todos os tempos. Foram 3 dias reunindo cerca de 83 mil pessoas, um número que representa um aumento de aproximadamente 51% a mais em relação ao público do ano passado. Que programação sensacional, comemorando ainda os 62 anos de Balneário Camboriú, data oficial no dia 20 de julho, hein? E olha lá no portal, também tem mais informações sobre o avião de pequeno porte que caiu em Navegantes. 2 vítimas foram resgatadas em estado grave e também informações sobre o IMA, que liberou licença para obra milionária contra alagamentos em Balneário Camboriú. Fica aí na programação que tem mais informações durante o nosso show da manhã e também à tarde, durante todo o dia, no Portal Menina. Confere lá.
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1: Obrigado a você que está junto com a gente aqui na audiência da Menina, rádio de 1 milhão de amigos. Lembrando para você, nossa enquete de hoje está valendo o almoço da Boi Nobre. Hoje é o dia do chocolate. Você gosta? Não gosta? Conta pra gente. Enquanto isso, vamos curtir o som do Australian Crow aqui. Esse som é lindo demais. Uma das minhas preferidas do Australian Crow.

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4: Vamos lá, galera! Agora tem o Pericão com Ana Castela. Simplesmente acontece mais uma do inverno, menina.

0: gente viveu.
1: Pãozeira do Talagaço, né?
0: Eu e você.
1: Quem de nós dois?
0: Foi lindo.
1: Mais um hit aqui do Sul pra gente curtir, né? Vamos que vamos, ó, vamos lá, bom dia pra galera. Selma, respondendo a nossa enquete, Selma, diga lá.
2: Sobre enquete, eu não sou chocólatra, mas um chocolate cai bem, né?
1: Sempre é bom, né?
2: Inverno, chocolate quente, ui, que delícia.
1: O Diego Soares por aqui, bom dia. A Daura Noeli, bom dia, chocolate, a garota e meio amargo, abraço. Valeu, valeu, valeu, galera. Ó, daqui a pouquinho tem um sorteio hoje, almoço na Boi Nobre, gente.
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0: Edu Ribeiro, nosso parceiro, fechando por aqui o show da manhã de hoje. Quem tá ganhando almoço na Boi Nobre hoje é a Patrícia Moura. Telefone 1107 é o final, tá? Ganhou um almoço com direito à água, suco, refri lá com a rapaziada, com a turma toda da Boi Nobre, tá? Obrigado aqui a Vera Lúcia, a Nair, a Rosane de Chagas, Ademir Santos, Manequinha, tá lá curtindo o rádio também. E amanhã estaremos de volta a partir das 8:30 da manhã para mais um show da manhã. 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Um grande abraço, uma excelente tarde para você. É, e fica ligado, tá chegando informação com toda a equipe do Jornal da Menina aqui na nossa programação. Um abraço, tchau, fui!
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0: Olá, muito boa tarde. Está começando mais uma edição do Jornal da Menina. Muita informação no seu rádio a partir de agora, nesta terça-feira, dia 7/7/2026. Calma, quase que chegamos no 7/7/2027. Falta só um aninho pela frente. A temperatura aqui em Balneário Camboriú, nesse momento, na casa de 16 graus, foi uma manhã gelada e a expectativa é que os próximos dias sejam ainda mais frios. E a nossa equipe, faça chuva, faça sol, no calor, no frio, já está preparada para levar muita informação até você. No comando técnico da operação de áudio, ele, Lil Brasil, comandando tudo. Muito boa tarde, Lil. E a nossa produção é com ela, Érica Guckert. Boa tarde.
1: Boa tarde, Gerson Felipe. Boa tarde também ao Lil Brasil e a todos os nossos ouvintes que já estão aqui sintonizados e conectados com a gente para acompanhar essa edição do Jornal da Menina. Sejam muito bem-vindos e fiquem com a gente que até uma da tarde tem muita informação chegando para você através do rádio ou também nas nossas lives no Facebook e no YouTube.
0: E a nossa entrevista do Jornal da Menina será com José Neto, secretário de Compras e Patrimônio Público da Prefeitura de Balneário Camboriú. Ele vai conversar conosco sobre as mudanças no edital para a licitação do transporte tarifa zero aqui na cidade.
1: E no destaque de segurança, jovem de 18 anos é encontrado morto com sinais de extrema violência em Navegantes.
0: Reportagem hoje com Daiane Valentim. Porto Belo vai pavimentar estrada rural que liga Sertão do Valongo e Santa Luzia. O investimento será de 9 milhões de

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2: E no destaque de trânsito, um carro acabou tombando na Avenida Panorâmica. E Gerson Felipe, que curioso, como que aconteceu esse acidente?
3: É um acidente que chamou a atenção das forças de segurança ontem, ali por volta das 5 horas da tarde, porque a Guarda Municipal, Érica, flagrou esse carro, um Chevrolet Onix, tombado após atingir aquela região de encosta da Estrada Rainha. Segundo a equipe da Guarda Municipal, que passava pela descida ali da Estrada Rainha, eles acabaram visualizando uma saída de pista à esquerda e o Onix de cor preta, que acabou então indo para fora da via, né? Parou naquela canaleta ali para calha de água, bateu na encosta e acabou ficando tombado. Apesar dos danos materiais, nós não tivemos, né, uma vítima em estado grave. Né? Essa vítima, ela foi atendida pelo SAMU no local do acidente. Os agentes de trânsito foram acionados e auxiliaram no atendimento desta ocorrência. O carro foi retirado por um guincho por volta ali das 6h15 da tarde, mas o trânsito acabou ficando bastante lento durante o atendimento desta ocorrência. Aproveito para destacar também aqui nas informações de trânsito, mais uma vez, na sexta-feira, caminhão entalado ali no viaduto da rua 3700. No sábado pela manhã, mais uma vez um caminhão baú entalado. E hoje, na parte da manhã, o terceiro. Já dá para pedir música no Fantástico, né? O terceiro caminhão que ficou entalado, né? A ocorrência, na verdade, foi ontem pela manhã, na manhã de segunda-feira, né? Por volta ali de 10h50 da manhã, o caminhão acabou ficando entalado ali no viaduto da rua 3700. E por volta das 11h10, ele foi removido do local. Era um caminhão Volkswagen de cor azul, né? E vale a gente destacar que existe a sinalização no local indicando que a passagem de altura permitida é de, no máximo, 3,10 metros. É a altura máxima que a gente tem liberada para os veículos que passam, né, pelo viaduto da 3700. Mas parece que a turma insiste em passar por lá e acaba, né, trancando o trânsito e também danificando o próprio veículo, né? A gente tem imagens no portal menina.com.br que mostram, né, o baú ali do caminhão bastante danificado. Gente, 3,10 metros. Eu acho que tem caminhão que se identifica com outro veículo, né? Ele é um caminhão, mas ele acha que ele é uma motinho. Daí ele pensa, não, eu vou passar aqui. Mas não passa, né, gente? 3,10 metros, como eu estou reiterando, é a altura máxima naquele trecho. Vamos fechar os destaques de trânsito falando um pouquinho da movimentação de momento, até porque a gente tem já alguns locais com trânsito mais intenso na nossa região, principalmente para aqueles condutores que estão transitando na região da Rua Itália, aqui em Balneário Camboriú. Temos pontos de lentidão por lá, também tem lentidão na Avenida Brasil, ali próximo da Avenida Central. Outro ponto que merece atenção é o trânsito em Camboriú, está um pouquinho mais carregado na rua Presidente Costa e Silva. É apenas esse ponto aí que merece um pouquinho mais de atenção lá em Camboriú. E na BR-101, temos notícias boas. O trânsito em Balneário Camboriú vai fluindo bem em ambos os sentidos da 101. Ele está um pouco mais carregado apenas para quem está transitando ali pela região. Deixa eu ver aqui se é no túnel. É o Morro do Boi. Isso mesmo. O comecinho ali da subida do Morro do Boi já começa a apresentar lentidão. Tem uma faixa, inclusive, interditada. A faixa central está bloqueada devido a um veículo que está parado por ali. Então, até quem estiver passando pelo Morro do Boi pode mandar informações.

0: atualizadas, né, de qual veículo, se é um carro, se é um caminhão, mas o trânsito vai fluindo com lentidão no Morro do Boi, aqui em Balneário Camboriú, sentido sul da BR-101. Em Itajaí, nós não temos o registro de lentidão, né, apenas no sentido norte, ali próximo da ponte do rio Itajaí-Açu, mas é um pequeno ponto de lentidão. Entre as cidades de Penha e Navegantes, trânsito fluindo dentro da normalidade. Quero aproveitar, antes de fechar os destaques do trânsito, eu conversei com a Marcela Eleutério, que é a secretária de Planejamento de Camboriú, e nós tivemos ouvintes questionando quando vai ser pavimentado aquele trecho de cerca de 500 metros da Estrada Geral do Braço. Segundo a secretária de Planejamento, Marcela Eleutério, este asfalto no trecho vai ser iniciado até o final deste ano. Um investimento de R$2 milhões para que a gente possa ter, então, né, o fim dessa pavimentação nesse trecho pequeno, ali próximo da região do Rio Canoas, no interior de Camboriú. Estas as informações do trânsito aqui no Jornal da Menina.
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0: 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Érica Guckert, conta para mim, o que os nossos ouvintes estão falando, seja no WhatsApp, no 991741005, como também nas nossas lives, no YouTube e no Facebook.
3: Vamos lá então, Gerson Felipe, hoje começando pelo YouTube, porque a Pérola já passou aqui desejando uma boa tarde, uma abençoada terça-feira para todos nós. A Heloína também está pelo YouTube, desejando boa tarde para toda a equipe aqui do Jornal da Menina. E o Marcos também está marcando presença aqui, e a Bruna também. E ela falou que ela sempre escuta o Jornal da Menina, obrigada pela companhia. E no Facebook, a Selma, a Edivânia, também temos a Iracema, a Rosemira, a Nádia Machado, que falou aqui que chegou antes tarde do que nunca, ela chegou atrasada para desejar boa tarde. Temos a Simone, a Dilene, então todos aqui acompanhando e ouvindo o Jornal da Menina.
0: Não chegou atrasada não, tem muito Jornal da Menina pela frente, estamos apenas começando. 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
0: E quais são as manchetes do portal menina.com.br?
3: Reclamações sobre patinetes elétricos aumentam em Balneário Camboriú. BC Trânsito apresenta número de remoções. Emenda parlamentar destina R$200 mil para modernização do Laboratório Municipal em BC. Prefeitura anuncia datas das férias de inverno para alunos da rede municipal de Balneário Camboriú. E se você quer ficar por dentro dessas notícias aqui da região, dá um clique aí.
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0: Meio-dia e 14 minutos. Temos imagens da Praia Central aqui de Balneário Camboriú, na parceria com a Conexão DCTV. Se você não conhece, pode começar a seguir também no YouTube, Conexão DC TV, com várias imagens das cidades aqui da região. Câmeras 24 horas por dia mostrando o que acontece não só em Balneário Camboriú, tem imagem de Itapema, Itajaí, Camboriú, enfim, né, de toda a nossa região. E quem está chegando agora é o Marinho Lopes Estringari Filho para falar do tempo com a gente. Marinho, o tempo está ensolarado em Balneário Camboriú, apesar da temperatura gelada, e eu quero saber, vai continuar sol com a friaca? Vem mais frio por aí? Vem chuva? Conta tudo pra gente novamente. Boa tarde, Marinho.
4: Boa tarde, Gerson Felipe. Um ótimo almoço aos amigos aqui do Jornal da Menina. É, Gerson, agora nós vamos ter os dias ensolarados, um sistema de alta pressão. Isso garante o quê? Céu azul, tempo firme, céu de brigadeiro, onde teremos, então, um ar gelado atuando, porque esse sistema de alta pressão, ele vem junto com a massa de ar fria e de origem polar. É um ar gelado que vai atuar, e isso é só o começo, viu, Gerson? Porque a partir da noite de hoje, quando o solzinho for embora, meu amigo, a temperatura vai despencar, vai fazer um frio intenso, onde teremos aí as mínimas em torno de 5 a 7 graus na próxima madrugada. Vento minuano, oeste e sudoeste vai atuar, deixando então esse ar gelado atuando e o frio que deve continuar para os próximos dias. Teremos então essa condição, não há previsão de chuva, esse frio intenso vai até sexta-feira com tempo firme aqui na região, Gerson.
0: Perfeito, Marinho. Vamos então nos preparar para a friaca, né? Já foi uma manhã muito gelada e a gente vai ficar preparado aí para os próximos dias também com a presença de bastante frio. É hora de pegar aquela coberta que já está com cheirinho de guardada, colocar para o sol, aproveitar, porque vem mais frio pela frente. Muito obrigado, Marinho.
4: É isso aí, Gerson. Vamos preparar a japona, a jaqueta e todo aquele cuidado aí com os idosos, as crianças, as pessoas em vulnerabilidade e também os animais de estimação, porque o frio vai chegar com força total quando o solzinho for embora hoje, meu amigo. Aí, sim, o frio chega com força total.
0: Valeu, Marinho. Abraço.
4: Abraço. Boa tarde.
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0: Érica Guckert, ontem, né, um caso que teve repercussão nacional, um avião caiu em Navegantes. E esse avião pertencia a um empresário, ele tinha como destino final a cidade de Curitiba. E Érica, onde que esse avião caiu exatamente e quais são os detalhes que você tem sobre esta ocorrência?
3: Vamos lá então, Gerson Felipe, trazer todos os detalhes dessa aeronave, né, de pequeno porte, que caiu na tarde de ontem e ela caiu lá na região da Meia Praia, em Navegantes. E ela fazia, então, um voo particular entre o município de Porto Belo e também a cidade de Curitiba. Esse acidente ocorreu próximo à cabeceira da pista do aeroporto, quando esse avião perdeu a altitude e caiu em uma área de restinga. As duas pessoas que estavam a bordo dessa aeronave sobreviveram, mas sofreram ferimentos graves. O piloto foi encaminhado ao Hospital Marieta com suspeita de traumatismo craniano. Já o copiloto, então, foi levado ao Hospital de Navegantes consciente, porém desorientado com as lesões no rosto. Em nota, a administração do Aeroporto Internacional de Navegantes informou que acionou sua estrutura de resposta à emergência, incluindo a seção contra incêndio aeródromo, para prestar apoio ali a essa ocorrência dessa aeronave que caiu na meia praia. O aeroporto destacou, Gerson, que a aeronave não tinha nem destino Navegantes e também todos os protocolos de segurança foram adotados ali sem prejuízo às operações ali do Aeroporto de Navegantes. As causas da queda dessa aeronave serão investigadas pelo Serviço Regional de Investigação e Prevenção de Acidentes Aeronáuticos. Essas são as informações, eu volto contigo.
0: Muito obrigado, Érica. 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
0: Quem está chegando agora é a nossa repórter Daiane Valentim, porque Porto Belo vai pavimentar uma estrada rural que liga o Sertão do Valongo até Santa Luzia. Conta tudo pra gente, Daiane Valentim.
5: Mais de 7 quilômetros e 800 metros serão pavimentados na estrada geral que liga as comunidades do Sertão do Valongo e do Sertão de Santa Luzia, em Porto Belo. O investimento será de 9 milhões de reais por meio do programa Estrada Boa Rural. Metade do valor será aportado pelo governo de Santa Catarina e os outros 50% pela prefeitura. A obra é considerada uma das principais intervenções de infraestrutura viária da zona rural do município. O prazo para conclusão é de 8 meses. Em entrevista à Rádio Menina, o prefeito Joel Lucinda relatou que a execução começa ainda no mês de julho. Ele comentou que a empresa que ganhou a licitação já fez outras obras em Porto Belo.
6: Final do mês agora, já começo já a fazer os canteiros todos, que é uma obra que não vai ter problema, que é uma obra da comunidade rural, então a gente consegue trabalhar na temporada. A empresa que ganhou, a empresa que fez uma obra na comunidade lá, não me incomodou, dificuldade do setor público hoje. É as empresas que pegam obra, que só pega, começa, daqui a pouco começa a querer aditivo, querer tudo, não termina. Essa empresa que fez uma obra em Porto Belo e terminou, não me incomodou. Fez duas obras em Porto Belo. Então agradeço a Deus por uma empresa boa ganhar a obra para executar essa obra para aquela comunidade, vai ser um presente.
5: O projeto contempla um trecho principal de cerca de 7 quilômetros e outro secundário de 820 metros. Além da execução de terraplanagem, implantação de base e subbase, drenagem pluvial, instalação de drenos e sinalização horizontal e vertical. A pavimentação deve facilitar o acesso da população à unidade básica de saúde, à escola, creche e aos espaços de lazer e esporte do município. A intervenção também vai beneficiar produtores rurais e empreendimentos instalados ao longo da via. Além de melhorar a mobilidade na região, o prefeito detalhou que futuramente a estrada geral do Sertão do Valongo será interligada à rodovia Via Mar, alternativa à BR-101, que vai ligar o litoral norte à região da Grande Florianópolis.
6: Essa rua, ela vai sair na Via Mar, sair em Tijucas, vai sair pelo Campo Novo. Ligação que no futuro, nós saímos do Sertão de Santa Luzia, vamos chegar a Tijuca, chegar lá no Via Anel, no Rodanel lá que sai de Florianópolis, sem passar pela BR-101.
5: Além da infraestrutura viária, Joel Lucinda relatou que a ampliação da rede de energia elétrica é uma necessidade para as comunidades rurais. Ele afirmou que tem reivindicado junto à Celesc duas subestações que possam atender desde a Meia Praia, em Itapema, até Bombinhas, passando por Porto Belo.
6: Eu tenho conversado muito com o Daniel, o regional da Celeste, nosso aqui da região nossa, para puxar a nova rede de energia. O Sertão de Santa Luzia hoje é um bairro que cresceu muito, muito mesmo. Para a gente trazer hoje, para a TV, que nós temos que fazer hoje, é rápido, porque senão no futuro não temos energia. Então, se precisar de terreno em Porto Belo, a gente vai desapropriar pela prefeitura, doar para a Celeste fazer essa subestação para atender esse município nosso da região.
5: A assinatura da ordem de serviço para a pavimentação da Estrada Geral do Sertão do Valongo foi realizada na última sexta-feira. A expectativa da administração municipal ao melhorar a mobilidade urbana é também fortalecer a agricultura familiar, valorizar as propriedades rurais e incentivar o turismo rural, fatores que contribuem para o desenvolvimento econômico e social do município. Daiane Valentim para a Rádio Menina.
0: Valeu, Daiane Valentim, muito obrigado. Importante, né? Porto Belo precisa de novas estradas, né? Lá a região de Santa Luzia, eu estive alguns anos atrás lá, 2-3 anos atrás lá, e estava feia a situação. Então é importante que novos acessos sejam criados. Porto Belo está crescendo muito, é uma das cidades que mais cresce em Santa Catarina, vários novos empreendimentos e tem que ter estrada, tem que ter rua, né, para que as pessoas possam sair, né, das suas casas, dos seus bairros e ir até outras regiões. Então é muito importante, né? O desenvolvimento imobiliário é bacana? Sim, é muito bacana, mas a cidade tem que acompanhar também esse desenvolvimento. 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
11: O sonho do Hexa vai esperar mais uma vez. Com a derrota para a Noruega e eliminação da Copa do Mundo, a seleção brasileira igualou o seu maior jejum de títulos da história. Já são 24 anos sem levantar a taça mais importante do futebol, repetindo o intervalo entre o tricampeonato de 1970 e o tetra conquistado em 94. O último título mundial do Brasil foi em 2002, quando o capitão Cafu ergueu a Copa. Agora, a próxima chance será apenas em 2030, na Copa disputada na Espanha, Portugal e Marrocos. Se conquistar a taça, o Brasil vai encerrar um jejum que somará 28 anos sem colocar uma nova estrela na camisa. Nas últimas 6 Copas, curiosamente, o Brasil perdeu sempre para seleções europeias. Eliminações para a França em 2006, Holanda em 2010, Alemanha em 2014, Bélgica 2018, Croácia em 2022 e, por último, a Noruega na Copa deste ano.
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0: De volta com o Jornal da Menina e nós estamos já em linha com José Neto, ele que é o secretário de Compras e Patrimônio Público de Balneário Camboriú, e nós vamos conversar sobre algumas mudanças que foram realizadas no edital para licitação do transporte público aqui de Balneário Camboriú, transporte com a tarifa zero. Até porque o Tribunal de Contas do Estado de Santa Catarina, ele autorizou a retomada da licitação para fazer então a contratação da empresa que irá operar os ônibus do programa Tarifa Zero aqui em Balneário Camboriú. O processo havia sido suspenso após uma análise de possíveis restrições à concorrência e também a pontos do orçamento. Após alterações no edital, o tribunal entendeu que as exigências foram atendidas e liberou a continuidade da licitação. E é justamente sobre isso que a gente conversa agora. José Neto, muito boa tarde e um prazer conversar com o senhor aqui no Jornal da Menina.
21: Boa tarde, Gerson. Boa tarde, caros ouvintes. É uma satisfação estar aqui presente com vocês novamente, falar um pouco aqui sobre o nosso transporte coletivo tarifa zero.
0: Perfeito.
21: Nós recebemos agora com grande alegria essa notícia, dessa decisão, e eu estou à disposição aí para responder qualquer questionamento ou esclarecimento seu ou da população.
0: Bom, perfeito. Eu estava, né, fazendo uma pesquisa aqui. Nós tivemos alguns itens que chamaram a atenção do Tribunal de Contas, que foi a redução da potência dos ônibus, a permissão de ônibus de até 14 metros, né, para algumas condições específicas, né. Também tivemos a questão da atualização da planilha de custos, né, que foi também uma alteração que foi feita. E me chamou a atenção também que no primeiro edital constava a exigência de equipamentos para leitura de cartões de débito e crédito, sendo que o transporte é tarifa zero. Eu lhe pergunto, José Neto, por que esse edital ele acabou sendo lançado, né, com essas situações que a gente sabe que não correspondem com a realidade aqui de Balneário Camboriú?
21: Perfeito, Jefferson. O que ocorre é que o nosso primeiro edital ele foi lançado dia 24 de fevereiro de 2026. Estamos passando aqui por um momento de transição, saindo de um processo emergencial. Balneário Camboriú vinha enfrentando sucessivos processos emergenciais para manutenção do transporte coletivo, e agora a prefeita, assim que assumiu o mandato, ela determinou que fosse tratado como prioridade esse processo do transporte coletivo. Nós fizemos em conjunto com a autarquia de trânsito toda uma análise, um estudo técnico sobre os novos modelos e os novos padrões que estão sendo fomentados no Brasil. E ocorre que esse edital ele foi feito baseado em alguns processos que já foram homologados, inclusive no Brasil. A parte da motorização, a parte da modelagem de remuneração, ela foi feito um estudo aqui de acordo com o Balneário Camboriú, né? E nós entramos em um denominador comum que esses tipos de equipamentos, no caso do transporte coletivo, eles poderiam ser utilizados dessa forma, porque em alguns outros tribunais não houveram questionamentos. Ocorre que quando nós publicamos esse edital, houveram alguns questionamentos, né? Nós respondemos de forma técnica o porquê manter, inclusive, a questão da motorização com algumas ruas, algumas vias que tinham uma certa inclinação e que os ônibus não conseguiriam ter uma certa potência, né? Inclusive em dias de chuva. Então, quando as empresas manifestaram seus questionamentos, nós respondemos, né, de forma técnica, e no fim, principalmente sobre essa questão do sistema de pagamento, isso não era para a utilização imediata, né? Até porque não faz sentido nós termos um processo licitatório aqui de transporte coletivo tarifa zero e inserir um sistema de pagamento. Isso seria para um momento que fosse adequado, inclusive para a própria frota, para a própria empresa, isso utilizar em algum outro tipo de situação. Mas que, lógico, a UBC Trânsito, que é o órgão técnico, ele visualizou e viu que realmente não seria mais necessário colocar agora. Então, isso foi uma decisão estritamente técnica do UBC Trânsito, né? Então, eles decidiram por retirar. A parte que nós ficamos aqui satisfeitos, inclusive com a análise técnica do tribunal, é que toda a parte procedimental da licitação não foi questionada, foi único e exclusivamente esses quesitos técnicos que, inclusive, foram modificados em um momento posterior, certo? Então, com essa decisão, nós fizemos todas as readequações que o Tribunal de Contas entendeu por ter algum caráter restritivo, e submetemos novamente a apreciação do órgão de controle externo.
0: Outra situação que me chamou a atenção também é que, dentro da atualização da planilha de custos, foi retirado, né, o valor do IPVA, tendo em vista que a frota era isenta, né? Essa também é uma informação que, num primeiro momento, não havia chegado até a Prefeitura de Balneário Camboriú para que já pudesse, né, fazer o edital não prevendo a cobrança do IPVA nesses veículos?
21: Perfeito. Ocorre que o Estado de Santa Catarina, ele tem esse benefício fiscal com a questão da exclusão do percentual referente ao IPVA. Porém, nós como administração, nós não podemos obrigar a empresa a emplacar único e exclusivamente em Santa Catarina. Então, o que é que acontece? O nosso cuidado aqui foi para dar uma ampla competitividade para que o empresário ele pudesse emplacar em qualquer outro estado, né? E utilizar sua frota aqui. Então, mas como o tribunal entendeu realmente que seria mais conveniente e oportuno realizar essa exclusão, então nós optamos por atender plenamente as recomendações do Tribunal de Contas.
0: Isso agora te ouvindo, José Neto, me faz pensar que no novo edital que vai ser lançado, alguma empresa de fora pode questionar, né? Ela pode chegar e questionar, olha, eu quero participar, eu sou de São Paulo, quero participar, aqui eu pago IPVA e eu estou numa desvantagem em relação a uma empresa que emplaque os ônibus em Santa Catarina.
21: Perfeito, mas isso é uma legislação estadual, né? Então o empresário ele não pode simplesmente elencar que isso é algo administrativo, que o município em si está restringindo, até porque nós estamos seguindo as recomendações dos órgãos de controle. Então, por se tratar de um benefício fiscal oriundo de lei, né? A administração ela fica engessada nesse quesito. Nós estamos fazendo o possível, até porque Balneário Camboriú abrirá esse processo licitatório do transporte coletivo pela primeira vez. Então, é um projeto piloto que nós estamos fazendo o possível para atender todas as recomendações dos órgãos de controle, justamente para termos aí um processo 100% límpido e homologado pelos órgãos de controle.
0: Bom, a partir de agora, né, com essa autorização do Tribunal de Contas do Estado, com tudo já definido, né, com as adequações feitas, qual que é a expectativa para que essa licitação seja lançada? E também já queria aproveitar para te perguntar, né, qual vai ser o tempo dessa licitação para quem venha, né, a ganhar o transporte coletivo aqui em Balneário Camboriú Tarifa Zero?
21: Perfeito, Jeff. O que é que acontece? Aqui a prefeita ela determinou que o transporte coletivo tarifa zero fosse a prioridade total. Então, assim que nós recebemos aqui a notificação da decisão do Tribunal de Contas, no qual que decidiu por revogar a medida cautelar, imediatamente nós acionamos o BC Trânsito, que é a autarquia que é responsável por realizar essas modificações técnicas. Eles já estão iniciando toda essa análise da documentação, inclusive das recomendações do tribunal, e a nossa expectativa é que esse procedimento ele seja finalizado até o fim do mês. Então, lhe dando prazos mais objetivos e para que também as pessoas entendam que isso não será um processo que perdurará por muito tempo, a nossa intenção é finalizar toda a parte interna e técnica até o fim do mês, republicarmos o edital. Nós obedeceremos o prazo legal dos 10 dias, então a nossa pretensão é de publicar novamente esse edital no máximo no início de agosto. Eu estou dando esse prazo por quê? Porque é um prazo mais confortável para a administração e para a população, mas estamos tentando, a prefeita Juliana determinou que isso fosse feito para ontem, né? Então nós tentaremos aqui em conjunto com o BC Trânsito publicar no final de julho. Caso não haja possibilidade, publicaremos no início de agosto. E só para salientar, nós estamos com o nosso contrato vigente da transporte coletivo, então a população não ficará desassistida da prestação do serviço. Teremos esse nosso contrato até o início de outubro. Então, a pretensão é publicarmos o edital entre final de julho e início de agosto e tão logo for homologado o processo licitatório já contratar com a próxima empresa.
0: Bom, a expectativa então, né, com esse contrato emergencial, né, que segue até outubro, né, é de que agora na nova licitação que está sendo aberta, se nós não tivermos nenhum problema, porque a gente sabe que ao longo da licitação alguma empresa, né, pode se manifestar, enfim, questionar algo, mas se não tivermos nenhum problema ao longo desse trajeto, já lá para o final de mês de outubro a gente vai conhecer a nova empresa, ou né, pode ser que a mesma empresa participe, enfim, mas vamos conhecer a empresa que irá operar através dessa licitação o transporte coletivo tarifa zero aqui em Balneário Camboriú.
21: Perfeito. Isso, a nossa intenção é dar prosseguimento quanto antes. Como eu falei anteriormente, a prefeita determinou de forma expressa. Então, isso aqui é uma das nossas maiores prioridades. O transporte coletivo é um serviço público essencial, não pode ser descontinuado. Em hipótese alguma, haverá a paralisação da prestação desse serviço, seja através da emergencial ou através do nosso processo licitatório. Esperamos que agora em outubro nós teremos aí a nova empresa, ou então pode ser a que atualmente está prestando serviço, ou a que venha a vencer, ou a empresa de fora, mas a intenção é de manter esse serviço público essencial para a população.
0: Qual que é o subsídio, né, que será ofertado pela Prefeitura de Balneário Camboriú, né, para sustentar esse transporte tarifa zero aqui no município? Pode ser mensal ou anualmente? E eu não sei se eu consigo, se eu entendi ou se você respondeu, o tempo, né, de validade dessa licitação. A empresa que vem a ganhar vai ficar quanto tempo operando o transporte com a tarifa zero?
21: Perfeito. Falando sobre o tempo, nós temos aqui essa licitação inicial. Ela tem o período de vigência de 3 anos, então são o nosso processo licitatório, a empresa que sagrar-se vencedora, ela saberá que terá esse contrato minimamente pelo período de 3 anos, e por se tratar de um serviço de natureza continuada, é um serviço de natureza contínua, ele pode ser sim renovado de acordo com a oportunidade e conveniência da administração. Então, É um contrato que nós temos a possibilidade de prorrogá-lo, de renová-lo por um longo prazo, e que a prefeita ela já foi taxativa quanto a isso. Ela não tem a intenção de modificar, né, esse tipo de sistema de procedimento. Então, acredito que nós teremos aí mais alguns anos, com certeza, de contrato vigente, inclusive dessa própria licitação. Quanto à questão do subsídio, hoje ele é 100% subsidiado pelo município de Balneário Camboriú. Então, através das nossas receitas próprias, o transporte coletivo ele é 100% subsidiado, né, para dar essa possibilidade da população continuar usufruindo de um serviço público e que vem sim atendendo a toda a população do município de Balneário Camboriú. Então, continuará sendo subsidiado, 100% subsidiado pelo município, e quanto a essa questão da forma que é feito o subsídio, o que eu posso já lhe atestar de imediato é que continuará, sim, sendo subsidiado pela administração.
0: Mas tem algum valor previsto no contrato, José?
21: Sim. Hoje o nosso valor de referência está em torno de 55 milhões para 3 anos, certo? Então nós temos aí uma média de aproximadamente, isso é o valor de referência, certo? Só para as pessoas entenderem, o valor de referência é o teto que a administração pode pagar. Então será uma média de aproximadamente 17, 18 milhões de reais, e esse valor vai ser o valor máximo que as empresas poderão disputar os seus lances. E aí, eventualmente, num caráter competitivo, pode ser que baixe aí cerca de 5, 3, 2%. Isso vai depender da competitividade na hora da licitação.
0: Perfeito. Muito bem explicado pelo José Neto, secretário de Compras e Patrimônio Público da Prefeitura de Balneário Camboriú. Obrigado pelas informações. Um bom trabalho ao senhor e a toda a sua equipe.
21: Agradeço, Gerson. Uma boa tarde para você e para todos. Estarei sempre à disposição para prestar esclarecimentos aqui. Um abraço.
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0: O mais importante é a continuidade, né, desse transporte tarifa zero aqui em Balneário Camboriú, como foi confirmado pelo José Neto. Muito importante, né? As pessoas, elas usufruem desse serviço. No começo, os ônibus andavam meio vazios, mas hoje a gente já tem, né, uma grande demanda no transporte coletivo aqui da cidade, inclusive até com pedidos, né, de aumento de linhas e horários. 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
0: De volta com o Jornal da Menina. E olha só, hein? A gente não vai ter tempo para trazer as informações de segurança, mas você pode acessar o portal menina.com.br e lá você vai ter todas as informações do jovem de 18 anos que foi encontrado morto com sinais de extrema violência em Navegantes. Ele estava decapitado. Antes das informações do esporte, que a Camille Guckert já está aqui, eu quero lembrar vocês que há mais de 25 anos, A Silva Packer vem construindo histórias. 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
0: Camille Guckert já está aqui conosco para as informações esportivas. Camille, muito boa tarde. E nós já temos mais duas equipes que avançam para as quartas de final da Copa do Mundo.
5: Isso mesmo, Gerson Felipe. Boa tarde para você, para todo mundo que está acompanhando a gente aqui no Jornal da Menina. E as seleções que avançam para as quartas de final da Copa do Mundo é a Espanha e a Bélgica. A Espanha que fez um jogo ontem contra Portugal e marcou o gol da classificação. Olha, aos 45 minutos do segundo tempo, deixou os torcedores ansiosos, nervosos, até os minutos finais da partida para marcar esse gol. Merino, que marcou o gol da classificação da seleção espanhola para as quartas de final, eliminando Portugal de Cristiano Ronaldo, mais um dos grandes atletas, dando adeus à possível última Copa do Mundo. Estados Unidos e Bélgica. A Bélgica goleou a seleção estadunidense por 4-1 e também está classificada para as quartas de final. Hoje à tarde a gente tem outros jogos que vão definir as últimas duas vagas. Argentina e Egito fazem esse jogo daqui a pouquinho, a 1 hora da tarde, e aí sim, às 5 horas da tarde, Suíça e Colômbia, que aí são as últimas duas seleções que podem ocupar esse lugar para as quartas de final. Que teremos então na quinta-feira. Amanhã não tem jogo de Copa do Mundo, mas aí sim, na quinta-feira, às 5 horas, França e Marrocos. Na sexta-feira, às 4 horas da tarde, Espanha e Bélgica. E aí sim, no sábado, Noruega e Inglaterra, às 6 horas. E aí, às 10 horas da noite, as seleções que disputam os jogos de hoje. Gerson Felipe.
0: Podemos ter uma disputa sul-americana entre Argentina e Colômbia. Até porque os sul-americanos, que estavam em alta, deram adeus nas oitavas de final. Não tiveram vida longa na Copa do Mundo. Bom, Camille, ainda dá tempo para falar da Série B e da Série C do Campeonato Brasileiro para os times aqui de Santa Catarina.
5: Isso mesmo, porque o Avaí jogou ontem à noite pela Série B do Campeonato Brasileiro contra o Botafogo de São Paulo e foi derrotado 3-1. E a situação do Avaí na Série B não é nada confortável. Ele está ocupando a 18ª posição, já na zona de rebaixamento, com 13 pontos, enquanto o outro catarinense, que é o Criciúma, está na terceira posição com 30 pontos. Na Série C do Campeonato Brasileiro, tem time catarinense que é líder da competição e é o Brusque Futebol Clube, que venceu por 3-1 o Figueirense no Clássico Catarinense na noite de ontem em Brusque. Gols do Brusque anotados por Gazão, Bernardo e Adriano. O Brusque então assumiu a liderança com 24 pontos. O Figueira está na 15ª posição com 16 pontos. E aí sim, o outro catarinense da Série C, que é o Barra, está na 16ª posição com 15 pontos. Esses os destaques do esporte para o Jornal da Menina.
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0: Rapidinho, antes de fechar aqui o nosso Jornal da Menina, acidente de moto na Antônio Lopes Gonçalves Bastos, SC-102, no Rio Pequeno, em Camboriú. Colisão entre moto e caminhão. A motociclista, de idade aproximada de 22 anos, ela está consciente, mas no chão, né? Está no chão ali com ferimentos, aguardando atendimento por parte do Corpo de Bombeiros. Ferimentos nas pernas. 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Quem tá chegando agora é Juliana Tormena e o Show da Tarde. Ju, vem, vem, vem, eu vou, tchau, tchau.
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0: Você ganhou o sorteio ontem, Luiz, que legal. Heloína da Cunha, beijo. Simone Bajuque, Carlos César, Dirlene do FEC, alô Ângelo Matias, beijo Osvani de Lages, Rosinha Viegas, nossa babagateira, professora de passinho country, Patrícia Moura, beijo Gorete, beijo pessoal do Cristo Luz.
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com a gente, você vota na sua preferida votando 1, 2 ou 3 no WhatsApp 47991381005. 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Combinado? Então vamos pra batalha musical das campeãs, vamos! Raça Negra, Jorge e Matheus, a mesma aliança.

0: Stewart com Amy Bell. I don't want to talk about it.
1: Oi, Ju, aqui é Brás Oliveira.
0: Oi, Brás.
1: Pequinho de Itajaí. Esperando você chegar, né?
0: Cheguei.
1: A gente vai ouvir as músicas aí, se eu conseguir. Se tiver tempo, eu volto pelos números, tá bom?

0: tá de frio.
1: Ivan de São José.
0: Ali é dia todo frio, né?
1: Beijo, querido. Aqui tá um solzinho gostoso, tá muito bom.
2: Música 3.
1: Sorriso lindo, Anjo

0: Um abraço.
1: E a Sandra vai trabalhar na entrega da pizza sexta. Que chique, Sandra. Alô, Betina Vilarino. Beijo, Betina. Oi, Edeni.
2: Estamos passando aqui, eu e Coringa, para desejar um bom dia para nós todos. E estamos aqui pegados, escutando a rádio sempre.
1: Tamo junto. Agora eu quero saber qual vai ganhar. Um, Raça Negra, Jorge Mateus, A Mesma Aliança. Dois, Rod Stewart com Amy Bell, I Don't Want to Talk About It. Ou três, Sorriso Lindo, Anjo Sem Asas. Um, dois ou três, 47991381005. Me conta.
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0: a gente resolve essa primeira batalha. Um, Raça Negra, Jorge Mateus, A Mesma Aliança. Dois, Rod Stewart com Amy Bell, I Don't Want to Talk About It. Três, Sorriso Lindo, Anjos Sem Asas. É difícil, mas o Aldemir já chegou, que eu sei que a música preferida dele tá nessa batalha, né, Aldemir?
1: Misericórdia!
0: Ô, Aldemir!
1: Eu juro que hoje eu não tava afim de participar, viu?
0: Não acredito!
1: Mas como que você faz isso comigo, Ju?
0: Então foi de propósito,
1: viu? Essa aí tem
0: que
1: ir pra tradução sua e do Fernando.
0: Verdade.
1: O Distort e Nubel.
0: Dois, Aldemir. Gorete foi na 2, Leandro 2, Mara 2, com certeza. Diego Rory 2, Selma 2, Gilene 2, Alberto. Oi, Alberto.
2: Boa tarde, Ju. Boa tarde a todos da Rádio Menino FM. Uma excelente terça-feira abençoada. Tamo junto, sempre ligadinho na melhor. Um abraço, tudo de bom.
0: Pra você também, ele foi na 3, Raulino.
3: Oi, Ju, Ju. Oi, Ju, boa tarde, Juju. Dia 10 é dia mundial da pizza. Oi, Ju.
0: Oi.
3: Te dei um presente dia 10 do meu aniversário, Ju.
0: Opa.
3: Uma pizza da Big Itália ia ser uma maravilha.
0: É uma delícia.
3: Comi à noite com o pessoal do meu serviço. Ju.
0: Querido.
3: 48, Ju. Tamo na faixa.
0: Valeu, Raulino. Foi na 1, Daura 2, Ivan.
4: Lina, número 2.
0: Manequinha.
5: Boa tarde, Ju. Manequinha vai na 2.
0: Franciele 3, Carlos 3, Samuel 2.
6: Boa tarde, Ju. Tudo bem com você?
0: Oi, Zenilda.
6: Eu vou votar na 3. Tá bom?
0: Tá bom.
6: Obrigado por entrar mais uma vez em meu lar.
0: Oh.
6: Abraço.
0: Obrigada por me receber na sua casa aí, Zenilda. Beijo no coração. Josenir foi na 2, mandando beijo pro pessoal da Chaves Jardinagem. Valeu, Josenir. Abraço pra galera. Luiz André foi na 3. David 1. Renato Farias.
7: Boa tarde, Juliana Tormena. Hoje o dia é muito especial. A mais bela das Isas, a Isabela, está de aniversário.
0: Opa!
7: Amor da minha vida, meu bebezão.
0: Ela é linda.
7: Que Deus te abençoe e te ilumine. Que continue crescendo em estatura, graça e conhecimento, irradiando alegria pra nós. Feliz aniversário, minha filha.
0: Ah.
7: Eu e mamãe te amamos muito.
0: Que linda, Isa. Ele mandou foto. É uma princesa, Isa. Parabéns, muitas felicidades. Valeu, Renato. Foi na 2. Minha mãe linda Dora tá aqui. Foi na 2. Betina 3. Fala, Betina.
8: Oi, Ju. Oi. Gosto muito do Rod Stewart, mas essa 3 aí tá balançando o coraçãozinho, né?
0: Deixou na dúvida. Foi na 3. Caio foi na 1. Nádia 2. Gisele 3. Perla foi na 2.
9: Oi, Ju, aqui é Maria Luísa, volto pra 2, beijo.
0: Mara Miguel foi na 2, Gabriel foi na 1, Preto foi na 3. Ele diz, dedico ao meu filho, música que faz parte das nossas vidas. Valeu, Cristiano. Eloína 2 também falou pra eu traduzir com o Fernando. Ó, Fernando, fica a dica. Simone foi na 3, Tati 2, Patrícia 1. Fala, Laerte.
10: Opa, Juliana, boa tarde.
0: Boa tarde.
10: É, Laerte Vieira. É, Juliana, hoje com esse dia maravilhoso e lindo aí, vou escolher a música 2, beleza?
0: Beleza.
10: Um abraço a todos e que Deus abençoe a cada um de nós e que sigamos aí, já que não deu certo no Brasil, não trouxemos o caneco, mas seguimos em frente, todos os dias.
0: É isso aí.
10: Um abraço, Juliana, e um abraço a todos os ouvintes da Rádio Menina FM.
0: Abraço, Laerte. Joana foi na 3, obrigado, carinho. Nelson foi na 1, Rosinha foi na 1 e gostou do counter, eu sabia que você ia gostar. Lenise foi na 3, mas essa aqui não perde mais, gente, não perde mais.
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0: As 3 receberam muitos votos, mas essa aqui recebeu mais que o dobro. 2, Rod Stewart, Amy Bell, I Don't Want to Talk About It.
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0: primeira batalha. Cadê o Aldemir? Com certeza ele falou alguma coisa aqui. Não tô te achando aqui, Aldemir. Não tô te achando. Achei. Agora sim.
1: Misericredo, Ju! Hoje é só terça. Só terça-feira, Ju!
0: Só terça-feira. Valeu, Aldemir.
2: O Pinho agradece, Juliana. Com esse frio, levar metralhada, montando chipi.
0: Ivan, o Ângelo botou na 2. Fala, Mara.
3: Vai ser a tradução de quarta-feira, Juliana. Fernando Santos, que tal?
0: Então, nessa não vai dar tempo, porque a gente já tá planejando a nossa tradução, mas eu vou deixar na lista aqui, viu, Mara? A Sandra acertou, ela disse linda demais. A Daura, a Fran Oliari não acertou essa. Selma, sim. Mara Miguel, ela diz hoje é dia mundial do chocolate. Ai, que delícia, Mara. Acertou. Beijo, Marina Alves. Gorete. Oi, Wilber.
4: Oi, Ju. Hora de número 2.
0: Um beijão, querido. Maria de Fátima. Sol.
5: Boa tarde, Ju. É a Solange dos Macacos. Uma ótima tarde pra ti. Grande abraço pra ti também.
0: Abraço, minha linda, valeu.
5: Meu voto é na 2.
0: A Elza também foi na 2. Ivonete.
6: Estamos aqui assistindo o Jodé Gentina. Ju, vou votar na número 2. Muito linda e romântica. Beijo, Ju.
0: Beijo, Ivonete.
7: Que emociona, tá? Chorei com essa música, Ju. Que linda que é, meu Deus.
0: É linda mesmo, Perla. E o Francinaldo tá lá em Manaus ouvindo. Oi, Francinaldo, aquele abraço. Galera, eu vou pra um intervalo muito rápido, prometo. É rapidinho. Já tem a segunda batalha de hoje.
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0: Falei que era rápido, falei que era rápido, tava falando sério. 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
0: Dois
8: ou três, qual leva o seu voto? Música 1.
0: Primeira música da segunda batalha das campeãs Scorpions, Wind of Change.

0: linda. Essa letra é maravilhosa. Querido Vitor Clay.
1: Música 3.
0: Simone Mendes. 2. Fugitivos.
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agora. Scorpions, Wind of Change. 2, Vitor Clay, O Amor é o Segredo. 3, Simone Mendes. 2, Fugitivos. 1, 2 ou 3? 4, 7, 9, 9, 1, 3, 8, 10, 0, 5. Bora!

0: Gomes cantando Jejum de Amor e Caixa Postal. E a gente contando os votos da segunda batalha das campeãs. Um, Scorpions, Wind of Change. 2, Vitor Clay, O Amor é o Segredo. 3, Simone Mendes, 2, Fugitivos. Gorete foi na 1, Tati 2. Sandra, Samuel, Perla, Fran, Nádia foram na 1. Alberto 3, Selma, Mara na 1. Ivan, pera.
1: Juliana, número 1.
0: Agora a Mara, fala Mara.
2: Né, Scorpion, lógico, apaixonada por eles. E olha, eu acho que hoje não tá se confundindo. Hoje é terça, não é quarta?
0: Hoje é o dia das campeãs. E quais são muitas das campeãs aqui, hein, Mara? Quais? As românticas. Então é normal que na terça-feira apareça a quarta, de vez em quando apareça a TBT, porque mistura todas as preferidas de todos os dias. Mas é, tá romântico, né, manequinha?
3: Ô, Ju, manequinha vai na 1.
0: A Dirlene 1, minha mãe linda também.
4: Ju, voto na 1, beijo.
0: Patrícia Moura 3, Rosinha 1. Aldemir.
5: Misericredo, Ju. Misericredo. Eu já vou antecipar a minha quarta-feira, viu? Sem tradução mesmo. Vou ficar na terça-feira sem tradução. Bora! Bora de 1.
0: Vocês lembram que a gente já traduziu o Wind of Change no 14? Vocês lembram? O Diego diz, Big Itália, melhor pizza do mundo. Boa sorte no sorteio, foi na 1. David também, Luiz, Daura, o Caio foi na 3, Rosane 3, Zenilda.
6: Oi, Ju, eu vou na primeira, tá bom?
0: Um beijo. Brás, Ju, as 3 são lindas, mas a 3 traz umas lembranças. Simone, Carlos, Lenise, todos na 1, não perde mais.
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0: Scorpions, Wind of Change.
8: Ju, eu vou na número 1.
0: O Jefferson também, Ângelo Matias, Maria de Fátima, Solange, a Mara Miguel e a Fran já estão comemorando. A Selma também, a Sandra. Então vamos ouvir.

0: por mim fica super agradecido.
1: Acertou, Ivan. Mara também, a merendeira mais feliz do Brasil, como ela diz, a Fran, a Perla, todo mundo acertando. O Diego diz, essa batalha aí ficou muito desumana, não tem como disputar com Scorpions. É difícil, né, Diego?

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0: pra gente brincar junto. Vamos!
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0: A número 1.
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0: 1, 2
2: ou 3. Qual leva o seu voto?
0: Primeira música da terceira batalha, Alceu Valença. Anun

0: agora um Alceu Valença. Anunciação: 2, Jorge Mateus, logo eu. 3, Henrique Juliano. Quem pegou, pegou. 1, 2 ou 3? Me conta lá no WhatsApp.
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0: e Garrido refletir. Enquanto a gente conta os votos da terceira batalha, um Alceu Valença, Anunciação 2, Jorge Matheus, logo eu 3, Henrique e Juliano, quem pegou, pegou. Vamos saber qual que vai levar essa. Carlos e Diego foram na 1, Minha Mãe Linda 2, Priscila 2, Patrícia 3, Gorete, Luiz, Selma, Nádia 1, Manequinha.
1: Hoje o Manequinha vai na 3.
0: Alberto foi na 1 junto com a Elza. Zenilda.
2: Hoje sou eu, Zenilda. Eu vou na 1. Tá bom?
0: Um beijo. Rosinha foi na 2. Franciele, Betina e Caio na 1. Samuel 2. Mara.
3: Posso que você é metralhada, mas vou de 1.
0: Alô, Arthur foi na 2. Perla e Daura 1. Maria Luísa.
4: Tu, na 1. Beijo.
0: Beijo. Oi, Leoni.
5: Oi, Juliana. É bom relembrar. Eu vou com Anunciação.
0: Ivan.
6: Juliana, número 1 novamente.
0: A Mara também. A Sol, David foram na 3. Eduardo foi na 2. Lenise 1. Jean foi na 2 e ganhou de lavada 1, né, galera?
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0: Alceu Valença, Anunciação.
8: Ju, eu vou na número 1 outra vez.
0: Valeu, beijo, Ivonete. O Paulo também foi. A Sandra foi na 2. Gislene 1, Simone 1. Ângelo foi na 1. Amo essa canção. Maria de Fátima. A Daniela da Sax foi na 3. Maravilha.

0: Se lembra muito quando era jovem, faz muito tempo. Opa, que lindo, que difícil que foi hoje, né?
1: Difícil, Perla.
0: Você é nossa rainha das músicas, a eleição das músicas.
1: Querida.
0: Obrigada. Acertei.
1: Que bom que você gosta. Daura, ganhei novamente. Ela tá falando que tá 1-0 pro Egito, é isso, Daura?
2: Marlene! Olá, Ju. Que é Marlene, eu vou na 1 também. Ah! Não sei se já passou, porque agora que eu liguei o rádio. Ah, fia! Qualquer coisa aí eu escolho outro de novo. E agora eu vou esperar pra próxima. Pra escolher a próxima, porque eu peguei e liguei o rádio agora. Tava reinando no quintal aqui em casa. Aí quando eu me lembrei, já tava passando. Falei, aí não dá tempo. Mas eu ia pedir essa daí, ó. Eu ia pedir essa.
1: Então, ai, ganhou, tá tocando essa. Beijo, Marlene.
2: Beijo, minha linda.
1: Beijo. Mara Miguel, gabaritou. Fala, Ivan.
3: Gabaritamos também.
1: E vai dar tempo de tocar a segunda mais votada, galera. Foi Sorriso Lindo, Anjo Sem Asas. Pra fechar a batalha de terça-feira.
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comentário. Diego diz: gabaritei pela primeira vez. O Eduardo: gabaritei ao contrário, errei todas, mas acertei a segunda mais votada. Ah, Eduardo Cunha, ninguém perde aqui, Eduardo Cunha. Ângelo tá falando aqui que o jogo tá 1-0 no Egito, galera acompanhando a Copa e de olho aqui também, de ouvidinho na rádio, de olho na Copa. E daqui a pouquinho a gente volta com mais música, fofocas do Leão e música.

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2: A Operação Pão e Circo foi deflagrada na manhã desta terça-feira pelo GAEC em conjunto com as polícias civil e federal para desarticular um suposto esquema de fraudes em licitações para contratação de shows em 18 municípios de Santa Catarina e um do Rio Grande do Sul. A investigação tem como alvo agentes públicos, ex-agentes públicos, empresários e outros investigados. Ao todo, são cumpridos 50 mandados de busca e apreensão e um mandado de prisão preventiva contra um empresário. Em Porto Belo, uma das ações ocorreu no setor de licitações da Prefeitura. Em nota, a Prefeitura de Porto Belo informou que os agentes também estiveram na residência do prefeito Joel Lucinda. No local, foram apreendidos um aparelho celular e R$58 mil em dinheiro. Segundo o município, o valor foi declarado no imposto de renda deste ano. 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Morador reclama de trecho sem asfalto na Estrada Geral do Braço. Prefeitura pretende iniciar obras até o fim do ano. Mais uma vez, condutor desobedece sinalização viária e fica preso no túnel da Rua 3700. Com as informações do portal Menina News, Camille Guckert.
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9: A seleção espanhola está classificada para as quartas de final da Copa do Mundo. Ontem, os espanhóis eliminaram Portugal de Cristiano Ronaldo pelo placar de 1-0. Com a vitória, a Espanha segue sem ter sofrido nenhum gol na Copa. Apesar do empate na estreia em 0-0 contra Cabo Verde, nos jogos seguintes, a Espanha venceu todas as partidas sem ser vazada. O adversário espanhol nas quartas de final da Copa do Mundo será a Bélgica, que eliminou os Estados Unidos, os únicos donos da casa que seguiam vivos no torneio. A bola vai rolar na próxima sexta-feira, a partir

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6: Eu? E nosso show da tarde que segue com muita música, agora tem Fastball The Way. 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

0: Vi, número chato. Antes teve Tiaguinho, Sandra de Sá, Olhos Coloridos e Fast by the Way. Agora é você, Leão Lobo.
1: Oi, Juliana Tormena, tudo bem?
0: Tudo e você, querido?
1: Ah, eu tô muito bem, viu? Cheio de fofocas quentinhas.
0: Eba!
1: Alô, alô, minha companheira, meu companheiro. Tô chegando, fofocas quentinhas. Mas antes, meu carinho, hoje é aniversário do grande ator querido Leonardo Brício, né? Hoje também Amanda Françoso, apresentadora. A Elô Pinheiro, a eterna garota de Ipanema, né? Modelo, apresentadora. Hoje também o Ringo Starr, o ex-Beatle. Tá aí, vou lá e volto já já para contar as fofocas quentinhas. Luana Piovani volta a criticar Neymar e diz que ele está, enfim, aposentado. Ei, Luana, maravilha. Adriane Galisteu anuncia data de estreia de A Fazenda 18. Larissa Manoela revela restrição após cirurgia contra endometriose. Galvão Bueno vai escolher jogos que vai narrar em Copa no SBT após a saída do Brasil. Tá aí, já já eu conto todas essas e as novelas, já já.
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9: E ele está de volta.
10: De volta, de volta. Agora para contar mesmo as fofocas, né? Vamos começar falando do Galvão Bueno, que vai escolher jogos que vai narrar em Copa no SBT após a saída do Brasil da Copa, né? Galvão Bueno vai escolher os jogos que vai narrar a partir de agora na Copa do Mundo, que tem sido transmitida pelo SBT. Existe uma tendência nos bastidores para que ele só volte apenas na final. Galvão Bueno tem contrato com o SBT até dezembro. Ele deve conversar com a emissora para entender o que acontecerá no segundo semestre após o Mundial. Então é isso. Como foi a festa de Ronaldinho Gaúcho em Nova York após a derrota da seleção? A derrota do Brasil para a Noruega nas oitavas de final da Copa do Mundo no domingo não impediu o ex-jogador Ronaldinho Gaúcho de aproveitar a noite em um dos bairros mais badalados de Nova York. O craque foi convidado para ser o anfitrião de uma festa em um dos principais clubes noturnos de Manhattan e cumpriu com seu compromisso. Os telões da balada exibiram a bandeira do Brasil e os presentes dançaram funk, dançaram funk, olha lá, e outros ritmos brasileiros. Além do bruxo, a festa também contou com o som de Léo Picon, empresário, DJ e irmão de Jade Picon, né? E MC Maneirinho também, que desde o começo da Copa esteve junto de Ronaldinho em outras boates nos Estados Unidos. Diz assim: não estou muito feliz pela nossa derrota, mas a gente não vai deixar o baile cair, declarou camisa 11 do pentacampeonato conquistado em 2002. Bacana. Record e Disney vão conversar sobre segunda temporada de Casa do Patrão. A Record e a Disney devem se reunir para analisar os resultados da primeira temporada de Casa do Patrão. Analisar o quê? Foi um fracasso. Reality show criado por Boninho, que chega ao fim na semana que vem na emissora de Edir Macedo e na Disney. Após essa conversa, chegarão uma decisão sobre a continuidade do programa no ano que vem. Não é possível que eles queiram continuar esse troço, né? A Casa do Patrão conseguiu bom faturamento na visão das duas empresas, até pelo seu custo baixo de produção. O reality também foi elogiado internamente. Quem gostou disso? No entanto, a audiência não foi considerada boa. Desde a estreia, o programa tem média geral de 3 pontos, quando chega a 3 pontos, hein? Além da Record, a Disney exibe o sinal 24 horas da atração de confinamento. Seu último episódio está previsto agora para o dia 16. Vá com Deus, como diz minha querida Roberta Miranda. Érica Januza ironiza Neymar e provoca reação de torcedores. A atriz Érica Januza ironizou o choro de Neymar após a eliminação do Brasil na Copa do Mundo, provocando uma onda de reações nas redes sociais. Em uma publicação nos stories do Instagram, Érica compartilhou uma imagem de Neymar emocionado ao fim da partida e escreveu: "Fez nada a Copa inteira e agora faz drama chorando? Olha!" A postagem repercutiu entre fãs do jogador, que responderam nos comentários das redes sociais da atriz. Ela tem toda a razão, né? Desculpe aí, mas fez nada, meu. Ju, daqui a pouco eu volto com mais fofocas, hein? Até já.
3: Até já, Leão.
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3: Enquanto isso, Egito 2, Argentina 0 na Copa do Mundo. É, gente. Jaine Martins, Luca e Matheus, mais 18.

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0: Wesley Safadão e Rei Vaqueiro, displicente, aqui na programação do Show da Tarde. Antes teve Zé Ramalho, Entre a Serpente e a Estrela, Jaine Martins, Luca e Matheus, mais 18. Heloína tá aí só ouvindo, Heloína, beijo, beijo Pri, beijo Maria Aparecida Phelps. Oi, Rubão.
1: Oi, boa tarde, boa tarde, boa tarde, boa tarde, Juju.
0: Oh.
1: Como é que você tá, minha linda?
0: Eu tô bem, e você?
1: Não podia ter me dado notícia melhor.
0: O 2-0.
1: Argentina 0, tomara que termine uns 4-5 pro Egito. Não tem notícia melhor.
0: Ainda tá 2-0.
1: Um abraço pra todos e pra cima deles, Egito. Uhul.
0: Ai, ai, ai, Rubão. Fala.
1: Oi, Juliana Tormena.
0: Oi.
1: Desculpa, mas não me aguentei, né? Ouvindo essa ótima notícia, tive que mandar uma mensagem. Grande abraço pra todos, ótimo resto de semana. E continua pra cima deles, Egito!
0: Valeu, Rubão. Continua 2-0. Que é isso, galera? Copa do Mundo é muita emoção. Fala sério. Ó, mais um chute a gol ali. Quase foi, quase. A gente tá com o olho no jogo e o ouvidinho na Rádio Menina, Rubão. Ivan, tamo junto. Leoni, beijão. Aldenir. Beijo pra você, Aldemir. Tudo de bom, querido? Tá 2-0, sim, Aldemir. Dá uma olhadinha lá. Tá 2-0. Miguel Beck, querido, obrigada pelo carinho. Tá ligado todas as tardes, quer concorrer à pizza? Hoje tá valendo, né? 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E a gente vai lá conferir. Hoje, no finalzinho do programa, eu conto quem ganhou, né, Osmani? Aquele abraço, Osmani de Lages. Toda a galera que tá no Radinho, 100,5. Você que tá no aplicativo Menina Play. Depois do intervalo eu volto com o resumo das novelas com Leão Lobo e muita música. Fica aí.
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7: O sonho do Hexa vai esperar mais uma vez. Com a derrota para a Noruega e eliminação da Copa do Mundo, a seleção brasileira igualou o seu maior jejum de títulos da história. Já são 24 anos sem levantar a taça mais importante do futebol, repetindo o intervalo entre o tricampeonato de 1970 e o tetra conquistado em 94. O último título mundial do Brasil foi em 2002, quando o capitão Cafu ergueu a Copa. Agora, a próxima chance será apenas em 2030, na Copa disputada na Espanha, Portugal e Marrocos. Se conquistar a taça, o Brasil vai encerrar um jejum que somará 28 anos sem colocar uma nova estrela na camisa. Nas últimas 6 Copas, curiosamente, o Brasil perdeu sempre para seleções europeias. Eliminações para a França em 2006, Holanda em 2010, Alemanha em 2014, Bélgica 2018, Croácia em 2022 e, por último, a Noruega na Copa deste ano.
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Agora as novelas, né? Vamos lembrar a Nobreza do Amor, às 18h25. No capítulo de hoje, a Lica confessa a Tonho que Omar deseja se casar com ela. O bispo indaga Viriato sobre suas atitudes recentes. Mirinho provoca Sebastião. Marta pune Virgínia, a mãe, né? Pune a filha, que se revolta ainda mais contra Lúcia, a Lica. Lá na África, Kênia comenta com Chinua sobre o interesse de Gendal por Binta. Graça e Mirinho, aqui no Nordeste, Graça e Mirinho se zombam de Ana Maria por esperar o pedido oficial de namoro de Manuel. Onildo declara seu interesse romântico por Niara, pela mãe dela, né? Tonho se aconselha com Dona Menina. Kênia confidencia a Chinua que seguiu a sugestão de Dume para se livrar da perseguição de Gendal. Dume, Akin e Ladisa encontram a urna com as joias de Gendal. O capítulo termina aí deixando emoções. E vamos para Coração Acelerado, essa é fraquinha. No capítulo de hoje, João Raul percebe o estado alterado de Agrado e cuida da moça. Tino agradece a noite passada com Esteban. Malvino e Laurinha percebem que passaram a noite lado a lado e confessam seu amor. Agrado lembra de ter beijado João Raul e se surpreende.

0: Ainda bem que o Neymar fez um golzinho, né?
1: Pois é.
0: Pelo menos, eu não chamo ele mais de Caicai.
1: Não adiantou nada? Não adiantou nada. Mas fez um gol, né, Marlene? E a gente continua acompanhando aqui esse jogaço entre Argentina e Egito. A Argentina virou. Tava 2-0 pro Egito. Aí Messi virou. Agora 3 pra Argentina, 2 pro Egito. E a gente vai informando a galera. Daqui a pouquinho tem grife menina e muito.

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Um jovem de 18 anos foi encontrado morto na tarde de segunda-feira em uma área de mata do bairro São Paulo, em Navegantes. Segundo a Polícia Militar, a vítima apresentava diversos ferimentos provocados por arma branca, incluindo uma grave lesão na região do pescoço. O local foi isolado para o trabalho da Polícia Científica e da Polícia Civil, que realizou a perícia e assumiu as investigações. Os policiais também fizeram buscas na região, mas a arma utilizada no crime não foi localizada. A vítima foi identificada como Maxwell Rocha Barbosa, de 18 anos. Até a manhã desta terça-feira, nenhum suspeito havia sido preso. A motivação do homicídio será investigada pela Polícia Civil. 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Morador reclama de trecho sem asfalto na Estrada Geral do Braço. Prefeitura pretende

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9: Vamos de grife menina, mas só pra fechar o assunto aqui do jogo de Argentina e Egito. Acabou, né? A Argentina virou, ganhou, foi pras oitavas. Pra onde que eles foram, gente? Pras quatro, pras oitavas. Agora eu tô até perdida porque o jogo foi demais. Deu uma virada emocionante. Realmente, a Argentina buscando o impossível. O que que é isso, gente? Vocês estavam acompanhando? Então, me conta, o que vocês acharam? Teve gente aqui torcendo pra Argentina. Teve gente falando que tava torcendo pro Egito. Foi uma galera aqui repercutindo esse jogaço, né? Então tá. Foi pras quartas de final da Copa do Mundo Argentina. Pras quartas de final. Gente, que loucura! Peraí, Sabrina, beijo pra você. Beijo, Heloína, foi pras quartas, é isso aí. Laureci, outro beijo. Selma, obrigada a você pelo carinho sempre. Renato Farias, tanta gente querida. Vamos curtir agora na grife menina o som do Seal, o lançamento dele de 2002, Get It Together.

0: Machado.
1: Sou eu mesmo, minha amiga Juliana Tormena. 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Fernando Santos, pra você que está curtindo esse som da tarde da Rádio Menina, a rádio que está o tempo todo com você.
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0: Beijo, Eloína, Mara, Alcione. A gente já volta.
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0: Opa, Leão tá de volta.
13: Oi, Ju, tô de volta na Menina FM pra contar mais uma.
0: Conta, Leão.
13: Larissa Manoela revela restrição após cirurgia contra endometriose. Larissa Manoela afirmou ontem que ainda enfrenta restrições na rotina de treinos após a cirurgia realizada como parte do tratamento contra a endometriose. A atriz contou que, por orientação médica, segue sem fazer exercícios para os membros inferiores. Em vídeos publicados nas redes sociais, ela mostrou que a esteira tem sido a principal aliada durante a recuperação. Mais uma semana, eu e a esteira. Ela tem sido minha companheira, já que ainda não posso treinar inferiores, disse enquanto caminhava na academia. A atriz também agradeceu a equipe médica, aos familiares e amigos que acompanharam durante a recuperação. Larissa aproveitou a publicação para incentivar outras mulheres que convivem com a doença a buscar informação e acompanhamento especializado. Para realizar a cirurgia, a atriz reorganizou a agenda profissional e esperou o fim das gravações da novela Eita Mundo Melhor e de outros compromissos de trabalho, reservando período para a recuperação. Bonitinho. Adriane Galisteu anuncia a data de estreia de A Fazenda 18. Adriane Galisteu anunciou ontem a data de estreia da 18ª temporada de A Fazenda. O reality rural da Record tem lançamento previsto para 14 de setembro. A preparação para a nova temporada já está em andamento e Galisteu adiantou que a produção planeja um super elenco para esse ano. No fim do mês passado, o diretor Rodrigo Carelli afirmou que a produção trabalha na formação de um super casting para a edição desse ano. Carelli também fez um alerta aos interessados em integrar o elenco. Segundo ele, ninguém deve pagar a supostos empresários ou agências que prometem garantir uma vaga no programa. É tudo trambique. Isso não existe, escreveu ele nas redes sociais. Então tá. A gente acredita, tá falando, né? Filha de Glória Maria estreia como modelo. Maria Mata, filha mais velha da jornalista Glória Maria, iniciou a carreira de modelo. A jovem estrelou a campanha de lançamento de uma marca de roupas e compartilhou as imagens nas redes sociais, onde também produz conteúdo digital. Maria, que tem 18 anos, e a irmã Laura, que tem 17 anos, são filhas de Glória Maria, que morreu em fevereiro de 2023, né? Em decorrência de metástase cerebral causada por câncer de pulmão. Desde então, as duas vivem no Rio de Janeiro, sob os cuidados do economista Paulo Mesquita, grande amigo de Glória, né? Mesquita foi escolhido por Glória para assumir a tutela das filhas após sua morte. Além de acompanhar a criação das adolescentes, ele também administra o patrimônio deixado para as jovens. Luana Piovani. Luana Piovani volta a criticar Neymar e diz que está, enfim, aposentado. A eliminação da seleção brasileira para a Noruega, nas oitavas de final da Copa do Mundo, reacendeu a disputa pública entre Luana Piovani e Neymar. Logo após a derrota por 2-1, a atriz usou as redes sociais para comemorar o que muitos tratam como possível despedida do atacante do Mundial. Em uma das publicações compartilhadas nos stories, Luana escreveu: "Enfim, Neymar aposentado, amém", acompanhando a frase com um emoji de mãos em oração. Em outro story, a atriz compartilhou uma mensagem que ironizava as lágrimas do jogador após a eliminação. "Não me comove o pranto de quem divulga bets", dizia a publicação. Certíssima. Luana compartilhou também um texto que classificava Neymar como a personificação de tudo de errado com a seleção masculina. Tá aí. Luana, fala mesmo.
2: Ô, Ju, por hoje é só, mas amanhã eu volto, hein?
14: Tá.
2: Beijos,
14: bom.
2: Dignidade, já.
14: Beijo, Leão, até amanhã.
15: Ai! 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

A cura antes teve Péricles, Ana Castela, Simplesmente Acontece. E Zeneto e Cristiano, Cadeira Cativa. Beijão, Patrícia Moura, Alcione Rocha, Fabiano da Silva, tá ligado? Pois é, daqui a pouquinho eu volto com as últimas de hoje e o resultado do sorteio. 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
5: Chegando, o último bloco do show da tarde dessa terça. Agora tem Harry Styles e a sua versão de Everybody Wants to Rule the World.

0: Natal, Tempo de Amor, fechando muito bem o show da tarde. Antes teve Delon, Canto do Engenho e Harry Styles. 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Show da tarde fica por aqui. Beijo, querida Josiane. Beijo, Sandro Stais. Beijo, Sol. Osvani. Beijo pra você, Nicolau Oliari. Luiz André de Floripa. Priscila dos Santos. Renato Farias, até amanhã. E quem faturou a pizza da Big Itália foi Laerte Vieira. Parabéns, Laerte. Bom apetite. Aproveite sua pizza depois daquele feedback pra gente. Tchau, Ivan.
1: Até amanhã, se Deus quiser. Vai. Volte sempre com Deus.
0: Valeu, querido. Beijo, Eloína. Agora tá chegando Nilo Deitos e Pôr do Som Sertanejo. Até amanhã, a 1 da tarde, para mais um Show da Tarde. Tchau.
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0: homem procurado por dívida de pensão alimentícia foi preso na manhã desta terça-feira em Balneário Camboriú. O caso aconteceu por volta das 9h20 na rua 2480, no centro. A identificação aconteceu por meio do sistema de reconhecimento facial das câmeras de segurança da cidade. A polícia militar informou que na rua 2450 havia um homem com mandado de prisão. Com as informações, os policiais iniciaram o patrulhamento na área para localizar o homem. Durante a abordagem, foi verificada e confirmada a dívida de cerca de 10 mil reais em pensão alimentícia. Ele foi preso e conduzido ao presídio da Caianduba. O monitoramento por câmeras faz parte do projeto Muralha Digital da Prefeitura de Balneário Camboriú, em parceria com as forças de segurança. Confira também no portal menina.com.br. Com um contrato de até 55 milhões de reais, Balneário Camboriú prepara nova licitação do transporte público tarifa zero. Prefeitura anuncia datas das férias de inverno para alunos da rede municipal em Balneário Camboriú. Com as informações do portal Menina News, Gerson Felipe.
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som sertanejo a partir de agora. Muito obrigado pelo carinho, pela audiência, pela sintonia. Obrigado por fazer parte da nossa história, estar junto com a gente em todos os momentos. Você aí do outro lado, isso mesmo, ouvinte da menina. O pôr do sol tá começando com a música sertaneja a partir de agora. 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E aí, o que você me diz da seleção da Argentina? Curtiu? Foi bem a Argentina? Hã? Ah, se a seleção brasileira tivesse a mesma garra, a mesma vontade, a mesma dedicação, o mesmo esforço, a mesma gana de vencer, né? Pois é, a Argentina teve. Tava perdendo 2-0, virou o jogo no tempo normal. Que loucura! Que loucura! Parabéns, Argentina! Alô, los hermanos argentinos! Muy bien, muy guapo! Um grande abraço pra você! Está começando a partir de agora, então, na melhor programação do rádio, o nosso pôr do sol! Eu sou Nilo Deitos! Tô contigo aqui no pôr do sol! E você pode participar aqui, claro, 479-9138-1005. Você participa do Pôr do Sol Sertanejo na sua rádio de 1 milhão de amigos. Ninguém triste, ninguém jururu, ninguém borocochô, porque aqui não tem tristeza. Aqui tem cigano, coração cigano ginigeno. Bem-vindos, bem-vindos.

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5: Opa! Estamos por aqui cumprimentando essa turma linda, linda, linda, linda, linda que faz parte da programação, né? Um grande abraço, tudo de bom, Sandra Stis, tudo bem contigo, Sandra? Aquele abraço especial, meu bem, tudo de bom, viu? Obrigado pelo carinho, obrigado pela audiência aí da Sandra, ligadíssima com a gente, um super beijo. Tudo de bom, de melhor e especial sempre, tá bom, Sandra? Olha só, deixa eu falar aqui que o Fernandão me mandou agora o pit stop. É, tá por aqui o pit, ó. Chegou o pit stop do Fernando Santos e eu vou chamá-lo. Alô, Fernandão, peraí. Pit stop. Agora é você, meu querido. Vem comigo.
6: Deito.
5: Opa!
6: Pra todo mundo aí que está na companhia do Pôr do Sol.
5: Tamo junto!
6: Tarde desta terça-feira. É isso aí, Nilo. 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
5: Muito bem, estamos de volta. Eu falei da Sandra, né? Tá ligada com a gente também, meu amigo Ivan Kunz.
9: Boa tarde, meu amigo Nilo, a todos, uma abençoada tarde, terça-feira fria.
5: Geladinha.
9: Verdade, meu amigo. Ali joga amor a camisa, né?
5: Verdade. Alô, Patrícia Moura, tudo bem? Francinaldo curtindo a gente lá em Manaus. Abraço, Francinaldo. Maria Aparecida Feltz ligadíssima com a gente. Um abraço especial da Heloína. Eu achei show o jogo. Só sei que torci pro Messi. Sabia que a Argentina não ia se entregar. Garra eles têm de sobra. É isso aí. Bora, Heloína. Bora. Tudo bem? Um abraço pro Gilvan de Itajaí ligado com a gente, o Paulo e Adelaide também curtindo a programação, pessoal lá no Itajaí, né, do Rio Pequeno, um abraço especial. A Luana Caroline ligadaça na programação, a Mari, oi Mari, tudo bom? Lá no São Judas Tadeu da Barra, né, tá curtindo a gente. E o Diegão Soares, fala Diegão, já veio buscar o brinde de ontem do Esporte Total? A hora que vier por aqui, venha tirar uma foto aqui dentro, aqui no estúdio, né, bater um papo com a galera, tá bom? Oi, Ivonete!
10: Trabalhando e ouvindo!
5: Aí é bonito!
10: Um abraço, Nilo!
5: Super abraço, Ivonete, tudo de bom pra você, meu bem. A presidente e a vice se reuniram para um café. Se reuniram para um café de boas-vindas de Casa Nova, cafezinho com xicrinhas de poá vermelho.
7: Sempre estamos.
5: Alô, Selma, alô, Nath.

Vanda, tô de novo. É, rapaziada. Alô, Priscila Dolina Santos, um beijo, Pri. Alô, Vocice. Boa tarde, Vocice, tudo bem? Meu amigo Joel, agora em Navegantes, está de volta. O bom filho, a casa torna. Sabe dessa, né, Joel? Seja bem-vindo, amigão. Lá em Lages, o Osvani tá ligado com a gente. Grande Osvani. Sucesso, amigo velho. Dirlene do FEC. Tudo bem? É o pôr do sol da menina. Bora, bora, bora. Tamo junto.

0: música gostosinha de se ouvir, né? Butterfly com Eric Henrique. Oh, legal! Jaque Jotes que ouvindo a gente, se preparando pra buscar o filhão na escola, né? E curtindo a rádio. Beijo, Jaque, tudo de bom! Diz a Selma, Nilo, casa nova, tem rádio na cozinha, tem rádio na sala, tem rádio no quarto. Tá certo, Selma, parabéns aí, né? Casa nova, vida nova, é isso aí. Beijo, tudo de bom.
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0: Rádio Menina, 4:42.
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8: Muito bem, por aqui o pôr do sol sertanejo da menina, 4h47. Alô, Sabrina de Souza Deolindo e La Penha, tá curtindo a gente? Beijo, Sabrina. Tudo de bom pra você, tá, meu bem? Vamos que vamos! Aqui a melhor programação sertaneja no seu final de tarde.
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8: Alô, alô, Ivete Santos. Tarde, tudo bem?
10: Tudo de bom.
8: Obrigado.
10: Todo mundo tá assistindo a rádio, menina.
8: Um valeu. Beijo pra você, queridona.
10: Um abraço.
8: Valeu.
10: Fica com Deus.
8: Fica com Deus você também, minha amiga Ivete. A Roseli Weber tá com a rádio ligada, ouvindo a gente. Beijão, Roseli. Tudo de bom. E a Marlene Bernardino?
11: Menino, boa tarde, querido.
8: Tudo
11: Marlene
8: bom?
11: Aqui da Barra.
8: Oi.
11: Uma boa tarde pra ti.
8: Obrigado.
11: Eita, que já tá caindo frio, né? Eita, lasqueira.
8: A friaquinha, né?
11: Tô aqui curtindo teu programa aqui, ó.
8: Obrigado, Marlene.
11: Acabou da luz. Né, da Ju.
8: Uhum.
11: Entrei no teu aqui agora.
8: E não saia, fica aí.
11: Coisa boa.
8: Isso. Beijão, Marlene, tudo de bom, querida. Joana tá ouvindo a gente lá na Clínica da Roupa. Manda um beijo pra todas as meninas da Clínica da Roupa. Alô, meninas da Clínica da Roupa, a Joana tá mandando um upa pra vocês, tá bom? Pessoal da 901, da 1300, né? Então, bora, bora.

Muito bom, alô Nicolau Oliari, boa tarde amigão, alô Neuci, Neuci, Neuci, um beijo pra você, Neuci Anália, maior produtora de anholine de Santa Catarina, artesanal, né?

Neuci, Neuci. Mandar um abração aí da Neuci pro pessoal da Garagem do Sabor ouvindo a gente. Ah, que bacana. Super abraço, turma. Beijão pra Marli Otília. Bora almoçar, diz ela, né? Oh. Alô, Jackson do Amaral. Abraço pra você, amigão. Tudo de bom, de bom, de bom.

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2: A pizzaria Big Italia está em contagem regressiva para a distribuição da maior pizza do Brasil nesta sexta-feira em Balneário Camboriú. Serão utilizados cerca de 670 quilos de ingredientes na produção de 162 metros do tradicional sabor marguerita. As fatias serão entregues gratuitamente ao público para comemorar o Dia Mundial da Pizza e o aniversário de 62 anos do município. O evento está marcado para as 19h30 na Avenida Atlântica Barra Sul, nas proximidades do Parque Unipraias. Segundo a organização, 15 profissionais devem atuar na produção, montagem e logística da ação. A expectativa é reunir cerca de 10 mil pessoas, com previsão de distribuir 11 mil fatias de pizza de forma gratuita. A pizzaria Big Italia tem como meta conquistar dois recordes nacionais, o de maior pizza linear do Brasil e o de maior distribuição gratuita de pizza do país. Acompanhe também portalmenina.com.br. PRF realiza leilão com mais de 600 veículos apreendidos e abandonados em Santa Catarina. IMA libera licença para obra milionária contra alagamentos em Balneário Camboriú. Com as informações do portal Menina News, Daiane Valentim.
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2: O sonho do Hexa vai esperar mais uma vez. Com a derrota para a Noruega e eliminação da Copa do Mundo, a seleção brasileira igualou o seu maior jejum de títulos da história. Já são 24 anos sem levantar a taça mais importante do futebol, repetindo o intervalo entre o tricampeonato de 1970 e o tetra conquistado em 94. O último título mundial do Brasil.

0: 2018, Croácia em 2022 e, por último, a Noruega na Copa deste ano.
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11: Muito bem, me conte mais então! Estamos por aqui.
12: Oi.
11: Oi, tudo bom? Juliana Torvena. Tá, Juliana por aqui, a Júlio, Fernando Santos. E hoje tem mais uma gravação, né? Das traduções da semana, com essa dupla incrível, né? Eu tenho acompanhado, tô curtindo pra caramba, viu, galera? Peraí, vamos falar aqui rapidinho. Ah, não dá nada a gente bater um papo rapidinho antes. Oi, Ju, tudo bem? Peraí. Oi.
12: Olá.
11: Agora sim, é que tá, é direcional isso aí.
12: Assim?
11: Aí, meu bem.
12: Alô? Agora está bom.
11: Tudo bem?
13: Hello.
11: Boa tarde, turminha, tudo certo?
13: Tarde.
12: Boa tarde, Nilo
11: Boa
12: Davis.
11: Tarde. Então quer dizer que hoje tem gravação de mais uma tradução da semana.
13: Pois é, os preparativos, né? Durante a semana nós comentávamos que ia fazer outra gravação e hoje estamos aqui.
11: Legal.
13: E vai ter participação especial depois, hein?
12: Ó spoiler,
11: tá certo.
13: Vai ter participação. Quem será? Será que é o John Travolta?
12: Será?
13: Ou é o Olivia Newton-John?
12: Pronto, o pessoal já matou qual vai ser a música.
11: Então, com certeza.
13: Nos aguardem.
11: Tá certo, então. Boa tradução pra vocês, tá bom?
13: Obrigado.
11: Um beijo, boa semana.
12: Beijo.
11: Tamo junto.
12: Tchau, menino.

0: Pitbull.
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10: A seleção espanhola está classificada para as quartas de final da Copa do Mundo. Ontem, os espanhóis eliminaram Portugal de Cristiano Ronaldo pelo placar de 1-0. Com a vitória, a Espanha segue sem ter sofrido nenhum gol na Copa. Apesar do empate na estreia em 0-0 contra Cabo Verde, nos jogos seguintes, a Espanha venceu todas as partidas sem ser vazada. O adversário espanhol nas quartas de final da Copa do Mundo será a Bélgica, que eliminou os Estados Unidos, os únicos donos da casa que seguiam vivos no torneio. A bola vai rolar na próxima sexta-feira, a partir das 16h, em Los Angeles. Gerson Felipe para Esporte Total. 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
3: Muito bem, voltamos, 5h35 na programação da Rádio Menina. Alô, Valdeci, apareceu meu grande amigo. Tava sumido, Valdeci, tudo bem contigo? Abraço, amigão, valeu, valeu. Alô, Cleusa Machado, ligada com a gente, um super beijo, obrigado pelo carinho, pela audiência. Vamos que vamos, tamo junto e misturado. A Vani tá por aqui também, né, Vani?
13: Boa tarde, Lilo.
3: Boa tarde, meu bem. Você? Tudo
13: a
3: certo.
13: Desejar um ótimo final de tarde a vocês.
3: Obrigado.
13: Da Rádio,
3: obrigado.
13: E nossos irmãos sofremos, mas ganamos.
3: É, nós ganhamos, ganhamos. Um beijo, a Vani. Alô, Nádia. Diga, Nádia, fala pra mim.
14: Danilo.
3: Oi.
14: A Selminha tá só queimando meu filme nessas fotos aí.
3: Ah, é? Mas não recebi nenhuma. Não recebi nenhuma foto sua? Cadê? Cadê? Ah, só uma, tá? Um abraço ao Benedito. O Benedito tá famoso, o grande Benedito. Um abraço pra você, amigão. Tudo de bom. Obrigado pela audiência também, tá certo? Banda Sangue Latino! Ê, Treimão! Fala, Henrique Lustosa, Itapema, ligado com a gente. Abraço, Henricão. Tudo de bom.

0: Música linda, linda, aqui na programação da Menina Ignora, Felipe Rodrigo. Sim, alô, sim. Zenilda, um beijão pra Zenilda, minha querida amiga, curtindo a programação, né, Zenilda?
1: Nilo, tudo bem por aí?
0: Tudo ótimo, e você?
1: E tá começando a esfriar.
0: É?
1: Mas tá bom, seja
0: tá bom, né?
1: A vontade de Deus e não a nossa,
0: amém,
1: né?
0: Amém.
1: Escuta.
0: Hã?
1: Tô passando só pra dizer que eu tô ligadona no seu programa também.
0: Obrigado.
1: Tá bom?
0: Beijo, obrigado.
1: Boa tarde, que Deus te abençoe sempre, sempre, sempre.
0: Valeu, queridona. Beijo no coração, Zenilda.
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0: Agora 5:49.
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0: Zezé de Camargo e Luciano. Irmão da Lua, amigo das estrelas. Essa música é linda demais, né? Alô, galera do fã-clube, aquele abraço pra turminha toda que se liga com a gente, acompanha a programação do nosso Pôr do Sol. Amanhã tem mais, tá? Amanhã tem mais. 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Beijão de Irlene do FEC, tudo de bom, tá, querida? Faz tempo que eu não falo com a Lenise Oliari. Lenise, você tá bem? Tá tudo certo? Onde você tá, meu bem? Porque agora é hora de conversarmos com ele, meu querido amigo Luiz Carlos Tigrão, o Tigre, que tá aqui no estúdio já pro Canal 100. Tudo bem, Tigre?
1: Tudo bem, querido? Tudo em paz?
0: Tudo ótimo. E contigo, meu irmão?
1: Bem, graças a Deus. Saúde, paz, oportunidade de trabalho, o que que a gente quer mais, né?
0: É verdade.
1: Com certeza, rapaz. É verdade. É, tudo bem? Vamos...
0: Tudo bem.
1: É, hoje nós vamos falar muito sobre pão e circo.
0: Pão e circo.
1: É,
0: pois 18, é, rapaz.
1: É...
0: Fiquei sabendo, hein?
1: Tem coisa brava aí, a gente vai falar sobre isso, né? Essa ação do Gaeco. Já, com todos os detalhes na edição do Canal 100. Começar pela economia, o dólar subiu um pouquinho hoje, fechou a R$5,15. O condutor, de novo, hein, gente? De novo, alguma coisa tem que ser feita. De novo, um condutor desobedeceu a sinalização viária, ficou preso no túnel ali da rua 3.700. Acho que é o terceiro desta semana, acho que é. Emenda parlamentar destina R$200 mil para modernização do laboratório municipal, questão de saúde. A Guarda Municipal registra mais de 12 mil atendimentos no primeiro semestre deste ano. Cartão postal de Balneário Camboriú ganha placa turística para colagem de adesivos. Pizza gigante em Balneário Camboriú vai ter mais de 670 quilos só de ingredientes. É uma pizza, hein, Duco? Pizza pra caramba, hein, Duco?
0: Dá fome, hein? Só de pensar. Não sei se o Tigrão gosta de pizza, né?
1: Mas... Opa, quem não gosta de uma pizza? Claro que sim, né?
0: A Dai não gosta. Ontem nós ganhamos uma da pizza Sabia Big Italia, ela não quis, não aceitou.
1: O Gercinho tá tratando bem vocês dois, hein?
2: Tinha milho na pizza.
0: Ah, tinha milho na pizza.
1: Eu gosto.
0: Mas ela tirou um por um dos grãozinhos de milho, aham. Uhum.
1: Abusadinha, né?
2: Fui embora jantar, não, ontem.
0: Fomos, né? Fomos, jantamos bem.
1: Iniciada a instalação do assoalho no deck da praia de Taquarinhas. Preste atenção, você que é universitário. BC Bus altera operações das linhas universitárias durante o recesso acadêmico. Arteres Litoral Sul realiza obras de pavimentação na 101, aqui em Balneário Camboriú e Itajaí, na noite de hoje. Pescadores artesanais começam a receber seguro defeso retroativo. Na área política, vamos falar do Paraná, Nilo?
0: Vamos.
1: Moro lidera a disputa de primeiro turno pelo governo do Paraná. E sabe quem é o líder no Senado? Não?
0: Quem?
1: Como preferido do eleitor paranaense? Álvaro Dias.
0: Álvaro Dias.
1: É verdade. Um
0: grande senador, viu? Grande senador.
1: Ele tem uma propriedade aqui em Taquaras. Hoje nós vamos ter a abertura da 29ª edição do GBEC. Jovem de 18 anos foi encontrado morto com sinais de extrema violência lá em Navegantes. E aqui não tem jeito, amigo. Aqui se tem uma coisinha que dá grade, que dá cela, é você dever pensão alimentícia. Né? Um homem que devia pensão, preso, ele foi identificado por câmeras de reconhecimento facial. Não teve jeito. Deveu pensão, amiguinho? Vai para trás das grades. São alguns destaques que a gente confere na edição do Canal 100 desta terça-feira, meu caro Nilo Deitos.
0: Valeu, Tigre! Valeu, valeu. Agora são 6 horas, 1 minuto, já já no ar, o Canal 100.

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13: Olá, muito boa noite. Estamos iniciando a partir de agora mais uma edição do Canal 100, sem dúvida. Você já sabe, esse é o verdadeiro canal da informação transmitido para você através da nossa rádio Menina 100.5. Essa é a rádio que tem mais de 1 milhão de amigos e a nossa TV Mocinha para você que tem TV a cabo CCS 18.1. A partir de agora tem muita informação e, claro, a sua participação conosco ela é primordial. Por isso, anote o WhatsApp do jornalismo para você interagir com a edição do Canal 100. Anote aí 99174-1005. 9174-1005. O meu WhatsApp é só textos 992-25-85-43. Ou ainda, Nilo Deitos.
14: Olá, boa Tigre, noite. Boa noite. Bem, boa noite, Grão, boa noite, Daiane e Valentim, boa noite você que acompanha o nosso canal sim. Você pode participar também através do WhatsApp 47991381005, que é o WhatsApp aqui do estúdio, pelas redes sociais também, Instagram e Facebook da sua Rádio Menina.
13: E nós estaremos aqui, claro, aguardando a sua manifestação, que pode ser na crítica, no elogio, na reivindicação. Você agora, neste exato momento, se você tiver qualquer informação, já sabe, seja o nosso repórter, sempre com muita responsabilidade. Vamos juntos? Já é terça-feira, 7 de julho de 2026, nós estamos vivendo o nosso friorento inverno brasileiro.
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13: E tem as informações do tempo, da temperatura aqui na edição do Canal 100, você sabe, o nosso especialista é você, Marinho Stringari. Abraço, Marinho, tudo bem?
15: Tudo bem, Tigrão. Uma ótima noite aos amigos aqui do Canal 100. A frente fria já se afasta rapidamente, permitindo que um ar seco e gelado tome conta de todas as regiões. Vai fazer muito frio a partir de agora, onde teremos queda brusca nas temperaturas. Frio intenso, as temperaturas devem ficar abaixo de 9 graus até 5, 6 graus nas próximas madrugadas aqui na região do litoral, Baixo Vale do Itajaí, também com frio bastante forte. Chance de geada em praticamente todas as áreas do estado. com formação de nevoeiros isolados nas primeiras horas, que restringe a visibilidade, mas logo o sol já deve predominar, aparecer para os próximos dias, onde teremos então a temperatura máxima girando em torno de 20, 22 graus, subindo gradualmente ao longo das próximas tardes, já que o sol vai aparecer. Mas à noite, nas madrugadas também, a temperatura volta a declinar rapidamente, com frio intenso, é o destaque para a semana. Os ventos terão variação, agora entre o minuano, oeste e sudoeste, no decorrer da semana passa noroeste, nordeste, é um vento que deixa a sensação de frio um pouco menor no decorrer das tardes, porque ao amanhecer o frio vai ser bastante forte aqui na região. Na área marítima, visibilidade restrita, deve melhorar, o estado do mar também é agitado, ligeiramente agitado, mas deve acalmar também para os próximos dias, permitindo a navegação e também a prática da pesca em

0: terça-feira.
1: Boa noite, Tigrão. Boa noite, Nilo Deitos. Boa noite aos nossos ouvintes. Tigre, hoje nós vamos falar da mega operação que investiga fraudes em licitações de shows e teve como alvos o prefeito de Porto Belo e ex-prefeito e o ex-prefeito de Bombinhas também. Inclusive, o Paulinho, que é o ex-prefeito de Bombinhas, conversa conosco hoje, Tigre, para esclarecimentos sobre isso. Nós vamos falar também com o Gilson Bordin, ele que é secretário de Governo, Inovação e Orçamento de Balneário Camboriú, Tigrão, porque um projeto do Executivo propõe destinar os recursos da COSIP para câmeras de monitoramento e tecnologias de segurança aqui na cidade. Nós vamos falar também, Tigrão, com o Lúcio Vieira, ele que é coordenador do programa da Dengue em Itajaí, porque lá em Itajaí já começou a divulgação da implantação do método Volbáquia para o combate à dengue.
0: E aqui o mosquitinho resolveu, né? Lembra? Nós falamos que o Davi, que é da vigilância, a incidência é bem pequena, pequenininha mesmo.
2: E é verdade, Tigre. Eu lembro, inclusive, que tiveram pessoas que criticaram a ação, mas em comparativo ao ano passado, o número de casos despencou drasticamente. E com certeza isso foi um fator preponderante, né?
0: Até na época eu me lembro que eu fiz uma matéria, tipo, que é isso, mosquitinho. Aí, ó, esse é o resultado. Agora são 18 horas mais 9 minutos.
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0: A economia, o dólar sobe, fecha 5,15 nesta terça.
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0: O dólar fechou em alta de 0,39% nesta terça-feira, cotado a 5,15. Sem grandes destaques na agenda econômica, investidores seguiram atentos às negociações entre Estados Unidos e Irã. Ontem, dois navios comerciais e um petroleiro foram atingidos por mísseis na região do Estreito de Hormuz. Os ataques voltam a levantar dúvidas sobre a duração e efetividade do cessar-fogo acordado entre Washington e Teherã e podem aumentar as preocupações sobre uma nova interrupção do tráfego no estreito, por onde passa, aliás, cerca de 20% de todo o petróleo vendido no mundo. Além disso, os desdobramentos do tarifaço seguiram em foco. No início deste mês, grandes empresas como Tesla, Coca-Cola, Nestlé, se manifestaram contra as tarifas impostas pelo governo americano ao Brasil, alertando para impactos negativos na competitividade, nas cadeias de suprimentos e no bolso dos consumidores dos Estados Unidos se as barreiras forem adotadas. O euro 5,88, a libra 6,90. Já o principal índice da Bolsa Brasileira recuou 0,25%, 172.021 pontos. 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Mais uma vez, condutor desobedece sinalização viária e fica preso no túnel da rua 3700.
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1: O caminhão ficou preso no túnel da 3700 ontem, após o condutor não respeitar a sinalização que indica a altura máxima permitida para a passagem de veículos. A ocorrência foi atendida pelo BC Trânsito por volta das 10h50 e o fluxo foi liberado às 11h10. Motorista do caminhão Volkswagen 8.15 OE Delivery de cor azul foi autuado por desobedecer a sinalização viária. A gente lembra que sexta-feira outro veículo enfrentou o mesmo problema ao tentar atravessar o túnel. BC Trânsito orienta motoristas de veículos de grande porte a respeitarem as restrições de altura e observarem atentamente a sinalização viária para evitar novas ocorrências. De novo. Uma emenda. Ah, tá aí, ó. Esse caminhãozinho baúzinho? É esse aí, né, Dai? Esse foi o de hoje? Lá na 3700. Baúzinho azulzinho que ficou entalado no túnel da. No túnel da rua 3700.
2: Não respeita a sinalização? Aí tem a despesa de arrumar o caminhão, do guincho para retirar, da multa que vai levar, porque está desrespeitando, né, uma sinalização de trânsito. Então, às vezes é mais fácil, né, você organizar, respeitar, fazer a volta, pedir licença, dar ré, voltar, do que arcar com todas essas custas aí, porque vai ter que arrumar o caminhão, vai ter que pagar a multa, vai ter que pagar o guincho para retirar, né?
1: Sem dúvida.
2: E sem contar que se de repente for estacionado ainda, for levado para o pátio, né?
1: É verdade. Tem que cuidar, gente. 3700, tem placa, lá tem tudo. Uma emenda parlamentar de R$200 mil destinada à prefeitura para viabilizar a modernização do laboratório municipal. Recurso articulado pelo vereador Ricardinho da Saúde em parceria com o deputado estadual Jair Mioto será utilizado na aquisição de equipamentos para a unidade. O valor, aliás, já foi depositado nos cofres do município e vai permitir a modernização da estrutura do laboratório, ampliando a capacidade de atendimento, proporcionando mais agilidade e precisão na realização dos exames e garantindo um serviço mais eficiente para a população. 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Com um balanço operacional expressivo, a Guarda Municipal de Balneário Camboriú registrou 12.099 atendimentos no primeiro semestre deste ano. Entre janeiro e junho, a corporação focou em inteligência, patrulhamento, resultando na captura de 105 foragidos da justiça, na recuperação de 54 veículos e em 354 conduções à delegacia, consolidando as ações de segurança e prevenção na cidade. Em 2026, a Secretaria de Segurança conta com um orçamento recorde de R$48.500.000, o que permite ampliar o uso da tecnologia, fortalecer a estrutura das forças de segurança e oferecer melhores condições de trabalho aos agentes. Janeiro foi o mês com o maior volume de atendimentos, somando 2.505 ocorrências, uma média de aproximadamente 81 atendimentos por dia. No primeiro mês do ano, a Guarda Municipal registrou o maior número de foragidos da justiça localizados, com 21 pessoas capturadas. No acumulado do semestre, 105 procurados pela justiça foram encontrados e encaminhados ao Complexo Penitenciário do Vale do Itajaí, a Canhanduva. A Guarda Municipal recuperou 54 veículos durante os 6 primeiros meses do ano. Janeiro e abril lideraram esse indicador, com 12 veículos recuperados, claro, em cada período. 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Quem visita Balneário Camboriú agora tem um espaço oficial para deixar a sua marca na cidade. Bacana, e hoje? Foi instalada pela BC Trânsito, nesta terça-feira, uma placa turística na servidão da Estrada da Rainha, um dos cartões postais do município, destinado exclusivamente à colagem de adesivos, com a mensagem: você está em BC, bom, cole seu adesivo, deixe sua marca aqui. A estrutura foi criada para incentivar essa forma de interação dos visitantes sem causar danos ao patrimônio público. Olha que placa bonita, bacana. A iniciativa também busca conscientizar moradores e turistas sobre a prevenção dos espaços públicos. Mas você pode aí colocar o seu recadinho, enfim, ali na Estrada da Rainha. 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A produção da pizza de 162 metros envolverá aproximadamente 670 quilos de ingredientes, em comemoração ao aniversário da nossa maravilha do Atlântico Sul. A ação vai acontecer na sexta-feira, em alusão ao aniversário de 62 anos da cidade, na Avenida Atlântica, na região da Barra Sul, a partir das 19h30. Dá uma olhada no tamanho da pizza. Isso é margarita, né? É especial essa pizza aí. Maravilhosa. Então é o seguinte: para produzir os 162 metros lineares de pizza previstos, a estimativa é utilizar aproximadamente 260 quilos de massa artesanal, 270 quilos de queijo mussarela, 115 quilos de tomate, 25,5 litros de molho de tomate e 50 pés de manjericão. Os ingredientes compõem o tradicional sabor margherita, escolhido para ser distribuído gratuitamente ao público. Além dos ingredientes, cerca de 15 profissionais estarão envolvidos diretamente na produção, montagem, logística da ação, e estima reunir aproximadamente 10 mil pessoas com previsão de distribuição gratuita de 11 mil fatias. O pessoal já está se preparando, hein, Dai, para produzir essa pizza especialíssima, né? Essa vocês comeram ontem? Marguerita? Não, essa é para o aniversário, não.
2: É, essa não. Essa não. É para o aniversário. Não, mas viu, eu vou lá na fila.
1: Tu vai lá?
2: Você sabe o que aconteceu com o último da fila do ano passado?
1: Não.
2: Ele ganhou um ano de pizza grátis da Big Itália. O primeiro foi o primeiro, né? Ah, foi entrevistado, ganhou a primeira pedaço de pizza. O último foi melhor, ganhou um ano de pizza grátis.
1: Como é aquela história, Dai? Como é que é? Os últimos serão os primeiros? Esse foi o último, foi o primeiro, então, né? Da Big Itália. Que maravilha. Não sabia desse lance, não.
2: Foi
1: o cara bacana. Foi o último e ganhou um ano de pizza grátis.
2: Verdade.
1: Então eu vou ver se eu vou por último.
2: Eu tenho dois filhos, já ensinei eles, né?
1: 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Alguma informação adicional, Dai?
3: Olha só, Tigrão, nossos ouvintes sempre atentos aqui ao Canal 100. O nosso ouvinte Christopher enviou uma mensagem falando sobre essa situação da 3700, Tigrão, né? Que o caminhão ficou preso ali. E ele comentando aqui que, segundo ele, em alguns túneis de Itapema e também se no túnel do Nova Esperança, ele disse que a autopista colocou uma placa flexível móvel. Então, um pouco antes da entrada do túnel, seria ali um limitador. Antes do caminhão entrar, ele já bate na placa. Sim. E acaba não indo, né, Tigrão? E dando os transtornos, né? Além do prejuízo para o próprio caminhoneiro também, trancando o trânsito, enfim.
1: É uma boa sugestão. Christopher, isso? Obrigado, Christopher. Seja o nosso repórter com responsabilidade. Meu querido Alex, fazia tempo, pensei que me abandonou aqui, corintiano igual eu, Alexandre Mota, Alex. Boa noite, Tigre. Olha que legal isso aqui, ó. Eu queria tentar entender o que resolve os cones na Martin Luther, antes da prefeitura. Se tem um problema de deslizamento, não serão os cones que protegerão quem passa por ali. Se bloquearem a pista da direita, porque não liberam espaço de estacionamento da pista da esquerda? Para dar mais fluidez, os cones só atrapalham a vida de quem está retornando para casa. Observação do meu querido Alexandre Mota, o Alex. Veja essa observação aqui no meu WhatsApp. 991-992-25-8543. Vou repassar para o pessoal do trânsito, pode ter certeza. Alexandre, você continua participando conosco, também mandando as suas mensagens. 99174-1005, 99138-1005. 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Primeiro, rápido intervalo e a gente volta na sequência para conferir mais informação na edição do Canal 100. Um instantinho só.
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8: Voltamos na edição do Canal 100 desta terça-feira. Olha, as obras de implantação do deck da Praia de Taquarinhas avançam em ritmo acelerado. Teve início a instalação do assoalho de madeira dos guarda-corpos da estrutura do mirante. Até o momento, 90% das fundações em alvenaria, responsáveis por toda a sustentação do deck, já foram concluídas. O restante será executado em conjunto com a instalação do assoalho. Com cerca de 150 metros de extensão, o deck vai abranger uma área de mais de 400 metros e fará a ligação entre o mirante, que também passa por readequação, e a faixa de areia da praia. A estrutura contará com guarda-corpos, corrimãos, e assoalho em madeira do tipo Itaúba, reconhecida pela alta resistência, durabilidade, o que vai garantir mais segurança e acessibilidade aos visitantes. Com um investimento próximo de R$900 mil, a obra tem conclusão prevista para setembro deste ano. BC Trânsito vai realizar adequações para você que é universitário, preste atenção. Vai realizar adequações temporárias na operação do transporte coletivo BC Bus, tarifa zero, durante o recesso acadêmico das instituições de ensino superior aqui de Balneário Camboriú. A suspensão vai acontecer conforme o calendário de férias de cada instituição. Por exemplo, para a Universidade do Estado de Santa Catarina, as alterações serão válidas entre os dias 19 de julho e 2 de agosto. Já para a Uniavan, a suspensão será de 11 de julho a 2 de agosto. Durante esse período, ficarão suspensos os ônibus da linha vermelha, Universidade, Além dos trechos da linha azul via Uniavan, linha amarela também via Uniavan e linha verde via Uniavan, que atendem às universidades. Os demais trechos e horários das linhas que não são destinados ao atendimento das universidades seguem operando normalmente, claro, sem nenhuma alteração. Bom, e hoje teve uma operação Pão e Circo, deflagrada hoje de manhã pelo Grupo de Atuação Especial de Combate a Organizações Criminosas, conjunto com as polícias civil e federal. Objetivo: desarticular um suposto esquema de fraudes em licitações, contratação de shows, 18 municípios aqui do estado, um do Rio Grande do Sul. Investigação: alvos, agentes públicos, ex-agentes públicos, empresários e outros investigados.
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8: Daqui um pouquinho a gente vai, inclusive, falar com mais detalhes sobre Porto Belo, porque em Porto Belo uma das ações aconteceu no setor de licitações da prefeitura. Daqui um pouco a Dayana Ross vai trazer detalhes. E também um endereço ligado ao ex-prefeito de Bombinhas, Paulo Henrique da Lago Miller. O Paulinho também foi alvo de um mandato de busca e apreensão. Nós estamos na linha nesse instante com o ex-prefeito de Bombinhas, Paulo Henrique da Lago Miller, o Paulinho, para que a gente possa ouvi-lo e o que na realidade aconteceu. Primeiro, um prazer ouvi-lo, tê-lo aqui no canal 100 da Rádio Menina, TV Mocinha. Boa noite, Paulinho.
9: Boa noite, Grão. Boa noite a todos os ouvintes da Rádio Menina. É um prazer falar com o amigo.
8: Você foi pego de surpresa com essa ação, Paulinho?
9: Totalmente, Tigrão, totalmente. E digo para ti, porque acabei de vir de Florianópolis e tive acesso ao processo, e eu vou dizer para ti assim que eu não sei o que está acontecendo com o nosso Brasil, mas assim, faz umas operações sempre em épocas de campanha. Eu não sei qual é o intuito disso tudo, mas a única citação que eu tenho nesse processo é entre dois empresários falando que já tinham conversado com o pessoal da Prefeitura de Bombinhas, isso no ano de 2021, por conta de uma festa que foi feita dos 30 anos da cidade. Então, assim, Tigrão, eu fico muito triste, né? Respeito muito a instituição, o Ministério Público, as polícias, até os policiais que me procuraram foram muito solícitos, muito educados, e no qual tiveram comigo e solicitaram o meu computador, eu dei plenamente. Um telefone celular antigo que eu tinha, também solicitei, até porque eu estou aí aberto sem problema algum, porque a minha vida é muito transparente, né? Mas fico triste, porque sempre em períodos eleitorais, e não é a primeira vez que acontece isso, né? Sempre acontece alguma coisa escusa no meio desse ambiente político sórdido aí que o Brasil vive nos dias de hoje.
8: Fizeram a apreensão de um telefone celular, isso, Paulinho?
9: Isso, pegaram um telefone celular, dei assim, na hora, e também de um computador. Ele abriu o computador e disse: eu vou levar porque eu tenho que levar, mas ele abriu, olhou, não tem nada. Ele disse: eu só estou cumprindo, eu digo, sem problema nenhum, né? E fiquei muito surpreso, digamos, porque eu tive acesso ao processo e eu sou muito tranquilo com relação a isso, sabe? Eu sou um cara muito turbulento e muito do combate, né? E não tenho nada a esconder. Agora, fico triste porque em que tempos nós vamos chegar onde duas pessoas, terceiro, do qual a gente não tem acesso, cita o nome de uma outra pessoa e aquilo ali vira objeto de uma busca e apreensão ou de uma coisa desse estilo. Eu acho que a vida das pessoas não pode estar suscetível a qualquer forma, né? E eu me preocupo muito, porque isso já aconteceu com muitas pessoas a nível Brasil. O próprio Luciano Hang, há 2 anos atrás, foi objeto de uma busca e apreensão pela Polícia Federal, que 2, 3 empresários falaram lá no tempo do 8 de janeiro. Isso não pode acontecer, isso é muito ruim, né, para a política e para o Brasil.
8: Está voltando de Florianópolis agora, teve acesso então à ação, é isso, né, Paulinho?
9: Tive acesso, é um processo bastante grande. Sim. É um processo que tem quase 3 mil páginas e eu sou citado apenas em uma linha no ano 2021, quando 2 empresários conversaram e um deles disse que tinha conversado na Prefeitura de Bombinhas, não foi nem comigo. Sim. Mas tem outras pessoas, né? Acho que teve mais 9, 10 busca e apreensão aí de outras prefeituras, mas Vida que segue. Eu estou muito tranquilo, te agradeço o espaço e minha vida é muito transparente e eu estou aí sempre para responder a nossa população.
8: Você vai tomar alguma atitude, Paulinho, com relação a isso?
9: Sim. Eu tenho 10 dias agora, vou solicitar para a Procuradoria Geral do Estado, né, esclarecimentos com relação a isso, né, até porque eu não sou objeto nenhum da investigação total do negócio. Sim. E também não entendi por que que eu virei alvo disso, né, e isso só dá a crer cada vez mais, sempre nesse período, como eu te falei, eleitoral turbulento, que acontece, está acontecendo em Brasília e Santa Catarina, não é diferente também. Mas vamos lá, uma vida que segue.
8: Paulo Henrique da Lago Miller. Paulinho, obrigado pelas informações prestadas aqui, edição do Canal 100 da Rádio Menina, TV Mocinha. Um abraço, Paulinho.
9: Eu que agradeço, Tigrão. Um grande abraço.
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8: E a Dai, como brilhante repórter que é e produtora aqui do Canal 100, ela manteve um contato também com... Daqui um pouco nós vamos, inclusive, vou ler a nota daqui um pouquinho, Dai, dar mais alguns detalhes, mas eu queria demais que você pudesse passar para os nossos teleouvintes, que conversou com o prefeito Joel Lucinda também, né? E se mostrou muito tranquilo.
11: Conversei
8: vai tomar
11: com a
8: ciência
11: com,
8: do que aconteceu, né?
11: Conversei com a assessoria, né? Que ele informou, então, por meio da assessoria, Tigrão, que ele ainda não tomou conhecimento dos detalhes do processo, né? Por isso prefiro não falar ao vivo nesse momento, mas que tendo conhecimento ele vai se manifestar. Mas hoje de manhã a Prefeitura de Portobello emitiu essa nota, Tigrão, de esclarecimento.
8: Daqui um pouquinho também eu vou dar mais alguns detalhes. O prefeito e governador Celso Campos foi afastado, tem mais gente ali envolvida, enfim, a gente dá sequência a essa matéria. E agora, acelera. 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Um rápido intervalo, a gente volta na sequência, porque vamos conferir ainda muitas informações na edição de hoje do Canal 100. Inclusive o pão em círculo ali, né, do Gaeco, a gente vai trazer mais informações. Um instantinho só.
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15: O sonho do Hexa vai esperar mais uma vez. Com a derrota para a Noruega e eliminação da Copa do Mundo, a seleção brasileira igualou o seu maior jejum de títulos da história. Já são 24 anos sem levantar a taça mais importante do futebol, repetindo o intervalo entre o tricampeonato de 1970 e o tetra conquistado em 94. O último título mundial do Brasil foi em 2002, quando o capitão Cafu ergueu a Copa. Agora, a próxima chance será apenas em 2030, na Copa disputada na Espanha, Portugal e Marrocos. Se conquistar a taça, o Brasil vai encerrar um jejum que somará 28 anos sem colocar uma nova estrela na camisa. Nas últimas 6 Copas, curiosamente, o Brasil perdeu sempre para seleções europeias. Eliminações para a França em 2006, Holanda em 2010, Alemanha em 2014, Bélgica 2018, Croácia em 2022 e, por último, a Noruega na Copa deste ano.
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8: IMA libera licença para 9 etapa de obra contra alagamentos aqui na nossa cidade.
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8: Para falar sobre o assunto, a gente agradece sempre a gentileza do secretário de planejamento da nossa maravilha do Atlântico Sul, Carlos Humberto Silva. Primeiro prazer ouvi-lo aqui no canal 100 da Rádio Menina, TV Mocinha. Boa noite, Carlos Humberto, prazer. Tudo bem?
20: Boa noite, Tigrão, boa noite para a grande audiência e o prazer é nosso, né? Comunicando com você, você é o grande comunicador da cidade e sempre à disposição.
8: Secretário, o que muda agora com essa licença ambiental do IMA, né? Agora, o que muda com essa licença ambiental?
20: É uma grande notícia para Balneário Camboriú. Nós tínhamos a licença para executar, como estamos executando a obra da drenagem da parte norte, até a Rua 2000, já colocamos todas as galerias. Sim. Mas para efetuar a licitação do lado sul, que começa na Rua 2000 e entra na 3950 até o Rio Camboriú, nós teremos que pegar uma licença, ampliar a licença para esse trecho também, né? E faltava a licença, porque a gente não consegue mais licitar obra nenhuma sem ter todas as licenças ambientais. Isso é uma exigência e a gente tem que cumprir as exigências. E agora saiu o licenciamento e já lançamos a licitação. A licitação já está lançada, tanto da mão de obra para execução do serviço, como do fornecimento das galerias. São duas licitações, né? A obra está no valor aproximado de 31 milhões, trecho sul, né? E o trecho norte, nós já colocamos todas as galerias até a Rua 2000. Estamos terminando agora temos que fazer mais uma intervenção, que é na rua 1400, ligar um extravasor do canal Marambaia até a Avenida Atlântica. Estamos reformulando as calçadas e essa semana a gente vai asfaltar tanto a rua 1001 como a rua 51. Estamos terminando algumas obras que tem que ser executadas, algumas pequenas intervenções, né? E terminando essas pequenas intervenções, a gente vai passar mais asfalto, que aqui não foi possível fazer na semana passada, pela semana de excesso de chuva, a base e a subbase tem que estar bem enxuta para fazer um serviço que não tenha que fazer uma reposição mais tarde, né? Então,
8: licitação lançada,
20: né? Tá
8: agora, oi, perdão. Agora sim, agora tu tá, sim, me ouvindo,
20: sim,
8: bem, Carlos?
20: Sim, tô ouvindo bem. Tá bem agora, aí? Tá.
8: Agora
20: tá
8: eu tô te ouvindo bem. Com essa licitação agora lançada já, tua experiência, enfim, a obra da Etapa Sul, na prática ela deve começar. Tem um prazo para começar ou não, Carlos Humberto?
20: Não. Primeiro é a licitação. O que, que é a licitação? As empresas se inscrevem, daí, perfeito, se der tudo certo. O que não pode haver é uma empresa entrar contra a outra e começar, sim, a ter alguns questionamentos, daí isso pode atrasar um pouco. Mas se o processo der tudo certo, a gente pensa ainda nesse segundo semestre começar a obra do trecho sul, perfeito, da macro-drenagem.
8: Esse trecho agora que foi liberado pelo IMA, entre as ruas 2000 e 3950, é isso? É esse o trecho?
20: Corretamente. Ela entra na rua 3950 e vai desembocar no Rio Camboriú. Ah, ali naquela. Isso, é. Ela entra na 3950 e liga com o Rio. O trecho norte foi da rua 2000 até o canal Marambaia, no caso, né? Sim. Agora nós vamos sair da rua 2000 em direção à rua 3950, entra na 3950 e desemboca no Rio Camboriú.
8: Perfeito. Evidentemente que o objetivo principal dessa etapa é o escoamento da água da chuva, vamos reduzir alagamentos, principalmente na região central da cidade, e proteger a orla da cidade durante os temporais. Esse é o objetivo principal, né, Carlos Humberto?
20: E também proteger a reurbanização que nós vamos fazer em cima dela.
8: Sim.
20: Nós estamos fazendo um trecho grande de reurbanização, lá de 1.500 metros agora. Nesse trecho não há macro-drenagem, porque ali o Rio Camboriú e a Ponta da Praia são muito próximos. Ali não há necessidade de fazer essas intervenções, né?
8: Sim.
20: Então ali, por isso a gente está fazendo a reurbanização naquela parte. Também a prefeita Juliana tem nos cobrado muito, mas a gente está fazendo a readequação do projeto da reurbanização do trecho norte. Nós esperamos lançar ainda agora no segundo semestre a licitação do trecho norte, que é da Alvin Bauer até o canal Marambaia. Toda a reurbanização desse trecho. Já temos os recursos, né, ordinários para esse trecho aí, e acredito muito, confio muito nisso, que é possível a gente se receber a requalificação do projeto está sendo feito, a promessa que seja entregue para a gente até o final desse mês de julho, sendo entregue com todos os orçamentos, com tudo aquilo, a gente possa abrir a licitação. E a empresa vencedora já começar ainda também nesse segundo semestre a reurbanização do trecho norte. Seria muito bom, a gente tem que tocar com rapidez para nossa praia ficar bonita como essa. A gente tem um mar maravilhoso, uma água maravilhosa, e agora vamos ter que se adequar, né? Reurbanizá-la. Esse trecho está todo concluído, nós já terminamos toda a parte de macro-drenagem, só falta agora fazer a reurbanização.
8: Secretário, o edital de licitação da Etapa Sul foi publicado na sexta-feira. A abertura das propostas vai ser agora em julho, dia 27, confere?
20: Confere, é isso mesmo. E aí se não houver questionamento, às vezes acontece uma série de questionamentos, sabe, Tigrão? Então, uma empresa, se houver alguma dúvida, algum questionamento, a gente volta, a gente tem prazo para responder, e isso começa a atrasar daí a licitação, entendeu? Mas vamos acreditar que dê tudo certo e a gente só possa ter as empresas até o dia 27.
8: Com relação ao trecho norte aqui da macro drenagem, cronograma está sendo cumprido, Carlos Humberto, secretário?
20: Sendo cumprido. A chuva, como é uma obra, é uma obra gigante, é a maior macro drenagem do Brasil que está sendo efetuada, não é uma obra pequena, e além disso tem as intervenções, né? Que a gente liga o canal Manambaia até essa nova macro drenagem, é um trecho gigante, difícil. Sim. Quando você faz uma intervenção numa rua dessa, a gente pede desculpas aqui aos nossos comerciantes, aos moradores, você imagina botar uma galeria ali de 2 metros por 1,5 metro, no meio de uma rua, nossas ruas não são tão largas assim, e ali a gente acaba destruindo, é uma palavra forte dizer que destruir, mas você danifica a rede de esgoto, que já não é uma rede de esgoto, às vezes, que está. Então a gente já aproveita nessas oportunidades, né, de chamar a EMASA junto e ela fazer uma nova rede de água, um novo emissário de esgoto, fazer uma rede de esgoto nova, fazer as ligações todas novas também, tanto água como esgoto, como gás, e afeta energia elétrica, tudo isso é afetado quando você faz uma intervenção dessa. Então é amorosa. E depois de fazê-la, você deixa aí algum período para ver se acontece algum problema antes de asfaltar. E além disso, você tem a questão climática, tempo. Asfalto precisa de 2, 3 dias de sol, né? Compactação, uma série de coisas. Então, a gente luta com uma série de problemas. Mas, graças a Deus, está tudo dentro do cronograma.
8: Está no cronograma. Quer dizer, na temporada, para a obra, né, Carlos Humberto? Evidente, né?
20: Sim, na temporada para. Sim. A gente trabalha até dia 10 de dezembro, aproximadamente. Sim. Daí ali a gente para a obra, né? A gente faz um cronograma, para, só volta depois do carnaval. Depois do carnaval.
8: Perfeito. Carlos Humberto Silva, secretário.
20: A obra de reurbanização. Sim. É a de reurbanização, não para no final da só, para naquele trecho ali de Natal, da férias coletiva ali. Ela não para, mas a obra de drenagem. E tudo isso a gente para. E é um ano, também vai ser um ano atípico, um ano de muita chuva, né? Esse ano as previsões aí não são boas, e vai ser o grande teste para essa macro drenagem que nós estamos fazendo.
8: Carlos Humberto Silva, secretário municipal de planejamento de Balneário Camboriú, sempre é um prazer te ouvir aqui no canal 100 da Rádio Menina, TV Mocinha. Obrigado pelas informações, Carlos Humberto.
20: Sempre à disposição, Tigrão. Valeu, forte abraço.
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8: Arteres Litoral Sul realiza obras de pavimentação na BR-101, aqui em Balneário Camboriú e em Itajaí.
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8: Arteres realiza hoje serviços de fresagem, recomposição do pavimento na BR-101 aqui na região de Balneário Camboriú e Itajaí. Intervenções acontecem entre 22 horas e 6 da madruga de quarta. Aqui em Balneário Camboriú, os serviços serão executados entre os quilômetros 133 e 136, sentido sul, fechamento da faixa da direita e a faixa da esquerda liberada para o tráfego. Já em Itajaí, as obras acontecem entre os quilômetros 123 e 120, sentido norte, também com fechamento da faixa da direita e manutenção da faixa da esquerda livre para circulação. 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
11: Olha só, Tigrão, trazendo atualizações sobre aquele acidente com o avião, né, que caiu ontem em Navegantes. Os dois tripulantes seguem internados na unidade de terapia intensiva do Hospital Marieta Kondor-Bornhausen em Itajaí, Tigrão. Em nota, o hospital informou que os dois homens recebem atendimento intensivo, né? Lembrando que o acidente foi ontem por volta das 3:30 PM. Inicialmente, né, um deles havia sido encaminhado ao Hospital de Navegantes, mas na mesma noite, Tigrão, precisou ser transferido para o Hospital Marieta para realizar tomografia e avaliação neurológica. Ele tinha ali um quadro de confusão mental, por isso a necessidade dos exames. Segundo o Corpo de Bombeiros, né, ele foi encontrado consciente fora da aeronave, mas estava desorientado e com ferimentos no rosto. O piloto tinha permanecido preso dentro do avião e ele precisou ser retirado pelos socorristas. Suspeita, Tigrão, de traumatismo crânio encefálico, e ele foi encaminhado direto ao Marieta, né? Então agora estão os dois no Marieta, Tigrão, infelizmente, na UTI. E a gente tem informações aqui, Tigre, que o avião, ele, o piloto, aliás, né, fez a comunicação ali de que faria esse pouso forçado, né? Teve moradores que até relataram que ele teria desviado de casas antes de atingir ali a restinga, né? Mas a informação que a gente tem confirmado, Tigrão, é que ele emitiu aquela comunicação, né, que é o sinal Mayday, que é um sinal internacional de emergência, solicitando ali prioridade para o pouso. Então, lembrando, o avião decolou do aeroporto Costa Esmeralda, em Porto Belo, ontem às 3:00 PM, com destino ao aeroporto de Bacacheira, em Curitiba. É, e houve essa questão ali do pouso forçado. A princípio, Tigre, as informações que tem é que teria sido provocado por uma pane no motor esquerdo.
8: E foi... Ele foi muito especial, o piloto, hein? Tá? Fazer aterrissagem ali na Restinga, em Navegantes. Vamos, sem dúvida alguma, estar recuperados já já. Vou fazer um rápido intervalo comercial, Nilo Dentes. A gente volta na sequência para conferir ainda mais informação aqui na edição do Canal 100. Um instantinho só.
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8: Voltamos à edição do canal 100 desta terça-feira. Veja bem, tem um projeto de lei propondo destinar recursos da nossa COSIP para as câmeras de monitoramento, tecnologias de segurança aqui em Balneário Camboriú.
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8: Nós estamos na linha com o secretário de governo, inovação, orçamento de Balneário Camboriú, Gilson Bordim. Prazer ouvi-lo, tê-lo aqui no canal 100 da Rádio Menina, TV Mocinha. Boa noite, Gilson, tudo bem?
25: Boa noite, Tigrão. Boa noite a todos os ouvintes. Sim, tudo bem, Tigrão.
8: Por que que a prefeitura decidiu usar recursos da COSIP para tecnologias de segurança? Qual foi a necessidade identificada, secretário?
25: Tigrão, a necessidade principal é você implementar novas ferramentas sem onerar a população, né? Sem aumentar impostos. E a gente criou uma possibilidade com a reforma tributária de 2022, que a gente tem essa previsão na Constituição. Então a gente atualizou uma lei de 2002, onde a gente faz essa previsão de conseguir, com esse valor que hoje é arrecadado pela COSIP, também fazer a integração, né, de sistema de tecnologia, de vídeo monitoramento, entre outros, muitos, fazer muita coisa integrada à iluminação pública.
8: Perfeito. Secretário Gilson Bordim, existe de repente uma estimativa de quanto da arrecadação da COSIP poderá ser destinada às câmeras, reconhecimento facial e outros sistemas, sem comprometer, por exemplo, os investimentos na questão da iluminação pública da cidade?
25: Sim, o objetivo da COSIP ele permanece intacto, né? Que é a questão da iluminação pública. Mas a gente consegue entregar também inteligestão da própria iluminação pública, né? Que é aquele monitoramento automático, iluminação que queimou, uma leitura de forma automática, sistematizações, né? Mas o ponto principal que você coloca na questão de câmeras ou até vídeo monitoramento, isso também favorece a iluminação pública, porque quando você tem iluminação, você tem segurança, né? Então as câmeras, ela vem trazer cada vez mais segurança para evitar qualquer tipo de furtos e até de preservação, né, do patrimônio público. E a questão da arrecadação que você pontuou, né? O foco vai ser sempre a iluminação pública. Então a gente vai agregar tecnologias. Você não pode fazer de forma genérica. Então tem que estar agregado à iluminação pública o sistema. Então é um sistema integrado com a iluminação pública. A gente nunca vai se perder esse valor. A questão de margem, né, que você perguntou alguma coisa, Tigrão, não modifica muito. A gente pode dizer que vai gastar 10, 20, 30% que seja para o monitoramento, mas pense que a gente tem iluminação pública em toda a cidade. Então a gente vai ter mesmo uma muralha digital e ao mesmo tempo a gente vai ter acompanhamento total da nossa iluminação, né, pela cidade.
8: Perfeito. E onde é que a prefeitura, de repente, pretende instalar essas câmeras, tecnologias? Já tem um plano definido, áreas prioritárias? Prioritárias, perdão, ou isso vai ser definido ainda?
25: Então, né, Tigrão, a prefeita, na verdade, ela vai lançar um pacote de segurança, vai ter já atualizações de câmeras patrimoniais nos prédios públicos, né, que daí é uma outra situação que não compete a COSIP, mas também ela já vai ter instalações de totens em alguns pontos da cidade, que é o começo do que ela quer. Ela quer fazer todo o mapeamento que ela já anunciou, então já conseguiu fazer passar pelas essas etapas. Os pontos ela vai apresentar logo, mas a gente tem já em vários pontos estratégicos, que seja no bairro Aribibá, bairro dos Estados, centro, São Judas, várias áreas da cidade já vão ter essa primeira leva de totens para a cidade com reconhecimento facial, leitura de placas, contagem de fluxo de veículos de entrada e de saída, que é um bom acompanhamento, até mesmo esse recurso, Tigrão, para você ter conhecimento, a gente também pode fazer nos semáforos inteligentes, a gente pode ter acompanhamento das vagas de estacionamento também para a gente se integrar num sistema para demonstrar para a população aonde tem e não tem a vaga para estacionar. A gente consegue pensar em muitas coisas aí pela cidade.
8: Secretário Gilson Bordin, e como vai ser tratado o uso dessas tecnologias de reconhecimento facial? Como é que vai ser tratado? Medidas, por exemplo, para garantir a privacidade do cidadão, a proteção dos dados coletados, como vai ser tratado esse uso dessas tecnologias?
25: Da forma que hoje é, né? Tem todas as regras da LGPD, né? Da Lei Gerais de Proteção de Dados. Então, geralmente na Secretaria de Segurança, né? Não fica aberto a ninguém, é somente na questão de leitura, que vai acusar quando tiver no banco de dados da polícia, né? E a gente consegue daí fazer um controle e uma segurança maior para toda a população. Mas é diretamente com a segurança, sem ter acesso aos demais órgãos da prefeitura. Somente a segurança que pode tratar sobre isso.
8: E a prefeitura possui, já tem, por exemplo, estudos ou projeções sobre o impacto dessas ferramentas na redução da criminalidade e no apoio às forças de segurança? Quais são os resultados esperados, secretário Gilson Bordin?
25: Ô, Tigrão, então, sempre é o fortalecer, né, as nossas forças de segurança, né, tanto a Polícia Militar quanto a nossa Guarda Municipal, de a gente conseguir dar ferramentas necessárias, né? A gente está implementando várias formas, tanto a gente já tem câmeras, mas a gente quer ampliar esse número para a gente poder controlar, né, cuidar de todos os espaços da cidade, para a gente não ter uma área para que essa pessoa, esse bandido ou quem for faça algum problema na nossa cidade, consiga fugir. Então a gente quer fornecer essa segurança total para a nossa população. A questão do impacto não tem mensuração, na verdade, né? Só vem a favorecer, porque a gente vai conseguir dar mais qualidade para a nossa Guarda Municipal de acompanhar todas as áreas para não deixar nenhum ponto descoberto, né?
8: Perfeito. E o projeto está na Câmara, se os vereadores aprovarem, né? Qual é o cronograma previsto para começar a utilizar esses recursos da COSIP nessas novas finalidades?
25: Na próxima licitação, Tigrão, a gente já vai fazer a previsão de fazer agregar, né, a telegestão, que é para a gente poder já organizar toda essa parte da iluminação pública. Vem todo um acompanhamento para fortalecer a COSIP, que hoje é cuidada pelo Joãozinho, que é ligado ao planejamento, que faz um ótimo trabalho. Então, a gente conseguir fornecer mais ferramentas para o trabalho dele, até mesmo na questão de cuidado, né, que esses fios que rompem, a gente não fica, muitas vezes, a gente vai conseguir dar essa atenção e, claro, agregar, né, toda essa parte de

0: e uma interligação de toda a cidade através da iluminação pública. Então, imagina, onde tem uma luz, a gente vai estar com algum sistema de tecnologia lá para poder melhorar todo aquele ambiente, né? Controlar a questão de a hora que vai ligar, que apagar a iluminação, a luz, né? A gente consegue fazer esse levantamento, então, Tigrão. Até quando tiver uma luz estragada, vai posicionar para a gente lá fazer a troca daí com a equipe.
1: Maravilha. Gilson Bordin, secretário de Governo, Inovação, Orçamento de Balneário Camboriú. Foi um prazer te ouvir aqui na edição do Canal 100 da Rádio Menina, TV Mocinha. Obrigado pelas informações, Gilson.
0: Boa noite, Tigrão. Boa noite a todos.
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1: Operação Pão e Circo, deflagrada hoje de manhã pelo GAECO, conjunto com as polícias civil federal, para desarticular um suposto esquema de fraudes em licitações para contratação de shows em 18 municípios aqui de Santa Catarina e um do Rio Grande do Sul. Matéria, se você acessar agora o portal menina.com.br, está muito bem elaborada, né, com todos os detalhes para você conferir. A matéria de Dayana Ross Valentim. Investigação tem como alvos agentes públicos, ex-agentes públicos, empresários e outros investigados. Segundo o Ministério Público de Santa Catarina, as investigações apontam para a atuação de um cartel formado por empresários do setor de eventos, teria fraudado licitações para eliminar a concorrência, manipular preços e dominar o mercado de contratação de artistas de renome nacional. O esquema também envolveria pagamento, recebimento de propina para favorecer contratos públicos, além da lavagem de dinheiro para ocultar recursos obtidos com as irregularidades. Ao todo, 50 mandados de busca e apreensão, um mandado de prisão preventiva contra um empresário. Porto Belo, já falamos sobre isso, né? Setor de licitação da prefeitura. E numa nota publicada, a Prefeitura de Porto Belo informou que agentes também estiveram na residência do prefeito João Lucindo. Né? A DAI, inclusive, conversou com a assessoria. Foram apreendidos um aparelho celular, R$58 mil em dinheiro. E segundo o município de Porto Belo, valor foi declarado no imposto de renda deste ano. Ainda conforme a administração de Porto Belo, o prefeito colaborou com o cumprimento das medidas judiciais e não foi afastado do cargo. Abre aspas, a administração municipal de Porto Belo reitera seu compromisso inabalável com a transparência e a legalidade. Fecha aspas, informou a prefeitura. Um endereço ligado ao ex-prefeito de Bombinhas, o Paulinho, né? Foi alvo também desse mandado de busca e apreensão, que aliás o Paulinho já foi a Florianópolis, já se inteirou do assunto, enfim, já conversou, inclusive, deu a sua versão, né, aqui no início do Canal 100. O prefeito de Governador Celso Ramos, Marcos Henrique da Silva, do PL, conhecido como Marquinho, afastado cautelarmente do cargo. E de acordo com o Ministério Público de Santa Catarina, mandados foram cumpridos em residências, órgãos públicos, vários municípios do estado. A gente destaca Abdão Batista, Piúna, Aurora, Bombinhas, Brusque, Canoinhas, Governador Celso Ramos, Indaial, Itaiópolis, Itapema, Laurentino, Mafra, Palhoça, Porto Belo, Pouso Redondo, Santa Terezinha, São Bento do Sul e Três Barras. Também houve o cumprimento de um mandado em Porto Alegre. Medidas foram autorizadas pelo Tribunal de Justiça de Santa Catarina, já que a investigação envolve pessoas com foro por prerrogativa de função. A justiça determinou a indisponibilidade de aproximadamente R$9 milhões em bens e valores dos investigados para garantir eventual ressarcimento aos cofres públicos, caso seja comprovado prejuízo. Também foram impostas medidas cautelares como afastamento de funções públicas, proibição de contratação com o poder público para alguns empresários, restrição de acesso a repartições municipais, proibição de contato entre investigados e testemunhas, além de outras determinações judiciais. A operação recebeu o nome de Pão e Circo, referência à política adotada pelos imperadores romanos, que buscavam

0: controlar a plebe por meio da distribuição de trigo, o pão e da oferta de espetáculos públicos, o circo. Dessa forma, desviavam a atenção dos problemas sociais e políticos, enquanto a nobreza desfrutava dos privilégios, riquezas e do poder, perpetuando a desigualdade. Essa operação foi deflagrada hoje, né, em vários municípios aqui de Santa Catarina. Operação, o nome, Pão e Circo. 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Itajaí, Balneário já, inclusive Balneário a gente falou desde o início já, né? Da implantação desse mérito, desse método, perdão. Itajaí começou agora a fazer a divulgação também da implantação do método Volbáquia.
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0: Nós estamos na linha com o coordenador do programa da Dengue, da nossa querida Itajaí, Lúcio Vieira. Lúcio Vieira, primeiro prazer ouvi-lo aqui na edição do Canal 100 da Rádio Menina, TV Mocinha. Boa noite, Lúcio, tudo bem?
2: Boa noite a todos da Rádio Menina. Estamos à disposição.
0: Como é que vai funcionar na prática a liberação dos mosquitos com Volbáquia na cidade de Itajaí, Lúcio?
2: Esse método ele já foi utilizado esse ano em Balneário Camboriú. Então, sim, Itajaí já é a segunda cidade da região a implantar esse método, né? A quinta cidade do estado de Santa Catarina. E nós vamos começar a implantar definitivamente a partir de agosto e setembro, que é a soltura de mosquitos com a bactéria Volbáquia. Esses mosquitos não irão transmitir a doença. Eles são os mosquitos que contêm essa bactéria. Essa bactéria não é prejudicial ao ser humano, nem ao animalzinho de estimação. Essa bactéria chamada Volbáquia já existe em alguns insetos, como moscas e outros tipos de insetos. Então, nós vamos aliar isso para a saúde pública.
0: E um detalhe, e Balneário, um sucesso, viu, Lúcio? Eu conversei recentemente com o Davi aqui da Vigilância, sucesso no Balneário Camboriú. E para as pessoas entenderem, o Volbáquia, né, chamada bactéria Volbáquia, ela impede, por exemplo, o mosquito vai transmitir a dengue, impede isso. Com o tempo, esses mosquitos vão se reproduzir e vão ajudar a reduzir a circulação dessa doença, para deixar o pessoal tranquilo, né, com relação ao que é o método Volbáquia, né, Lúcio?
2: É isso mesmo, uma substituição, como a gente diz, é uma substituição gradual. Sim. Dos mosquitos que nós temos naturais, aqui os mosquitos que transmitem a doença, que são o Aedes aegypti, né? Uhum. Pelo mosquito Volbito. Então, uma substituição gradual que vai acontecer em alguns determinados bairros do município aqui de Itajaí, como aconteceu em Balneário Camboriú. E eu vejo isso que é um grande avanço para a nossa região. Balneário Camboriú fez esse ano, Itajaí. Sim. Está fazendo nesse ano também. Então, são duas cidades interligadas, né? Então, são duas cidades que têm trânsito de pessoas entre si, que trabalham numa, estudam na outra. Isso vai diminuir a transmissão da doença. É isso que a gente trabalha, né? Diminuição de casos da doença de dengue, chikungunya e zika vírus, e evitar óbitos, que é o mais importante, né? A gente sabe que ainda pessoas morrem por dengue, uma doença que é evitável, que as pessoas têm que entender que têm que fazer sua parte. Mas agora nós invertemos essa situação, né? Muitas pessoas perguntam, mas meu Deus, agora vocês vão soltar mosquito?
0: Verdade.
2: Vocês pedem até agora para matar o mosquito e agora vocês vão soltar? Mas a gente não vai soltar o Aedes aegypti, a gente vai soltar o Volbito, que é um mosquito que tem a bactéria Volbáquia, que vai se reproduzir com nossos mosquitos naturais, os nossos mosquitos que vivem aqui, que transmitem a doença, e vai haver uma substituição gradual. E como tu disse, Balneário Camboriú é um exemplo para a gente. Teve uma diminuição muito grande de casos. Então, Itajaí também está seguindo nesse rumo.
0: Lúcio, por que, por exemplo, os bairros São João, São Vicente, Cordeiros, Cidade Nova foram escolhidos para essa primeira etapa?
2: O Cidade Nova, São Vicente e Cordeiro são três bairros que possuem a maior quantidade de população. Então, assim, em anos anteriores, muitas pessoas pegaram dengue, então tiveram epidemia nesses bairros. Então, a gente escolheu esses bairros. E São João, nós tivemos um ano com alto índice de óbitos naquele local. É uma população muito idosa que vive naquele local, no bairro São João. Então, a gente também quer proteger essa população. Então, são esses quatro bairros que receberão esse método e a gente espera futuramente ampliar, como Balneário Camboriú também vai ampliar para os outros bairros. Então, é uma continuidade que a gente vai implantar a partir desse ano no nosso município.
0: O senhor, que mora, por exemplo, nos bairros que a gente citou aqui há pouquinho, né? Esses bairros atendidos, a população precisa mudar algum hábito durante a soltura dos mosquitos ou nos outros bairros também não, né?
2: Nesses bairros que vão receber o mosquito, a pessoa não precisa mudar hábito nenhum, ela vai continuar matando o mosquito normal, uhum, usando repelente, eliminando água parada, continua as ações de prevenção. Essa, a Vulbac é uma medida complementar com tudo aquilo que se já faz, né?
0: Sim.
2: Então, claro que no início, quando a gente começar a soltar esses mosquitos, a população desses bairros vai ver um aumento de presença de mosquitos.
0: Sim.
2: Isso vai ser normal, a gente vai soltar mosquitos, né? Posteriormente, essa vai diminuindo essa questão de incidência de mosquitos e sendo assim uma substituição do Aedes aegypti pelos volbitos, que a gente chama, que são os mosquitos com a bactéria Vulbac.
0: Perfeito. Evidentemente, a prefeitura vai elaborar uma campanha, né, de divulgação do método Vulbac, né, Lúcio? A fazer essa divulgação.
2: É isso mesmo, claro, a gente, sim, já começou começamos um questionário com, uhum, com parte da população para verificar qual seria a receptividade desse método. Nós vamos agora incrementar mais com visita a unidade de saúde, escolas, locais de grande fluxo de pessoas e também na mídia, né? Uhum. Isso que a gente está fazendo agora, hoje, dando essa entrevista para ti, já é um método de engajamento que a gente chama, já é um método de orientação para a população. Então, também, cada informação que a gente passar para a população entender que o mosquito volbito é um aliado na saúde pública para se evitar casos de dengue.
0: Lúcio Vieira, coordenador do programa da Dengue de Itajaí. Foi um prazer te ouvir aqui na edição do Canal 100 da Rádio Menina, TV Mocinho. Um abraço, obrigado pelas informações, Lúcio.
2: Obrigado, estamos à disposição e mais uma vez, muito obrigado pelo espaço.
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0: 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O último rápido intervalo, a gente volta na sequência, praticamente para fechar a edição do Canal 100 desta terça-feira.
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6: Gente, Raulino, é esse é o nome do nosso teleouvinte, um abraço, Raulino. Ele está comentando o seguinte: a falta de iluminação na BR-101 aí na altura da rua 3700. Vamos ouvir o Raulino, vamos ouvi-lo?
7: Boa noite, Rádio Menina, tudo bem?
6: Opa!
7: É Raulino aqui de Moraes Camboriú, tudo bem? Eu estou vendo agora aqui da Nova Esperança pela BR. Peguei a marginal aqui, tanto à direita quanto à esquerda, em cima da ponte da 3700 aqui, um pouquinho antes, naquela nova etapa da ponte. Ela está sem iluminação. Dá um perigo, porque o pessoal às vezes não usa a ciclovia ali, aquela faixinha pequena de acesso à bicicleta, ciclomotores e a pé, e pegam a ponte ali, sentido a Nova Esperança, na contramão, e ali é muito ruim, está muito escuro. Vocês poderiam dar uma olhada para nós, quem é responsável por esse tipo de artérias, como é que é, em cima da ponta, né? Dos dois lados, está sem iluminação nos postes, por favor.
6: Obrigado, Raulino, pela sua informação. Daiana já tomou providências nesse sentido, né, Dai?
8: Já encaminhamos, Tigrão, para a assessoria de comunicação ali da Artérias Litoral Sul, estamos aguardando resposta.
6: Bacana. Antes de fechar a edição do Canal 100, deixa eu fazer um convite especial para você, para o Jantar à Italiana, dia 10, sexta-feira, das 19h30 às 22 horas. Massas, polenta, um galetinho, salada. A Feira da Cuca, das 14 às 16 horas, da nossa Igreja Luterana de Balneário Camboriú. Você pode reservar já o seu convite no 3367-8065. É fantástico, eu sempre participo. É 3367-8065, Jantar à Italiana da nossa Igreja Evangélica de Confissão Luterana, ali na subida da Rua Indonésia. Fechamos a edição do Canal 100 de hoje. Vambora, Nilo Deitz. Vambora, Diana Ross. Amanhã, 18 horas, a gente volta para mais uma edição do Canal 100. Mas não se esqueçam, né? Quem sabe aonde quer chegar, escolhe o caminho certo, o jeito de caminhar. Você escolhe hoje para fechar a edição do Canal 100.
9: Escolhi uma música da Bonnie Tyler, ao vivo, It's a Heart.
6: Bonito. Embora. Vamos recordar. Bye bye. A sequência, Som na Caixa com Nilo Deitz.

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programação mais gostosa do rádio a partir de agora pra você, o som na caixa da sua rádio menina, aqui a mistura de ritmos, os sucessos, os flashbacks, as mídias, rolam por aqui, e você junto com a gente em nome de Pizzaria Big Itália, Casa de Café Multibeller e também Red Barn. Tudo bem? Tudo legal? Tudo certo? Então participe comigo, entre em contato com a rádio menina através do 47991381005. A programação tá só começando, minha gente! Desse jeitinho, olha que som maravilhoso! Simple Minds com

Alô, Luiz André, aquele abraço, meu querido, tudo certo contigo? Saindo de Navega City, destino a Floripa, coração da Morena é o que liga. Abraço, amigo velho. Vamos fugir.

0: verdade, Diana. É, o último que pegou o pedaço. Só que essa vez não vai ser assim, pelo que eu soube, tá? Eu tô sabendo mais ou menos das paranauenses. O ano passado, quem é o último a pegar um pedaço de pizza, ganhou um ano de pizza grátis, né? Mas esse ano acho que é diferente, tá? Pelo que eu tô sabendo. Patrícia Moura tá ouvindo a gente! Ah, Luiz André também!
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0: Muito bem, Sol na Caixa por aqui. E terminou o último jogo das oitavas de final. Argentina vai enfrentar então, né, a equipe da Suíça, que derrotou nos pênaltis a Colômbia. Então, os quatro jogos das quartas de final são o seguinte: França e Marrocos, Espanha e Bélgica, Noruega e Inglaterra, Argentina e Suíça. O único sul-americano são los hermanos argentinos. E eu vou torcer pra Argentina agora. Pronto, final, chega. Ah, parou, né? Um abraço, turma. Vamos juntos curtir a programação mais gostosa do rádio que continua por aqui. É, tem gente que tá ligada com a gente. Aquele abraço, boa noite pra todo mundo. Que Sou na Caixa, eu sou Nilo Deitos, tô contigo. E tem gente em extinção ouvindo a gente também, é? Sabe aqueles que se preocupam com os outros, que cuidam dos outros, sem ter compromisso, responsabilidade com eles? Mas vão lá e cuidam, ajudam, não suporte? Pô, cara, isso tá em extinção! A gente tem. Ainda tem os heróis aí, certeza. Beijo no

Muito bom, muito bom. 8h11. Tinha um carinha aí, um ouvinte, um parceiro que tava sumido. É, tava meio sumido do mapa. Eu falei, o que que aconteceu com o Roger dos Prazeres? E o Roger hoje mandou mensagem. Boa noite, Nilo, tudo certo, amigo? Ligado na melhor do planeta, indo pra Penha fazer a última do dia, a última entrega, com a proteção do nosso Pai Poderoso. Eu falei, cara, tava sumido, o que que rolou? Ele, fiquei 10 dias desconectado da melhor do planeta. Aí eu falei, algum problema? Tá tudo certo? Tá tudo bem? Daí a cara, nasceu minha princesa, minha filhota. Olha que legal, e mandou a foto da Valentina. Que delícia, que lindinha, e parabéns, parabéns, Roger. Os maninhos, um de 7, um de 13, com certeza, né? Vão ajudar a cuidar, vão amar demais aí a Valentina. Parabéns pra você, cara, parabéns. Dá um abraço na esposa e que a Valentina tenha muita saúde, transmita muita alegria pra toda a família, cara. Abração, Roger, papai fresco da turma.

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1: Ah, Rio Preto! Chega 9 e 19, Cristiano, junto e misturado, hein?

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0: Bora, bora, bora! Tô por aqui! Opa, opa, opa! 8h27! Aquele abraço, tudo de bom, obrigado pelo carinho da audiência e da sintonia em casa comigo, aqui na Rádio Menina, rádio de 1 milhão de amigos. A programação mais gostosa da sua noite é comigo aqui, tá bom? Eu sou o Nilo Deitz, seja bem-vindo, seja bem-vindo. Até às 9 tem som na caixa.
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1: Rádio Menina 8:49.
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1: Muito bem, tá na hora de irmos, gente. Big Itália, Casa de Café Montebeller e Red Barn voltam amanhã comigo.
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1: Tchau, tchau, uma ótima noite, beijo no coração, a gente se fala, a gente se vê. Amanhã tem mais, amanhã tem mais.

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0: 8:59.
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2: Olá, boa noite.
3: Boa noite para você que nos acompanha em todo o país.
2: Terça-feira, 7 de julho de 2026.
3: Vamos aos destaques do dia na Voz do Brasil.
2: Economia e exportações.
3: Brasil e Estados Unidos promovem mais uma rodada de negociações sobre a aplicação de novas tarifas a produtos nacionais. Luana Karen.
4: O prazo final para o governo dos Estados Unidos definir a aplicação de novas tarifas sobre produtos brasileiros é 15 de julho.
2: Pets e saúde mental.
3: Meu SUS Digital oferece teleatendimento gratuito para quem enfrenta dificuldade em parar de jogar. Graziele Bezerra.
5: O atendimento é gratuito e confidencial e realizado por psicólogos ou terapeutas ocupacionais com o apoio de médico-psiquiatra quando necessário.
2: A partir de amanhã, contribuinte pode consultar lote especial de restituição automática do imposto de renda.
3: O pagamento dos valores será feito no dia 15 de julho. Graziela Mendonça.
6: O lote automático beneficia contribuintes que não eram obrigados a declarar o imposto de renda em 2025, não entregaram a declaração, tiveram o imposto retido na fonte em 2024 e têm até R$1.000 a receber.
2: Hoje, na apresentação da Voz do Brasil, Luciana Vasconcelos e Luciano Seixas.
3: E acompanhe a gente ao vivo, acesse radiogov.ebc.com.br ou Canal Gov na sua TV aberta.
2: As negociações entre os governos do Brasil e dos Estados Unidos continuam em andamento a respeito da aplicação das novas tarifas comerciais.
3: Os dois países também avançaram nas discussões sobre cooperação no combate ao crime transnacional.
4: Brasil e Estados Unidos realizaram mais uma rodada de negociações a respeito da aplicação de novas tarifas sobre produtos brasileiros. Trata-se de uma sobretaxa de 25% sobre diferentes produtos exportados pelo Brasil. Em alguns casos, a taxação pode chegar até 37,5%. O ministro do Desenvolvimento, Indústria, Comércio e Serviços, Márcio Elias, afirmou que as negociações seguem em andamento e que estão concentradas na defesa dos interesses comerciais do país.
7: Não sairemos da mesa de negociação em momento algum e não permitiremos jamais que um tema que não diga respeito à relação comercial, à relação econômica, à boa relação política que o Brasil sempre teve com os Estados Unidos, ela deixe de presidir ou orientar as conversas, né? Não há espaço para discussão de outra natureza que não seja a defesa da soberania e a defesa dos reais interesses do Brasil.
4: Segundo o ministro Márcio Elias, a reunião foi uma continuidade às conversas iniciadas na semana passada. Os temas foram divididos por áreas e uma das frentes tratou também da cooperação no combate ao crime transnacional.
7: Há um reconhecimento de que é possível avançarmos nesse ponto. O Ministério da Justiça aqui no Brasil fez um trabalho. Nós já tínhamos apresentado na visita do presidente Lula ao presidente Trump e hoje nós detalhamos um pouco mais esse plano bilateral.
4: O prazo final para o governo dos Estados Unidos definir a aplicação de novas tarifas sobre produtos brasileiros é 15 de julho. Outra reunião entre os dois governos deve acontecer esta semana.